0: edição do programa que promove a recolha e reciclagem de pilhas, lâmpadas e equipamentos elétricos usados. A nível nacional, as escolas ultrapassaram pela primeira vez as 515 toneladas de resíduos recolhidos, mais 12% que na edição anterior, incluindo cerca de 483 toneladas de equipamentos elétricos e 8 toneladas e meia de lâmpadas. A iniciativa decorreu entre setembro de 2025 e junho deste ano e contou com 720 escolas inscritas em todo o país. A vencedora foi a Escola Secundária Manuel de Arriaga, na Horta, nos Açores. A região de Viseu recebe nos dias 11 e 12 de setembro a segunda edição do Dão de Portas Abertas, uma iniciativa dedicada ao enoturismo e aos vinhos do Dão. O evento é promovido pela Sim Viseu Tolofões, em parceria com produtores e com o apoio da Comissão Vitivinícola Regional do Dão. A iniciativa regressa depois de uma primeira edição, em 2023, que esgotou as experiências disponíveis e decorre este ano durante a época das vindimas. Ao longo de 2 dias, os visitantes poderão conhecer quintas, vinhas e adegas, participar em provas e experiências e contactar com os produtores e os projetos vitivinícolas da região. São 8 produtores e quintas aderentes, mais 2 que na primeira edição. Segundo a comunidade, o programa pretende associar o vinho à gastronomia, património e paisagem de Viseu de Olafões, reforçando a aposta da região no enoturismo. O Parque Linear de Rui Pavia, em Viseu, vai receber no dia 12 de setembro mais uma edição do Festival Trip, que apresenta uma programação multidisciplinar e gratuita sob o mote Um Lugar de Encontros. O programa vai incluir teatro de marionetas, música, dança, circo contemporâneo e cinema para crianças. Conta ainda com um concerto de Sérgio Godinho e Filipe Raposo em formato de voz e piano. Para os mais novos vai haver Cinema Insuflável, que apresenta curtas-metragens para crianças dos 3 aos 12 anos, com sessões sobre temas como amizade, igualdade, ambiente e bullying. O Trip realiza-se desde 2022 com o objetivo de promover a utilização do Parque Linear do Rui Pavia através da cultura, criando um espaço de encontro e participação entre diferentes gerações e comunidades. Estas e outras notícias atualizadas em estaçãodiariajornal.sapo.pt. 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
1: 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Previsão do estado do tempo para as próximas 24 horas. O Instituto Português de Mar e da Atmosfera colocou o Distrito de Viseu sob aviso amarelo devido à previsão de temperaturas elevadas, estando a prever para o Distrito céu pouco nublado ou limpo, com vento fraco a moderado, superando por vezes forte nas terras altas do norte e centro. O IPMA está também a prever uma pequena subida das temperaturas nas regiões do interior, com o mercúrio e os termómetros a chegar aos 34 graus de máxima e a mínima a registrar valores perto dos 18 graus no Distrito de Viseu.
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3: Bem-vindo ao 96.8, sessão de abertura na Estação Diária para mais Super Estação. E já de seguida voltamos à música com uma supernova. Eu volto já a seguir, até já.
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0: 1013, José Alberto Ribeiro. Ora, estamos nós de novo em 9680. José Alberto Ribeiro, na Estação Diária. Presta atenção ao tema nos minutos que seguem. 968 é a frequência para recomendar aos vossos amigos. De segunda a domingo.
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2: 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São estes alguns dos temas que vamos desenvolver no desporto da Estação Diária. O presidente da SAD do Académico Viseu, Mariano Lopes, garantiu que o plantel às ordens do treinador Bruno Pinheiro não está fechado. Está diferente o estádio do Fontelo depois de um investimento de 3 milhões de euros assumido em conjunto pela Câmara Municipal de Viseu e pela SAD do Académico de Viseu. O Conselho de Arbitragem da Federação Portuguesa de Futebol anunciou as equipas designadas para a segunda jornada das competições profissionais. O médio irlandês Joe Watt já não é jogador de Tondela, deixando o clube Beirão para representar o Motherwell da Escócia. Agora é só ficarem atentos ao desenvolvimento destes e outros temas no desporto da Estação Diária.
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3: O presidente da SAD, o académico de Viseu, Mariano López, garantiu que o plantel às ordens do treinador Bruno Pinheiro não está fechado. O líder da SAD Academista admite que até ao fecho da janela de mercado, no dia 4 de setembro, podem chegar reforços caso surjam boas oportunidades de mercado. Mariano López acrescenta, no entanto, que qualquer reforço terá que ser algo muito específico e de qualidade para não comprometer o equilíbrio e a coesão já alcançados pelo atual grupo de trabalho. Está diferente o estádio do Fontelo depois de um investimento de 3 milhões de euros assumido em conjunto pela Câmara Municipal de Viseu e pela SAD Académico. A obra foi feita em tempo recorde, 2 meses de trabalho, com algumas intervenções a ficarem concluídas apenas dentro de 4 semanas antes da paragem dos campeonatos para os jogos da seleção. As mudanças notam-se desde logo na bancada central, que ganhou mais cobertura e deu lugar a novas zonas de camarotes, balneários remodelados, bar e restauração modernizados, casas bem novas e até as cadeiras mudaram. O laranja deu lugar ao preto, a cor do académico. Mas há planos para mais, uma cobertura adicional que permita cobrir pelo menos 60% do estádio, um desejo manifestado pelo presidente da SAD, Mariano López. O Académico de Viseu recebe o Santa Clara já no sábado, dia 15, às 6 da tarde. É o jogo da segunda jornada da Primeira Liga de Futebol, no Fontelo com cara nova. O Conselho de Arbitragem da Federação Portuguesa de Futebol anunciou as equipas designadas para a segunda jornada das competições profissionais. Na Primeira Liga, João Gonçalves vai apitar no Fontelo o jogo entre Académico Viseu e Santa Clara, a partida marcada para as 6 da tarde de sábado. No VAR vai estar Tiago Martins. Já na Liga 2, a deslocação do Tondela a Matosinhos, onde vai defrontar no domingo Leixões pelas 3h30 da tarde, vai ser arbitrada por Luís Godinho, que será auxiliado no VAR por Bruno Esteves. O médio irlandês Joe Hodges já não é jogador do Tondela, deixando o clube Beirão para representar o Motherwell da Escócia. A transferência a título definitivo foi confirmada pela SAD dos Auriverdes. Hodges já chegou ao Tondela em junho de 2025 e realizou 29 jogos, tendo marcado 1 golo e feito 1 assistência. Estreou-se pela seleção da Irlanda em junho passado frente ao Canadá. O Tondela iniciou a participação na Liga 2 com uma vitória por 2-1 frente ao Amarante, partido onde o irlandês não esteve na lista de convocados. Na segunda jornada, a equipa orientada por Ricardo Costa desloca-se ao terreno do Leixões. Estas e outras as notícias do desporto atualizadas em Estação Diária jornal.sapo.pt, também no site da Estação Diária Rádio em 968.fm.
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1: Previsão do estado do tempo para as próximas 24 horas.
2: O Instituto Português de Mar e da Atmosfera colocou o Distrito de Viseu sob aviso amarelo devido à previsão de temperaturas elevadas, estando a prever para o Distrito céu pouco nublado ou limpo, com vento fraco a moderado, superando por vezes forte nas terras altas do norte e centro. O IPMA está também a prever uma pequena subida das temperaturas nas regiões do interior, com o mercúrio e os termómetros a chegar aos 34 graus de máxima e a mínima a registrar valores perto dos 18 graus no Distrito de Viseu.
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0: 19:22. 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
1: Vamos fazer uma pequena pausa na música e logo a seguir temos o Diário da Estação. As notícias em destaque em 96.8. Já a seguir, fica bem ligado.

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0: 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São estas algumas das notícias que vamos destacar na edição do dia do Diário da Estação. Está diferente o estádio do Fontelo depois de um investimento de 3 milhões de euros assumido em conjunto pela Câmara Municipal de Viseu e pela SAD do Académico de Viseu. O Distrito de Viseu tem hoje os seus 24 concelhos em situação de risco de incêndio entre máximo e muito elevado, segundo o IPMA. 20 pessoas foram detidas pela Polícia Judiciária suspeitas de integrarem um grupo organizado que fornecia droga aos estabelecimentos prisionais da Guarda, Viseu, Coimbra e Lamego. Uma mulher de 50 anos foi detida pela Polícia Judiciária suspeita de ter provocado 5 incêndios florestais no concelho de Tarouca, no norte do Distrito de Viseu. Agora é só ficarem atentos ao desenvolvimento destes e outros temas no Diário da Estação. 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

0: duas horas.
1: 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Duas horas, vem o Diário da Estação.
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3: A Vila do Caramulo recebe, de 4 a 6 de setembro, a 21ª edição do Caramulo Motor Festival, evento que a organização estima que atrai mais de 50 mil visitantes. A programação inclui a rampa histórica de Caramulo, exposições, concentrações, passeios e a presença de pilotos como Tiago Monteiro, Pedro Matos Chaves, Hugo Lopes, Rui Madeira, Leonor Barreto e Edgar Fontes, entre outros. Pelo espaço do Museu do Caramulo, continua patente a exposição Fórmula Mágica dedicada à Fórmula 1. Outra exposição em destaque será a Segunda Guerra Mundial, ao vivo e a cores, com veículos históricos e figurantes caracterizados. O programa do Motor Festival inclui mais uma edição da Feira de Automobília, a Bikersville e a Motorlândia, o Retropark, uma pista todo-terreno e air shows, além de concentração de marcas e muitas novidades em viaturas elétricas. No total, vão estar pelo Motor Festival mais de 1.700 automóveis, motos e aviões históricos e desportivos. O acesso ao evento é gratuito. A recolha de pilhas e baterias nas escolas participantes na iniciativa Escola Eletrão aumentou 36% no último ano letivo. Foram recolhidas 24 toneladas em todo o país, segundo a Eletrão, entidade gestora do projeto. No Distrito de Viseu, 31 escolas participaram nesta 15ª edição do programa que promove a recolha e reciclagem de pilhas, lâmpadas e equipamentos elétricos usados. A nível nacional, as escolas ultrapassaram pela primeira vez as 515 toneladas de resíduos recolhidos, mais 12% que na edição anterior, incluindo cerca de 483 toneladas de equipamentos elétricos e 8 toneladas e meia de lâmpadas. A iniciativa decorreu entre setembro de 2025 e junho deste ano e contou com 720 escolas inscritas em todo o país. A vencedora foi a Escola Secundária Manuel de Arriaga, na Horta, nos Açores. A região de Viseu recebe nos dias 11 e 12 de setembro a segunda edição do Dão de Portas Abertas, uma iniciativa dedicada ao enoturismo e aos vinhos do Dão. O evento é promovido pela Cime Viseu Tolofões, em parceria com produtores e com o apoio da Comissão Vitivinícola Regional do Dão. A iniciativa regressa depois de uma primeira edição, em 2023, que esgotou as experiências disponíveis e decorre este ano durante a época das vindimas. Ao longo de dois dias, os visitantes poderão conhecer quintas, vinhas e adegas, participar em provas e experiências e contactar com os produtores e os projetos vitivinícolas da região. São 8 produtores e quintas aderentes, mais 2 que na primeira edição. Segundo a comunidade, o programa pretende associar o vinho à gastronomia, património e paisagem de Viseu de Olafões, reforçando a aposta da região no enoturismo. O Parque Linear de Rui Pavia, em Viseu, vai receber no dia 12 de setembro mais uma edição do Festival Trip, que apresenta uma programação multidisciplinar e gratuita sob o mote Um Lugar de Encontros. O programa vai incluir teatro de marionetas, música, dança, circo contemporâneo e cinema para crianças. Conta ainda com um concerto de Sérgio Godinho e Filipe Raposo em formato de voz e piano. Para os mais novos vai haver cinema insuflável, que apresenta curtas-metragens para crianças dos 3 aos 12 anos, com sessões sobre temas como amizade, igualdade, ambiente e bullying. O Trip realiza-se desde 2022 com o objetivo de promover a utilização do Parque Linear do Rui Pavia através da cultura, criando um espaço de encontro e participação entre diferentes gerações e comunidades. Estas e outras notícias atualizadas em estaçãodiariajornal.sapo.pt. Informação também no site da Estação Diária Rádio em 968.fm.
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1: 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Previsão do estado do tempo para as próximas 24 horas. O Instituto Português de Mar e da Atmosfera colocou o distrito de Viseu sob aviso amarelo devido à previsão de temperaturas elevadas, estando a prever para o distrito céu pouco nublado ao limpo com vento fraco a moderado, superando por vezes forte nas terras altas do norte e centro. O IPMA está também a prever uma pequena subida das temperaturas nas regiões do interior, com o mercúrio e os termómetros a chegar aos 34 graus de máxima e a mínima a registrar valores perto dos 18 graus no distrito de Viseu.
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3: Começa agora mais uma hora de música sem parar na Estação Diária. Bem-vindo! Para começar, ouvimos um tema em português. A seguir tenho preparado para ti uma super nova música acabada de estrear para ouvires com a máxima atenção na tua Estação Diária 96.8 FM.
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0: 10, 13, José Alberto Ribeiro. De volta à hora para vos darmos a conhecer os temas mais comerciais da rádio. José Alberto Ribeiro, na Estação Diária. Estivemos aí com o melhor da música que vai rodando na antena da Estação Diária. Não percam as notícias. Prometemos regressar em força de segunda a domingo.
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2: Bem-vindo à Estação Diária. Espero que gostes de tudo que preparamos só para ti. Vamos voltar ao que interessa? Ora, escuta as soltas da estação Diária.

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1: Está na altura de fazermos mais uma pequena pausa na playlist da Estação Diária. 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
3: São estes alguns dos temas que vamos desenvolver no desporto da Estação Diária. O presidente da SAD do Académico Viseu, Mariano Lopes, garantiu que o plantel às ordens do treinador Bruno Pinheiro não está fechado. Está diferente o estádio do Fontelo depois de um investimento de 3 milhões de euros assumido em conjunto pela Câmara Municipal de Viseu e pela SAD do Académico de Viseu. O Conselho de Arbitragem da Federação Portuguesa de Futebol anunciou as equipas designadas para a segunda jornada das competições profissionais. O médio irlandês Joe Watt já não é jogador do Tondela, deixando o clube Beirão para representar o Motherwell da Escócia. Agora é só ficarem atentos ao desenvolvimento destes e outros temas no desporto da Estação Diária.
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4: 12:30, vem o desporto.
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6: O presidente da SAD, o académico de Viseu, Mariano López, garantiu que o plantel às ordens do treinador Bruno Pinheiro não está fechado. O líder da SAD Academista admite que até ao fecho da janela de mercado, no dia 4 de setembro, podem chegar reforços caso surjam boas oportunidades de mercado. Mariano López acrescenta, no entanto, que qualquer reforço terá que ser algo muito específico e de qualidade para não comprometer o equilíbrio e a coesão já alcançados pelo atual grupo de trabalho. Está diferente o estádio do Fontelo depois de um investimento de 3 milhões de euros assumido em conjunto pela Câmara Municipal de Viseu e pela SAD Académico. A obra foi feita em tempo recorde, 2 meses de trabalho, com algumas intervenções a ficarem concluídas apenas dentro de 4 semanas antes da paragem dos campeonatos para os jogos da seleção. As mudanças notam-se desde logo na bancada central, que ganhou mais cobertura e deu lugar a novas zonas de camarotes, balneários remodelados, bar e restauração modernizados, casas bem novas e até as cadeiras mudaram. O laranja deu lugar ao preto, a cor do académico. Mas há planos para mais, uma cobertura adicional que permita cobrir pelo menos 60% do estádio, um desejo manifestado pelo presidente da SAD, Mariano López. O Académico de Viseu recebe o Santa Clara já no sábado, dia 15, às 6 da tarde. É o jogo da segunda jornada da Primeira Liga de Futebol, no Fontelo com cara nova. O Conselho de Arbitragem da Federação Portuguesa de Futebol anunciou as equipas designadas para a segunda jornada das competições profissionais. Na Primeira Liga, João Gonçalves vai apitar no Fontelo o jogo entre Académico Viseu e Santa Clara, a partida marcada para as 6 da tarde de sábado. No VAR vai estar Tiago Martins. Já na Liga 2, a deslocação do Tondela a Matosinhos, onde vai defrontar no domingo Leixões pelas 15h30, vai ser arbitrada por Luís Godinho, que será auxiliado no VAR por Bruno Esteves. O médio irlandês John Lodge já não é jogador do Tondela, deixando o clube Beirão para representar o Motherwell da Escócia. A transferência a título definitivo foi confirmada pela SAD dos Auriverdes. Lodge já chegou ao Tondela em junho de 2025 e realizou 29 jogos, tendo marcado um golo e feito uma assistência. Estreou-se pela seleção da Irlanda em junho passado frente ao Canadá. O Tondela iniciou a participação na Liga 2 com uma vitória por 2-1 frente ao Amarante, partido onde o irlandês não esteve na lista de convocados. Na segunda jornada, a equipa orientada por Ricardo Costa desloca-se ao terreno do Leixões. Estas e outras as notícias do desporto atualizadas em Estação Diária jornal.sapo.pt, também no site da Estação Diária Rádio em 968.fm.
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1: 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Previsão do estado do tempo para as próximas 24 horas. O Instituto Português de Mar e da Atmosfera colocou o Distrito de Viseu sob aviso amarelo devido à previsão de temperaturas elevadas, estando a prever para o Distrito céu pouco nublado ou limpo, com vento fraco a moderado, superando por vezes forte nas terras altas do norte e centro. O IPMA está também a prever uma pequena subida das temperaturas nas regiões do interior, com o mercúrio e os termómetros a chegar aos 34 graus de máxima e a mínima a registrar valores perto dos 18 graus no Distrito de Viseu.
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0: 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São estas algumas das notícias que vamos destacar na edição do dia do Diário da Estação. Está diferente o estádio do Fontelo depois de um investimento de 3 milhões de euros assumido em conjunto pela Câmara Municipal de Viseu e pela SAD do Académico de Viseu. O Distrito de Viseu tem hoje os seus 24 concelhos em situação de risco de incêndio entre máximo e muito elevado, segundo o IPMA. 20 pessoas foram detidas pela Polícia Judiciária suspeitas de integrarem um grupo organizado que fornecia droga aos estabelecimentos prisionais da Guarda, Viseu, Coimbra e Lamego. Uma mulher de 50 anos foi detida pela Polícia Judiciária suspeita de ter provocado 5 incêndios florestais no concelho de Tarouca, no norte do Distrito de Viseu. Agora é só ficarem atentos ao desenvolvimento destes e outros temas no Diário da Estação. 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

0: 3 horas.
1: 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A Vila do Caramulo recebe, de 4 a 6 de setembro, a 21ª edição do Caramulo Motor Festival, evento que a organização estima que atrai mais de 50 mil visitantes. A programação inclui a rampa histórica de Caramulo, exposições, concentrações, passeios e a presença de pilotos como Tiago Monteiro, Pedro Matos Chaves, Hugo Lopes, Rui Madeira, Leonor Barreto e Edgar Fontes, entre outros. Pelo espaço do Museu de Caramulo, continua patente a exposição Fórmula Mágica dedicada à Fórmula 1. Outra exposição em destaque será a Segunda Guerra Mundial, ao vivo e a cores, com veículos históricos e figurantes caracterizados. O programa do Motor Festival inclui mais uma edição da Feira de Automobília, a Bikersville e a Motorlândia, o Retropark, uma pista todo o terreno e air shows, além de concentração de marcas e muitas novidades em viaturas elétricas. No total vão estar pelo Motor Festival mais de 1.700 automóveis, motos e aviões históricos e desportivos. O acesso ao evento é gratuito. A recolha de pilhas e baterias nas escolas participantes na iniciativa Escola Eletrão aumentou 36% no último ano letivo. Foram recolhidas 24 toneladas em todo o país, segundo a Eletrão, entidade gestora do projeto. No Distrito de Viseu, 31 escolas participaram nesta 15ª edição do programa que promove a recolha e reciclagem de pilhas, lâmpadas e equipamentos elétricos usados. A nível nacional, as escolas ultrapassaram pela primeira vez as 515 toneladas de resíduos recolhidos, mais 12% que na edição anterior, incluindo cerca de 483 toneladas de equipamentos elétricos e 8 toneladas e meia de lâmpadas. A iniciativa decorreu entre setembro de 2025 e junho deste ano e contou com 720 escolas inscritas em todo o país. A vencedora foi a Escola Secundária Manuel de Arriaga, na Horta, nos Açores. A região de Viseu recebe nos dias 11 e 12 de setembro a segunda edição do Dão de Portas Abertas, uma iniciativa dedicada ao enoturismo e aos vinhos do Dão. O evento é promovido pela Sim Viseu Tolofões, em parceria com produtores e com o apoio da Comissão Vitivinícola Regional do Dão. A iniciativa regressa depois de uma primeira edição, em 2023, que esgotou as experiências disponíveis e decorre este ano durante a época das vindimas. Ao longo de 2 dias, os visitantes poderão conhecer quintas, vinhas e adegas, participar em provas e experiências e contactar com os produtores e os projetos vitivinícolas da região. São 8 produtores e quintas aderentes, mais 2 que na primeira edição. Segundo a comunidade, o programa pretende associar o vinho à gastronomia, património e paisagem de Viseu de Olafões, reforçando a aposta da região no enoturismo. O Parque Linear do Rio Pavia, em Viseu, vai receber no dia 12 de setembro mais uma edição do Festival Trip, que apresenta uma programação multidisciplinar e gratuita sob o mote Um Lugar de Encontros. O programa vai incluir teatro de marionetas, música, dança, circo contemporâneo e cinema para crianças. Conta ainda com um concerto de Sérgio Godinho e Filipe Raposo em formato de voz e piano. Para os mais novos vai haver Cinema Insuflável, que apresenta curtas-metragens para crianças dos 3 aos 12 anos, com sessões sobre temas como amizade, igualdade, ambiente e bullying. O Trip realiza-se desde 2022 com o objetivo de promover a utilização do Parque Linear do Rio Pavia através da cultura, criando um espaço de encontro e participação entre diferentes gerações e comunidades. Estas e outras notícias atualizadas em estaçãodiariajornal.sapo.pt. 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Previsão do estado do tempo para as próximas 24 horas. O Instituto Português de Mar e da Atmosfera colocou o Distrito de Viseu sob aviso amarelo devido à previsão de temperaturas elevadas, estando a prever para o Distrito céu pouco nublado ou limpo, com vento fraco a moderado, superando por vezes forte nas terras altas do norte e centro. O IPMA está também a prever uma pequena subida das temperaturas nas regiões do interior, com o mercúrio e os termómetros a chegar aos 34 graus de máxima e a mínima a registrar valores perto dos 18 graus no Distrito de Viseu.
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2: Estes são os primeiros minutos desta emissão Super Estação. A Rádio Oficial de Viseu tem um espaço de emissão especialmente pensado para te dar mais grandes músicas. Continua ligado no 96.8 na playlist da Estação Diária. Volto já a seguir, deixa-te ficares.
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0: 13, José Alberto Ribeiro. Muito bem, som de abertura em mais um espaço de emissão na Estação Diária. José Alberto Ribeiro, na Estação Diária. Temos aí mais informação relativa às diferentes bandas que vão rodando na Estação Diária, de segunda a domingo.
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2: 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São estes alguns dos temas que vamos desenvolver no desporto da Estação Diária. O presidente da SAD do Académico Viseu, Mariano Lopes, garantiu que o plantel às ordens do treinador Bruno Pinheiro não está fechado. Está diferente o estádio do Fontelo depois de um investimento de 3 milhões de euros assumido em conjunto pela Câmara Municipal de Viseu e pela SAD do Académico de Viseu. O Conselho de Arbitragem da Federação Portuguesa de Futebol anunciou as equipas designadas para a segunda jornada das competições profissionais. O médio irlandês Joe Watt já não é jogador do Tondela, deixando o clube Beirão para representar o Motherwell da Escócia. Agora é só ficarem atentos ao desenvolvimento destes e outros temas no desporto da Estação Diária.
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2: O presidente da SAD, o académico de Viseu, Mariano López, garantiu que o plantel às ordens do treinador Bruno Pinheiro não está fechado. O líder da SAD Academista admite que até ao fecho da janela de mercado, no dia 4 de setembro, podem chegar reforços caso surjam boas oportunidades de mercado. Mariano López acrescenta, no entanto, que qualquer reforço terá que ser algo muito específico e de qualidade para não comprometer o equilíbrio e a coesão já alcançados pelo atual grupo de trabalho. Está diferente o estádio do Fontelo depois de um investimento de 3 milhões de euros assumido em conjunto pela Câmara Municipal de Viseu e pela SAD Académico. A obra foi feita em tempo recorde, 2 meses de trabalho, com algumas intervenções a ficarem concluídas apenas dentro de 4 semanas antes da paragem dos campeonatos para os jogos da seleção. As mudanças notam-se desde logo na bancada central, que ganhou mais cobertura e deu lugar a novas zonas de camarotes. Balneários remodelados, bar e restauração modernizados, casas bem novas e até as cadeiras mudaram. O laranja deu lugar ao preto, acordo académico. Mas há planos para mais, uma cobertura adicional que permita cobrir pelo menos 60% do estádio, um desejo manifestado pelo presidente da SAD, Mariano López. O Académico de Viseu recebe o Santa Clara já no sábado, dia 15, às 6 da tarde. É o jogo da segunda jornada da Primeira Liga de Futebol, no Fontelo com cara nova. O Conselho de Arbitragem da Federação Portuguesa de Futebol se anunciou as equipas designadas para a segunda jornada das competições profissionais. Na Primeira Liga, João Gonçalves vai apitar no Fontelo o jogo entre Académico Viseu e Santa Clara, a partida marcada para as 6 da tarde de sábado. No VAR vai estar Tiago Martins. Já na Liga 2, a deslocação do Tondela a Matosinhos, onde vai defrontar no domingo Leixões pelas 3:30 da tarde, vai ser arbitrada por Luís Godinho, que será auxiliado no VAR por Bruno Esteves. O médio irlandês Joe Hodges já não é jogador do Tondela, deixando o Clube Beirão para representar o Motherwell da Escócia. A transferência a título definitivo foi confirmada pela SAD dos Auriverdes. Hodges já chegou ao Tondela em junho de 2025 e realizou 29 jogos, tendo marcado 1 golo e feito 1 assistência. Estreou-se pela seleção da Irlanda em junho passado frente ao Canadá. O Tondela iniciou a participação na Liga 2 com uma vitória por 2-1 frente ao Amarante, partido onde o irlandês não esteve na lista de convocados. Na segunda jornada, a equipa orientada por Ricardo Costas loca-se ao terreno do Leixões. Estas e outras as notícias do desporto atualizadas em Estação Diária jornal.sapo.pt, também no site da Estação Diária Rádio em 968.fm.
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0: 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Previsão do estado do tempo para as próximas 24 horas. O Instituto Português de Mar e da Atmosfera colocou o Distrito de Viseu sob aviso amarelo devido à previsão de temperaturas elevadas, estando a prever para o Distrito céu pouco nublado ou limpo, com vento fraco a moderado, superando por vezes forte nas terras altas do Norte e Centro. O IPMA está também a prever uma pequena subida das temperaturas nas regiões do interior, com o mercúrio e os termómetros a chegar aos 34 graus de máxima e a mínima a registrar valores perto dos 18 graus no Distrito de Viseu.
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4: Mais uma pista de dança, o melhor do som house e eletrónica na Estação Diária. Só para quem gosta de batidas mais aceleradas. Lá mais para a frente, a seguir ao sinal horário das 23, temos 3 horas de emissão. Basta ficares bem ligado em 96.8 com a Estação Diária.
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0: 7-10, Carlos Manuel Costa. Aí estamos para mais uma grande hora de emissão na Estação Diária. Está já alinhada mais uma super malha em 9680. Carlos Manuel Costa, na Estação Diária. Para continuarmos em grande ritmo aqui em 9680, já a seguir vamos ficar com as outras da estação que estão a chegar à antena na Estação Diária, de segunda a domingo.
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0: Já daqui a pouco vem o Diário da Estação, na Estação Oficial de Viseu. Logo a seguir volto com mais música sem parar. Fica por aí.
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2: São estas algumas das notícias que vamos destacar na edição do dia do Diário da Estação. Está diferente o estádio do Fontelo depois de um investimento de 3 milhões de euros assumido em conjunto pela Câmara Municipal de Viseu e pela SAD do Académico de Viseu. O Distrito de Viseu tem hoje os seus 24 concelhos em situação de risco de incêndio entre máximo e muito elevado, segundo o IPMA. 20 pessoas foram detidas pela Polícia Judiciária suspeitas de integrarem um grupo organizado que fornecia droga aos estabelecimentos prisionais da Guarda, Viseu, Coimbra e Lamego. Uma mulher de 50 anos foi detida pela Polícia Judiciária suspeita de ter provocado 5 incêndios florestais no concelho de Tarouca, no norte do Distrito de Viseu. Agora é só ficarem atentos ao desenvolvimento destes e outros temas no Diário da Estação.
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0: 4 horas.
1: 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A Vila do Carambolo recebe, de 4 a 6 de setembro, a 21ª edição do Carambolo Motor Festival, evento que a organização estima que atrai mais de 50 mil visitantes. A programação inclui a rampa histórica de Carambolo, exposições, concentrações, passeios e a presença de pilotos como Tiago Monteiro, Pedro Matos Chaves, Hugo Lopes, Rui Madeira, Leonor Barreto e Edgar Fontes, entre outros. Pelo espaço do Museu do Carambolo, continua patente a exposição Fórmula Mágica dedicada à Fórmula 1. Outra exposição em destaque será a Segunda Guerra Mundial, ao vivo e a cores, com veículos históricos e figurantes caracterizados. O programa do Motor Festival inclui mais uma edição da Feira de Automobília, a Bikersville e a Motorlândia, o Retropark, uma pista todo o terreno e air shows, além de concentração de marcas e muitas novidades em viaturas elétricas. No total vão estar pelo Motor Festival mais de 1.700 automóveis, motos e aviões históricos e desportivos. O acesso ao evento é gratuito. A recolha de pilhas e baterias nas escolas participantes na iniciativa Escola Eletrão aumentou 36% no último ano letivo. Foram recolhidas 24 toneladas em todo o país, a segunda Eletrão, a entidade gestora do projeto. No Distrito de Viseu, 31 escolas participaram nesta 15ª edição do programa que promove a recolha e reciclagem de pilhas, lâmpadas e equipamentos elétricos usados. A nível nacional, as escolas ultrapassaram pela primeira vez as 515 toneladas de resíduos recolhidos, mais 12% que na edição anterior, incluindo cerca de 483 toneladas de equipamentos elétricos e 8 toneladas e meia de lâmpadas. A iniciativa decorreu entre setembro de 2025 e junho deste ano e contou com 720 escolas inscritas em todo o país. A vencedora foi a Escola Secundária Manuel de Arriaga, na Horta, nos Açores. A região de Viseu recebe nos dias 11 e 12 de setembro a segunda edição do Dão de Portas Abertas, uma iniciativa dedicada ao enoturismo e aos vinhos do Dão. O evento é promovido pela Cine Viseu de Olafões, em parceria com produtores e com o apoio da Comissão Vitivinícola Regional do Dão. A iniciativa regressa depois de uma primeira edição, em 2023, que esgotou as experiências disponíveis e decorre este ano durante a época das vindimas. Ao longo de 2 dias, os visitantes poderão conhecer quintas, vinhas e adegas, participar em provas e experiências e contactar com os produtores e os projetos vitivinícolas da região. São 8 produtores e quintas aderentes, mais 2 que na primeira edição. Segundo a comunidade, o programa pretende associar o vinho à gastronomia, património e paisagem de Viseu de Olafões, reforçando a aposta da região no enoturismo. O Parque Linear do Rio Pavia, em Viseu, vai receber no dia 12 de setembro mais uma edição do Festival Trip, que apresenta uma programação multidisciplinar e gratuita sob o mote Um Lugar de Encontros. O programa vai incluir teatro de marionetas, música, dança, circo contemporâneo e cinema para crianças. Conta ainda com um concerto de Sérgio Godinho e Filipe Raposo em formato de voz e piano. Para os mais novos vai haver Cinema Insuflável, que apresenta curtas-metragens para crianças dos 3 aos 12 anos, com sessões sobre temas como amizade, igualdade, ambiente e bullying. O Trip realiza-se desde 2022 com o objetivo de promover a utilização do Parque Linear do Rio Pavia através da cultura, criando um espaço de encontro e participação entre diferentes gerações e comunidades. Estas e outras notícias atualizadas em estaçãodiariajornal.sapo.pt. 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Previsão do estado do tempo para as próximas 24 horas. O Instituto Português de Mar e da Atmosfera colocou o Distrito de Viseu sob aviso amarelo devido à previsão de temperaturas elevadas, estando a prever para o Distrito céu pouco nublado ou limpo, com vento fraco a moderado, superando por vezes forte nas terras altas do Norte e Centro. O IPMA está também a prever uma pequena subida das temperaturas nas regiões do interior, com o mercúrio e os termómetros a chegar aos 34 graus de máxima e a mínima a registrar valores perto dos 18 graus no Distrito de Viseu.
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1: 16:19, Ângela Faria da Cunha.
2: Para conseguires ouvir a Estação Diária, tens diferentes formas de chegar ao sinal da Estação Oficial de Viseu.
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2: Ainda tempo para ficarmos por dentro dos principais destaques que, à hora certa, irão fazer parte do Diário da Estação, em 96.8.
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3: Ora viva, voltámos à antena depois do sinal horário e logo a seguir destacamos algumas das músicas que mais estão a bater no mercado nacional. Supernova na Estação Diária. Fiquem bem.
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2: Estamos de regresso à hora. Temos aí mais informação relativa às diferentes bandas que vamos rodando na Estação Diária. Soltas da Estação em 96.8 FM. Até já.
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Estação Diária. Boa noite. Para quem está atento à informação de caráter desportivo, depois do bloco comercial, vem aí os destaques e as notícias atualizadas nesta sessão diária. Iremos voltar para a segunda meia hora desta emissão, Super Estação.

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1: Nós vamos! 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
1: São estes alguns dos temas que vamos desenvolver no desporto da Estação Diária. O presidente da SAD, do Académico Viseu, Mariano Lopes, garantiu que o plantel às ordens do treinador Bruno Pinheiro não está fechado. Está diferente o estádio do Fontelo depois de um investimento de 3 milhões de euros assumido em conjunto pela Câmara Municipal de Viseu e pela SAD do Académico de Viseu. O Conselho de Arbitragem da Federação Portuguesa de Futebol anunciou as equipas designadas para a segunda jornada das competições profissionais. O médio irlandês Joe Watt já não é jogador de Tondela, deixando o clube Beirão para representar o Motherwell da Escócia. Agora é só ficarem atentos ao desenvolvimento destes e outros temas no desporto da Estação Diária.
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0: 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Já a seguir, bloco de informação desportiva às 4:30. 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
1: O presidente da SAD, o académico de Viseu, José Mariano López, garantiu que o plantel às ordens do treinador Bruno Pinheiro não está fechado. O líder da SAD Academista admite que até ao fecho da janela de mercado, no dia 4 de setembro, podem chegar reforços caso surjam boas oportunidades de mercado. Mariano López acrescenta, no entanto, que qualquer reforço terá que ser algo muito específico e de qualidade para não comprometer o equilíbrio e a coesão já alcançados pelo atual grupo de trabalho. Está diferente o estádio do Fontelo depois de um investimento de 3 milhões de euros assumido em conjunto pela Câmara Municipal de Viseu e pela SAD Académico. A obra foi feita em tempo recorde, 2 meses de trabalho, com algumas intervenções a ficarem concluídas apenas dentro de 4 semanas antes da paragem dos campeonatos para os jogos da seleção. As mudanças notam-se desde logo na bancada central, que ganhou mais cobertura e deu lugar a novas zonas de camarotes. Balneários remodelados, bar e restauração modernizados, casas bem novas e até as cadeiras mudaram. O laranja deu lugar ao preto, acordo académico. Mas há planos para mais, uma cobertura adicional que permita cobrir pelo menos 60% do estádio, um desejo manifestado pelo presidente da SAD, Mariano López. O Académico de Viseu recebe o Santa Clara já no sábado, dia 15, às 6 da tarde, é o jogo da segunda jornada da Primeira Liga de Futebol, no Fontelo com cara nova. O Conselho de Arbitragem da Federação Portuguesa de Futebol se anunciou as equipas designadas para a segunda jornada das competições profissionais. Na Primeira Liga, João Gonçalves vai apitar no Fontelo o jogo entre Académico Viseu e Santa Clara, a partida marcada para as 6 da tarde de sábado. No VAR vai estar Tiago Martins. Já na Liga 2, a deslocação do Tondela a Matosinhos, onde vai defrontar no domingo Leixões, pelas 3:30 da tarde, vai ser arbitrada por Luís Godinho, que será auxiliado no VAR por Bruno Esteves. O médio irlandês Joe Hodge já não é jogador do Tondela, deixando o clube beirão para representar o Motherwell da Escócia. A transferência a título definitivo foi confirmada pela SAD dos Auriverdes. Hodge já chegou ao Tondela em junho de 2025 e realizou 29 jogos, tendo marcado um golo e feito uma assistência. Estreou-se pela seleção da Irlanda em junho passado frente ao Canadá. O Tondela iniciou a participação na Liga 2 com uma vitória por 2-1 frente ao Amarante, partido onde o irlandês não esteve na lista de convocados. Na segunda jornada, a equipa orientada por Ricardo Costa desloca-se ao terreno do Leixões. Estas e outras as notícias do desporto atualizadas em Estação Diária jornal.sapo.pt, também no site da Estação Diária Rádio em 968.fm.
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0: 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Previsão do estado do tempo para as próximas 24 horas. O Instituto Português de Mar e da Atmosfera colocou o distrito de Viseu sob aviso amarelo devido à previsão de temperaturas elevadas, estando a prever para o distrito céu pouco nublado ou limpo com vento fraco a moderado, superando por vezes forte nas terras altas do norte e centro. O IPMA está também a prever uma pequena subida das temperaturas nas regiões do interior, com o mercúrio e os termómetros a chegar aos 34 graus de máxima e a mínima a registrar valores perto dos 18 graus no distrito de Viseu.
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0: 9, José Alberto Ribeiro. Ora viva, nos próximos minutos, há mais música na Estação Oficial Viseu. José Alberto Ribeiro, na Estação Diária. Vamos avançar para os destaques que, à hora certa, irão fazer parte do Diário da Estação, de segunda a domingo, na Estação Oficial de Viseu.
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1: Para vos darmos a saber as novidades do Diário da Estação, iremos convidar-vos para estarem atentos aos destaques que iremos ouvir já de seguida. Retomaremos a hora para partilhar o melhor da música em 96.80. Até já!

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2: 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São estas algumas das notícias que vamos destacar na edição do dia do Diário da Estação. O eclipse solar previsto para quarta-feira deverá ter boa visibilidade na região de Viseu, segundo o IPMA, que prevê céu pouco nublado ou limpo. O Concelho de Mortágua recebe de 12 a 16 de agosto mais uma edição do Festival Mortágua Viva, com concertos gratuitos, gastronomia, animação de rua e atividades para os mais novos. O Núcleo de Dadores de Sangue Lordosa em Viseu promove no domingo, dia 16 de agosto, uma nova sessão de recolha de sangue em colaboração com o Instituto Português do Sangue e da Transplantação. O Académico de Viseu arrancou o regresso à Primeira Liga com um empate histórico na Luz ao empatar a duas bolas com o Benfica depois de terem estado por duas vezes em desvantagem. Agora é só ficarem atentos ao desenvolvimento destes e outros temas no Diário da Estação.
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0: 5 horas.
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3: A Vila do Caramulo recebe, de 4 a 6 de setembro, a 21ª edição do Caramulo Motor Festival, evento que a organização estima que atrai mais de 50 mil visitantes. A programação inclui a rampa histórica de Caramulo, exposições, concentrações, passeios e a presença de pilotos como Tiago Monteiro, Pedro Matos Chaves, Hugo Lopes, Rui Madeira, Leonor Barreto e Edgar Fontes, entre outros. Pelo espaço do Museu do Caramulo, continua patente a exposição Fórmula Mágica dedicada à Fórmula 1. Outra exposição em destaque será a Segunda Guerra Mundial, ao vivo e a cores, com veículos históricos e figurantes caracterizados. O programa do Motor Festival inclui mais uma edição da Feira de Automobília, a Bikersville e a Motorlândia, o Retropark, uma pista todo o terreno e airshows, além de concentração de marcas e muitas novidades em viaturas elétricas. No total vão estar pelo Motor Festival mais de 1.700 automóveis, motos e aviões históricos e desportivos. O acesso ao evento é gratuito. A recolha de pilhas e baterias nas escolas participantes na iniciativa Escola Eletrão aumentou 36% no último ano letivo. Foram recolhidas 24 toneladas em todo o país, segundo a Eletrão, entidade gestora do projeto. No Distrito de Viseu, 31 escolas participaram nesta 15ª edição do programa que promove a recolha e reciclagem de pilhas, lâmpadas e equipamentos elétricos usados. A nível nacional, as escolas ultrapassaram pela primeira vez as 515 toneladas de resíduos recolhidos, mais 12% que na edição anterior, incluindo cerca de 483 toneladas de equipamentos elétricos e 8 toneladas e meia de lâmpadas. A iniciativa decorreu entre setembro de 2025 e junho deste ano e contou com 720 escolas inscritas em todo o país. A vencedora foi a Escola Secundária Manuel de Arriaga, na Horta, nos Açores. A região de Viseu recebe nos dias 11 e 12 de setembro a segunda edição do Dão de Portas Abertas, uma iniciativa dedicada ao enoturismo e aos vinhos do Dão. O evento é promovido pela Sim Viseu Tolofões, em parceria com produtores e com o apoio da Comissão Vitivinícola Regional do Dão. A iniciativa regressa depois de uma primeira edição, em 2023, que esgotou as experiências disponíveis e decorre este ano durante a época das vindimas. Ao longo de 2 dias, os visitantes poderão conhecer quintas, vinhas e adegas, participar em provas e experiências e contactar com os produtores e os projetos vitivinícolas da região. São 8 produtores e quintas aderentes, mais 2 que na primeira edição. Segundo a comunidade, o programa pretende associar o vinho à gastronomia, património e paisagem de Viseu de Olafões, reforçando a aposta da região no enoturismo. O Parque Linear do Rio Pavia, em Viseu, vai receber no dia 12 de setembro mais uma edição do Festival Trip, que apresenta uma programação multidisciplinar e gratuita sob o mote Um Lugar de Encontros. O programa vai incluir teatro de marionetas, música, dança, circo contemporâneo e cinema para crianças. Conta ainda com um concerto de Sérgio Godinho e Filipe Raposo em formato de voz e piano. Para os mais novos vai haver Cinema Insuflável, que apresenta curtas-metragens para crianças dos 3 aos 12 anos, com sessões sobre temas como amizade, igualdade, ambiente e bullying. O Trip realiza-se desde 2022 com o objetivo de promover a utilização do Parque Linear do Rio Pavia através da cultura, criando um espaço de encontro e participação entre diferentes gerações e comunidades. Estas e outras notícias atualizadas em estaçãodiariajornal.sapo.pt. Informação também no site da Estação Diária Rádio em 968.fm.
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1: 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Previsão do estado do tempo para as próximas 24 horas. O Instituto Português de Mar e da Atmosfera colocou o distrito de Viseu sob aviso amarelo devido à previsão de temperaturas elevadas, estando a prever para o distrito céu pouco nublado ou limpo com vento fraco a moderado, superando por vezes forte nas terras altas do norte e centro. O IPMA está também a prever uma pequena subida das temperaturas nas regiões do interior, com o mercúrio e os termómetros a chegar aos 34 graus de máxima e a mínima a registrar valores perto dos 18 graus no distrito de Viseu.
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0: Sessão diária. Boa noite. Para escutares na próxima sequência que preparámos na playlist da Estação Diária, Soltas da Estação. E logo a seguir, vêm os temas que merecem relevo nos diferentes tops do mercado da música. Até já!
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0: Atualizamos os principais títulos das notícias de caráter desportivo. Vêm os comerciais e o bloco de informação. Voltaremos para a segunda meia hora com muito mais energia. Fiquem bem.
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Fontelo. Está diferente o estádio do Fontelo depois de um investimento de 3 milhões de euros assumido em conjunto pela Câmara Municipal de Viseu e pela SAD do Académico de Viseu. O Conselho de Arbitragem da Federação Portuguesa de Futebol anunciou as equipas designadas para a segunda jornada das competições profissionais. O médio irlandês Joe Watt já não é jogador de Tondela, deixando o clube Beirão para representar o Motherwell da Escócia. Agora é só ficarem atentos ao desenvolvimento destes e outros temas no Desporto da Estação Diária. 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
4: O presidente da SAD, o académico de Viseu, José Mariano López, garantiu que o plantel às ordens do treinador Bruno Pinheiro não está fechado. O líder da SAD Academista admite que até ao fecho da janela de mercado, no dia 4 de setembro, podem chegar reforços caso surjam boas oportunidades de mercado. Mariano López acrescenta, no entanto, que qualquer reforço terá que ser algo muito específico e de qualidade para não comprometer o equilíbrio e a coesão já alcançados pelo atual grupo de trabalho. Está diferente o estádio do Fontelo depois de um investimento de 3 milhões de euros assumido em conjunto pela Câmara Municipal de Viseu e pela SAD Académico. A obra foi feita em tempo recorde, 2 meses de trabalho com algumas intervenções a ficarem concluídas apenas dentro de 4 semanas antes da paragem dos campeonatos para os jogos da seleção. As mudanças notam-se desde logo na bancada central, que ganhou mais cobertura e deu lugar a novas zonas de camarotes. Balneários remodelados, bar e restauração modernizados, casas bem novas e até as cadeiras mudaram. O laranja deu lugar ao preto, a cor do académico. Mas há planos para mais, uma cobertura adicional que permita cobrir pelo menos 60% do estádio, um desejo manifestado pelo presidente da SAD, Mariano López. O Académico de Viseu recebe o Santa Clara já no sábado, dia 15, às 6 da tarde. É o jogo da segunda jornada da Primeira Liga de Futebol, no Fontelo com cara nova. O Conselho de Arbitragem da Federação Portuguesa de Futebol se anunciou as equipas designadas para a segunda jornada das competições profissionais. Na Primeira Liga, João Gonçalves vai apitar no Fontelo o jogo entre Académico de Viseu e Santa Clara, a partida marcada para as 6 da tarde de sábado. No VAR vai estar Tiago Martins. Já na Liga 2, a deslocação do Tondela a Matosinhos, onde vai defrontar no domingo Leixões, pelas 15h30, vai ser arbitrada por Luís Godinho, que será auxiliado no VAR por Bruno Esteves. O médio irlandês John Lodge já não é jogador do Tondela, deixando o Clube Beirão para representar o Motherwell da Escócia. A transferência a título definitivo foi confirmada pela SAD dos Auriverdes. Lodge já chegou ao Tondela em junho de 2025 e realizou 29 jogos, tendo marcado 1 gol e feito 1 assistência. Estreou-se pela seleção da Irlanda em junho passado frente ao Canadá. O Tondela iniciou a participação na Liga 2 com uma vitória por 2-1 frente ao Amarante, partido onde o irlandês não esteve na lista de convocados. Na segunda jornada, a equipa orientada por Ricardo Costa desloca-se ao terreno do Leixões. Estas e outras as notícias do desporto atualizadas em Estação Diária jornal.sapo.pt, também no site da Estação Diária Rádio em 968.fm.
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0: 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Previsão do estado do tempo para as próximas 24 horas. O Instituto Português de Mar e da Atmosfera colocou o distrito de Viseu sob aviso amarelo devido à previsão de temperaturas elevadas, estando a prever para o distrito céu pouco nublado ou limpo, com vento fraco a moderado, superando por vezes forte nas terras altas do norte e centro. O IPMA está também a prever uma pequena subida das temperaturas nas regiões do interior, com o mercúrio e os termómetros a chegar aos 34 graus de máxima e a mínima a registrar valores perto dos 18 graus no distrito de Viseu.
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1: 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Fiquem bem. 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

0: Estação Diária, boa noite. Ora, estamos nós de novo em 96.80. Estivemos aí com o melhor da música que vai rodando na antena da Estação Diária. Reservamos ainda para o final desta edição os títulos que iremos destacar no Diário da Estação. Fiquem bem, iremos regressar logo após o Bloco das Notícias.
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3: 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São estas algumas das notícias que vamos destacar na edição do dia do Diário da Estação. O eclipse solar previsto para quarta-feira deverá ter boa visibilidade na região de Viseu, segundo o IPMA, que prevê céu pouco nublado ou limpo. O Concelho de Mortágua recebe de 12 a 16 de agosto mais uma edição do Festival Mortágua Viva, com concertos gratuitos, gastronomia, animação de rua e atividades para os mais novos. O Núcleo de Dadores de Sangue de Lordosa em Viseu promove no domingo, dia 16 de agosto, uma nova sessão de recolha de sangue em colaboração com o Instituto Português do Sangue e da Transplantação. O Académico de Viseu arrancou o regresso à Primeira Liga com um empate histórico na Luz ao empatarem a duas bolas com o Benfica depois de terem estado por duas vezes em desvantagem. Agora é só ficarem atentos ao desenvolvimento destes e outros temas no Diário da Estação.
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5: A Vila do Caramulo recebe, de 4 a 6 de setembro, a 21ª edição do Caramulo Motor Festival, evento que a organização estima que atrai mais de 50 mil visitantes. A programação inclui a rampa histórica de Caramulo, exposições, concentrações, passeios e a presença de pilotos como Tiago Monteiro, Pedro Matos Chaves, Hugo Lopes, Rui Madeira, Leonor Barreto e Edgar Fontes, entre outros. Pelo espaço do Museu do Caramulo, continua patente a exposição Fórmula Mágica dedicada à Fórmula 1. Outra exposição em destaque será a Segunda Guerra Mundial, ao vivo e a cores, com veículos históricos e figurantes caracterizados. O programa do Motor Festival inclui mais uma edição da Feira de Automobília, a Bikersville e a Motorlândia, o Retropark, uma pista todo-terreno e air shows, além de concentração de marcas e muitas novidades em viaturas elétricas. No total, vão estar pelo Motor Festival mais de 1.700 automóveis, motos e aviões históricos e desportivos. O acesso ao evento é gratuito. A recolha de pilhas e baterias nas escolas participantes na iniciativa Escola Eletrão aumentou 36% no último ano letivo. Foram recolhidas 24 toneladas em todo o país, segundo a Eletrão, a entidade gestora do projeto. No Distrito de Viseu, 31 escolas participaram nesta 15ª edição do programa que promove a recolha e reciclagem de pilhas, lâmpadas e equipamentos elétricos usados. A nível nacional, as escolas ultrapassaram pela primeira vez as 515 toneladas de resíduos recolhidos, mais 12% que na edição anterior, incluindo cerca de 483 toneladas de equipamentos elétricos e 8 toneladas e meia de lâmpadas. A iniciativa decorreu entre setembro de 2025 e junho deste ano e contou com 720 escolas inscritas em todo o país. A vencedora foi a Escola Secundária Manuel de Arriaga, na Horta, nos Açores. A região de Viseu recebe nos dias 11 e 12 de setembro a segunda edição do Dão de Portas Abertas, uma iniciativa dedicada ao enoturismo e aos vinhos do Dão. O evento é promovido pela Cine Viseu Tolofões, em parceria com produtores e com o apoio da Comissão Vitivinícola Regional do Dão. A iniciativa regressa depois de uma primeira edição, em 2023, que esgotou as experiências disponíveis e decorre este ano durante a época das vindimas. Ao longo de 2 dias, os visitantes poderão conhecer quintas, vinhas e adegas, participar em provas e experiências e contactar com os produtores e os projetos vitivinícolas da região. São 8 produtores e quintas aderentes, mais 2 que na primeira edição. Segundo a comunidade, o programa pretende associar o vinho à gastronomia, património e paisagem de Viseu de Lafões, reforçando a aposta da região no enoturismo. O Parque Linear de Rui Pavia, em Viseu, vai receber no dia 12 de setembro mais uma edição do Festival Trip, que apresenta uma programação multidisciplinar e gratuita sob o mote Um Lugar de Encontros. O programa vai incluir teatro de marionetas, música, dança, circo contemporâneo e cinema para crianças. Conta ainda com um concerto de Sérgio Godinho e Filipe Raposo em formato de voz e piano. Para os mais novos vai haver Cinema Insuflável, que apresenta curtas-metragens para crianças dos 3 aos 12 anos, com sessões sobre temas como amizade, igualdade, ambiente e bullying. O Trip realiza-se desde 2022 com o objetivo de promover a utilização do Parque Linear do Rui Pavia através da cultura, criando um espaço de encontro e participação entre diferentes gerações e comunidades. Estas e outras notícias atualizadas em estaçãodiariajornal.sapo.pt. Informação também no site da Estação Diária Rádio em 968.fm.
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2: 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Previsão do estado do tempo para as próximas 24 horas. O Instituto Português de Mar e da Atmosfera colocou o Distrito de Viseu sob aviso amarelo devido à previsão de temperaturas elevadas, estando a prever para o Distrito céu pouco nublado ou limpo com vento fraco a moderado, superando por vezes forte nas terras altas do Norte e Centro. O IPMA está também a prever uma pequena subida das temperaturas nas regiões do interior, com o mercúrio e os termómetros a chegar aos 34 graus de máxima e a mínima a registrar valores perto dos 18 graus no Distrito de Viseu. 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
4: Olá, esta é a frequência da Estação Diária. Chamamos a atenção para a primeira das músicas rodadas. Ouvimos Fuga da Estação, a supernova emalha que divulgamos nos minutos que se seguem. Fiquem bem.
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0: Exceção diária. Boa noite. Para que nos próximos minutos possas ficar ligado na Estação Diária Rádio, escolhemos mais um super som que iremos recomendar já de seguida. 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

0: No. Estação Diária, boa noite.
1: Estamos aí para dar a conhecer as grandes novidades do dia. Os principais títulos do desporto na Estação Diária. Regressaremos logo depois do bloco comercial e das notícias para a segunda meia hora desta emissão. Até já.
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4: São estes alguns dos temas que vamos desenvolver no desporto da Estação Diária. O presidente da SAD do Académico de Viseu, Mariano Lopes, garantiu que o plantel às ordens do treinador Bruno Pinheiro não está fechado. Está diferente o estádio do Fontelo depois de um investimento de 3 milhões de euros assumido em conjunto pela Câmara Municipal de Viseu e pela SAD do Académico de Viseu. O Conselho de Arbitragem da Federação Portuguesa de Futebol

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3: O presidente da SAD, o académico de Viseu, Mariano López, garantiu que o plantel às ordens do treinador Bruno Pinheiro não está fechado. O líder da SAD Academista admite que até ao fecho da janela de mercado, no dia 4 de setembro, podem chegar reforços caso surjam boas oportunidades de mercado. Mariano López acrescenta, no entanto, que qualquer reforço terá que ser algo muito específico e de qualidade para não comprometer o equilíbrio e a coesão já alcançados pelo atual grupo de trabalho. Está diferente o estádio do Fontelo depois de um investimento de 3 milhões de euros assumido em conjunto pela Câmara Municipal de Viseu e pela SAD Académico. A obra foi feita em tempo recorde, 2 meses de trabalho, com algumas intervenções a ficarem concluídas apenas dentro de 4 semanas antes da paragem dos campeonatos para os jogos da seleção. As mudanças notam-se desde logo na bancada central, que ganhou mais cobertura e deu lugar a novas zonas de camarotes. Balneários remodelados, bar e restauração modernizados, casas bem novas e até as cadeiras mudaram. O laranja deu lugar ao preto, a cor do académico. Mas há planos para mais, uma cobertura adicional que permita cobrir pelo menos 60% do estádio, um desejo manifestado pelo presidente da SAD, Mariano López. O Académico de Viseu recebe o Santa Clara já no sábado, dia 15, às 6 da tarde, é o jogo da segunda jornada da Primeira Liga de Futebol, no Fontelo com cara nova. O Conselho de Arbitragem da Federação Portuguesa de Futebol se anunciou as equipas designadas para a segunda jornada das competições profissionais. Na Primeira Liga, João Gonçalves vai apitar no Fontelo o jogo entre Académico Viseu e Santa Clara, a partida marcada para as 6 da tarde de sábado. No VAR vai estar Tiago Martins. Já na Liga 2, a deslocação do Tondela a Matosinhos, onde vai defrontar no domingo Leixões, pelas 3h30 da tarde, vai ser arbitrada por Luís Godinho, que será auxiliado no VAR por Bruno Esteves. O médio irlandês Joe Hodges já não é jogador do Tondela, deixando o Clube Beirão para representar o Motherwell da Escócia. A transferência a título definitivo foi confirmada pela SAD dos Auriverdes. Hodges já chegou ao Tondela em junho de 2025 e realizou 29 jogos, tendo marcado 1 golo e feito 1 assistência. Estreou-se pela seleção da Irlanda em junho passado frente ao Canadá. O Tondela iniciou a participação na Liga 2 com uma vitória por 2-1 frente ao Amarante, partido onde o irlandês não esteve na lista de convocados. Na segunda jornada, a equipa orientada por Ricardo Costas loca-se ao terreno do Leixões. Estas e outras as notícias do desporto atualizadas em Estação Diária jornal.sapo.pt, também no site da Estação Diária Rádio em 968.fm.
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6: Previsão do estado do tempo para as próximas 24 horas.
7: O Instituto Português de Mar e da Atmosfera colocou o Distrito de Viseu sob aviso amarelo devido à previsão de temperaturas elevadas, estando a prever para o Distrito céu pouco nublado ou limpo com vento fraco a moderado, superando por vezes forte nas terras altas do Norte e Centro. O IPMA está também a prever uma pequena subida das temperaturas nas regiões do interior, com o mercúrio e os termómetros a chegar aos 34 graus de máxima e a mínima a registrar valores perto dos 18 graus no Distrito de Viseu.
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14: Olá pessoal, bem-vindos ao QI Business Secrets.
13: Ricardo Teixeira, o imparável.
14: Hoje vamos falar sobre prioridades do dia e objetivos anuais. É o que vamos falar já a seguir, por isso estejam por aí.
13: É o fim de semana.
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0: Para recuperarmos grandes músicas, estão aí clássicos da estação. Estamos a dar a conhecer algumas das melhores manhãs do mercado que rodaram alguns anos atrás. Ainda durante esta hora, recordamos a antena 9680 a fixar no vosso rádio. Até já!
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1: Estamos de regresso e praticamente a finalizar mais uma hora de emissão na Estação Diária. Avançamos para os destaques que, à hora certa, irão fazer parte do Diário da Estação. Foi um prazer estar convosco durante estes cerca de 60 minutos. Regressaremos à antena logo a seguir.

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4: 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São estas algumas das notícias que vamos destacar na edição do dia do Diário da Estação. O eclipse solar previsto para quarta-feira deverá ter boa visibilidade na região de Viseu, segundo o IPMA, que prevê céu pouco nublado ou limpo. O Conselho de Mortágua recebe de 12 a 16 de agosto mais uma edição do Festival Mortágua Viva, com concertos gratuitos, gastronomia, animação de rua e atividades para os mais novos. O Núcleo de Dadores de Sangue de Lourdes em Viseu promove no domingo, dia 16 de agosto, uma nova sessão de recolha de sangue em colaboração com o Instituto Português do Sangue e da Transplantação. O Académico de Viseu arrancou o regresso à Primeira Liga com um empate histórico na Luz ao empatarem a duas bolas com o Benfica depois de terem estado por duas vezes em desvantagem. Agora é só ficarem atentos ao desenvolvimento destes e outros temas no Diário da Estação.
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6: Sete horas.
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4: 7 horas. Está de volta a informação na Estação Diária.
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9: A Vila do Caramulo recebe, de 4 a 6 de setembro, a 21ª edição do Caramulo Motor Festival, evento que a organização estima que atrai mais de 50 mil visitantes. A programação inclui a rampa histórica de Caramulo, exposições, concentrações, passeios e a presença de pilotos como Tiago Monteiro, Pedro Matos Chaves, Hugo Lopes, Rui Madeira, Leonor Barreto e Edgar Fontes, entre outros. Pelo espaço do Museu de Caramulo, continua patente a exposição Fórmula Mágica dedicada à Fórmula 1. Outra exposição em destaque será a Segunda Guerra Mundial, ao vivo e a cores, com veículos históricos e figurantes caracterizados. O programa de Motor Festival inclui mais uma edição da Feira de Automobília, a Bikersville e a Motorlândia, o Retropark, uma pista todo o terreno e air shows, além de concentração de marcas e muitas novidades em viaturas elétricas. No total vão estar pelo Motor Festival mais de 1.700 automóveis, motos e aviões históricos e desportivos. O acesso ao evento é gratuito. A recolha de pilhas e baterias nas escolas participantes na iniciativa Escola Eletrão aumentou 36% no último ano letivo. Foram recolhidas 24 toneladas em todo o país, a segunda Eletrão, a entidade gestora do projeto. No Distrito de Viseu, 31 escolas participaram nesta 15ª edição do programa que promove a recolha e reciclagem de pilhas, lâmpadas e equipamentos elétricos usados. A nível nacional, as escolas ultrapassaram pela primeira vez as 515 toneladas de resíduos recolhidos, mais 12% que na edição anterior, incluindo cerca de 483 toneladas de equipamentos elétricos e 8 toneladas e meia de lâmpadas. A iniciativa decorreu entre setembro de 2025 e junho deste ano e contou com 720 escolas inscritas em todo o país. A vencedora foi a Escola Secundária Manuel de Arriaga, na Horta, nos Açores. A região de Viseu recebe nos dias 11 e 12 de setembro a segunda edição do Dão de Portas Abertas, uma iniciativa dedicada ao enoturismo e aos vinhos do Dão. O evento é promovido pela Cime Viseu Tolofões, em parceria com produtores e com o apoio da Comissão Vitivinícola Regional do Dão. A iniciativa regressa depois de uma primeira edição, em 2023, que esgotou as experiências disponíveis e decorre este ano durante a época das vindimas. Ao longo de 2 dias, os visitantes poderão conhecer quintas, vinhas e adegas, participar em provas e experiências e contactar com os produtores e os projetos vitivinícolas da região. São 8 produtores e quintas aderentes, mais 2 que na primeira edição. Segundo a comunidade, o programa pretende associar o vinho à gastronomia, património e paisagem de Viseu de Olafões, reforçando a aposta da região no enoturismo. O Parque Linear de Rui Pavia, em Viseu, vai receber no dia 12 de setembro mais uma edição do Festival Trip, que apresenta uma programação multidisciplinar e gratuita sob o mote Um Lugar de Encontros. O programa vai incluir teatro de marionetas, música, dança, circo contemporâneo e cinema para crianças. Conta ainda com um concerto de Sérgio Godinho e Filipe Raposo em formato de voz e piano. Para os mais novos vai haver Cinema Insuflável, que apresenta curtas-metragens para crianças dos 3 aos 12 anos, com sessões sobre temas como amizade, igualdade, ambiente e bullying. O Trip realiza-se desde 2022 com o objetivo de promover a utilização do Parque Linear do Rui Pavia através da cultura, criando um espaço de encontro e participação entre diferentes gerações e comunidades. Estas e outras notícias atualizadas em estaçãodiariajornal.sapo.pt. Informação também no site da Estação Diária Rádio em 968.fm.
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3: 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Previsão do estado do tempo para as próximas 24 horas. O Instituto Português de Mar e da Atmosfera colocou o distrito de Viseu sob aviso amarelo devido à previsão de temperaturas elevadas, estando a prever para o distrito céu pouco nublado ou limpo com vento fraco a moderado, superando por vezes forte nas terras altas do norte e centro. O IPMA está também a prever uma pequena subida das temperaturas nas regiões do interior, com o mercúrio e os termómetros a chegar aos 34 graus de máxima e a mínima a registrar valores perto dos 18 graus no distrito de Viseu.
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1: Muito bem, está aí a hora de ponta na estação diária. Para perceber onde estão os focos de maior intensidade de trânsito, fique atento ao GPS da estação. Preste atenção às nossas indicações e junta às rotundas da circunvalação de Viseu, onde se encontra maior volume de tráfego. Em hora de ponta, a circulação fica condicionada. Se o caminho que procura percorrer é o da estrada pela zona norte da cidade, isto é, ao cimo da rotunda da Braveses, tem três alternativas. A primeira será descer à Avenida da Europa até à fonte cibernética junto à Feira de São Mateus. E aí o trânsito começa a complicar. A solução número 2 será tomar o rumo da Avenida da Bélgica, descer até ao continente, continuar em frente até à estátua de Viriato e seguir via Avenida Emílio Navarro. A terceira das alternativas é avançar pela localidade da Braveses em direção à Escola Básica Dr. Azeredo Perdigão, continuar em sentido descendente pela estrada que vai dar a Santiago até apanhar a circunvalação. Ou tem ainda a possibilidade de, junto à Escola Básica Dr. Azeredo Perdigão, virar à direita e prosseguir via Estrada Velha da Braveses. Ficam aí as soluções alternativas para quem pretende entrar pela zona norte da cidade de Viseu. Voltaremos mais tarde na próxima Hora de Ponta.
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0: 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Bem-vindos a mais uma grande hora na Estação Diária. Abrimos a hora com o Super Tuga e, para seguirmos em frente, mais uma grande malha supernova na Estação Oficial de Viseu. 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

0: Ok, já lá vão os primeiros minutos desta emissão. Soltos na estação. Grandes músicas passam em revista na estação oficial de Viseu. Na Antena 9680. Até já.
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0: bem, estou de volta para vos dar grandes novidades. Já a seguir vamos ter em destaque mais um bloco de informação desportiva. A música regressa logo a seguir na Rádio Oficial de Viseu. Até já.
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0: São estes alguns dos temas que vamos desenvolver no Desporto da Estação Diária. O presidente da SAD do Académico de Viseu, Mariano Lopes, garantiu que o plantel às ordens do treinador Bruno Pinheiro não está fechado. Está diferente o estádio do Fontelo depois de um investimento de 3 milhões de euros assumido em conjunto pela Câmara Municipal de Viseu e pela SAD do Académico de Viseu. O Conselho de Arbitragem da Federação Portuguesa de Futebol anunciou as equipas designadas para a segunda jornada das competições profissionais. O médio irlandês Joe Watt já não é jogador de Tondela, deixando o clubeirão para representar o Motherwell da Escócia. Agora é só ficarem atentos ao desenvolvimento destes e outros temas no Desporto da Estação Diária.
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0: 7h30. Está de volta à informação desportiva.
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5: O presidente da SAD, o académico de Viseu, José Mariano López, garantiu que o plantel às ordens do treinador Bruno Pinheiro não está fechado. O líder da SAD academista admite

0: que até ao fecho da janela de mercado, no dia 4 de setembro, podem chegar reforços caso surjam boas oportunidades de mercado. Mariano López acrescenta, no entanto, que qualquer reforço terá que ser algo muito específico e de qualidade para não comprometer o equilíbrio e a coesão já alcançados pelo atual grupo de trabalho. Está diferente o estádio do Fontelo depois de um investimento de 3 milhões de euros assumido em conjunto pela Câmara Municipal de Viseu e pela SAD do Académico. A obra foi feita em tempo recorde, 2 meses de trabalho, com algumas intervenções a ficarem concluídas apenas dentro de 4 semanas antes da paragem dos campeonatos para os jogos da seleção. As mudanças notam-se desde logo na bancada central, que ganhou mais cobertura e deu lugar a novas zonas de camarotes. Balneários remodelados, bar e restauração modernizados, casas bem novas e até as cadeiras mudaram. O laranja deu lugar ao preto, a cor do Académico. Mas há planos para mais, uma cobertura adicional que permita cobrir pelo menos 60% do estádio, um desejo manifestado pelo presidente da SAD, Mariano López. O Académico Viseu recebe o Santa Clara já no sábado, dia 15, às 6 da tarde, é o jogo da segunda jornada da Primeira Liga de Futebol, no Fontelo com cara nova. O Conselho de Arbitragem da Federação Portuguesa de Futebol anunciou as equipas designadas para a segunda jornada das competições profissionais. Na Primeira Liga, João Gonçalves vai apitar no Fontelo o jogo entre Académico Viseu e Santa Clara, a partida marcada para as 6 da tarde de sábado. No VAR vai estar Tiago Martins. Já na Liga 2, a deslocação do Tondela a Matosinhos, onde vai defrontar no domingo Leixões, pelas 3h30 da tarde, vai ser arbitrada por Luís Godinho, que será auxiliado no VAR por Bruno Esteves. O médio irlandês Joe Hodge já não é jogador do Tondela, deixando o clube beirão para representar o Motherwell da Escócia. A transferência a título definitivo foi confirmada pela SAD dos Auriverdes. Hodge já chegou ao Tondela em junho de 2025 e realizou 29 jogos, tendo marcado um golo e feito uma assistência. Estreou-se pela seleção da Irlanda em junho passado frente ao Canadá. O Tondela iniciou a participação na Liga 2 com uma vitória por 2-1 frente ao Amarante, partido onde o irlandês não esteve na lista de convocados. Na segunda jornada, a equipa orientada por Ricardo Costa desloca-se ao terreno do Leixões. Estas e outras as notícias do desporto atualizadas em estação diária jornal.sapo.pt, também no site da Estação Diária Rádio em 968.fm.
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1: 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Previsão do estado do tempo para as próximas 24 horas. O Instituto Português de Mar e da Atmosfera colocou o distrito de Viseu sob aviso amarelo devido à previsão de temperaturas elevadas, estando a prever para o distrito céu pouco nublado ou limpo com vento fraco a moderado, superando por vezes forte nas terras altas do norte e centro. O IPMA está também a prever uma pequena subida das temperaturas nas regiões do interior, com o mercúrio e os termómetros a chegar aos 34 graus de máxima e a mínima a registrar valores perto dos 18 graus no distrito de Viseu.
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1: Regresso à ligação em trânsito para fazer mais um ponto de ordem na circulação automóvel em Viseu. Lembramos que estamos na rúbrica em hora de ponta e que é no centro da cidade que o tráfego aumenta substancialmente. Se o destino que percorre tem direção à zona oeste da cidade, ou seja, ligação à localidade de Vilmoinhos, irá provavelmente ter de perder mais alguns minutos porque é costume o acumular de veículos automóveis que percorrem o perímetro urbano da cidade. Se encontra perto da Fonte Luminosa, do Rossio, a forma mais indicada de sair do centro de Viseu será contornar a rotunda à esquerda, pela via que o vai levar até ao cruzamento com semáforos. Preste atenção que é obrigatório seguir em frente rumo à Avenida Alberto Sampaio. É comum que aqui o trânsito se apresente mais congestionado e até demorado, e que poderá levar alguns minutos a atravessar esta avenida, que termina junto à Praça Dom João I, mesmo ao lado do edifício dos Bombeiros Voluntários. Aqui irá cruzar com a Rua 21 de Agosto, o que também aumenta a probabilidade de marcha lenta. Na Rua Almirante Afonso Cerqueira, que o levará até à Praça Carlos Lopes, onde deverá prestar especial atenção ao tráfego que vem a descer à sua esquerda. 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
3: Muito bem, está mais uma emissão Super Estação. Atenção, amantes das pistas dança. Estão a chegar as grandes batidas à Estação Oficial de Viseu. Mais uma super malha em destaque em 96.80 para ouvir agora.
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0: 19:22. Rui Moreira.
1: Olá, bem-vindos à Estação Diária. Estão aí os primeiros minutos nesta emissão Super Estação.
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1: Voltamos à música em mais uma emissão Super Estação. 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
1: As grandes músicas que se fizeram nas décadas de 80 e 90 passam em revista na Estação Oficial de Viseu. Vamos recordar nos próximos minutos clássicos da estação.

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2: Para vos darmos a conhecer as novidades do Diário da Estação, iremos convidar-vos para estarem atentos aos destaques que iremos ouvir já de seguida. Retomaremos a hora para partilhar o melhor da música em 96.80. Fiquem bem. 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
2: 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São estas algumas das notícias que vamos destacar na edição do dia do Diário da Estação. Estado em frente ao Estádio do Fontelo depois de um investimento de 3 milhões de euros assumido em conjunto pela Câmara Municipal de Viseu e pela SAD do Académico de Viseu. O Distrito de Viseu tem hoje os seus 24 concelhos em situação de risco de incêndio entre máximo e muito elevado, segundo o IPMA. 20 pessoas foram detidas pela Polícia Judiciária suspeitas de integrarem um grupo organizado que fornecia droga aos estabelecimentos prisionais da Guarda, Viseu, Coimbra e Lamego. Uma mulher de 50 anos foi detida pela Polícia Judiciária suspeita de ter provocado 5 incêndios florestais no concelho de Tarouca, no norte do Distrito de Viseu. Agora é só ficarem atentos ao desenvolvimento destes e outros temas no Diário da Estação.
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2: Oito horas.
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3: De regresso ao Diário, bloco das 8 horas, na Estação Diária.
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6: A Vila do Caramulo recebe, de 4 a 6 de setembro, a 21ª edição do Caramulo Motor Festival, evento que a organização estima que atrai mais de 50 mil visitantes. A programação inclui a rampa histórica de Caramulo, exposições, concentrações, passeios e a presença de pilotos como Tiago Monteiro, Pedro Matos Chaves, Hugo Lopes, Rui Madeira, Leonor Barreto e Edgar Fontes, entre outros. Pelo espaço do Museu do Caramulo, continua patente a exposição Fórmula Mágica, dedicada à Fórmula 1. Outra exposição em destaque será a Segunda Guerra Mundial, ao vivo e a cores, com veículos históricos e figurantes caracterizados. O programa do Motor Festival inclui mais uma edição da Feira de Automobília, a Bikersville e a Motorlândia, o Retropark, uma pista todo-terreno e air shows, além de concentração de marcas e muitas novidades em viaturas elétricas. No total, vão estar pelo Motor Festival mais de 1.700 automóveis, motos e aviões históricos e desportivos. O acesso ao evento é gratuito. A recolha de pilhas e baterias nas escolas participantes na iniciativa Escola Eletrão aumentou 36% no último ano letivo. Foram recolhidas 24 toneladas em todo o país, a segunda Eletrão, a entidade gestora do projeto. No Distrito de Viseu, 31 escolas participaram nesta 15ª edição do programa que promove a recolha e reciclagem de pilhas, lâmpadas e equipamentos elétricos usados. A nível nacional, as escolas ultrapassaram pela primeira vez as 515 toneladas de resíduos recolhidos, mais 12% que na edição anterior, incluindo cerca de 483 toneladas de equipamentos elétricos e 8 toneladas e meia de lâmpadas. A iniciativa decorreu entre setembro de 2025 e junho deste ano e contou com 720 escolas inscritas em todo o país. A vencedora foi a Escola Secundária Manuel de Arriaga, na Horta, nos Açores. A região de Viseu recebe nos dias 11 e 12 de setembro a segunda edição do Dão de Portas Abertas, uma iniciativa dedicada ao enoturismo e aos vinhos do Dão. O evento é promovido pela Sim Viseu Tolofões, em parceria com produtores e com o apoio da Comissão Vitivinícola Regional do Dão. A iniciativa regressa depois de uma primeira edição, em 2023, que esgotou as experiências disponíveis e decorre este ano durante a época das vindimas. Ao longo de 2 dias, os visitantes poderão conhecer quintas, vinhas e adegas, participar em provas e experiências e contactar com os produtores e os projetos vitivinícolas da região. São 8 produtores e quintas aderentes, mais 2 que na primeira edição. Segundo a comunidade, o programa pretende associar o vinho à gastronomia, património e paisagem de Viseu de Tolofões, reforçando a aposta da região no enoturismo. O Parque Linear de Rui Pavia, em Viseu, vai receber no dia 12 de setembro mais uma edição do Festival Trip, que apresenta uma programação multidisciplinar e gratuita sob o mote Um Lugar de Encontros. O programa vai incluir teatro de marionetas, música, dança, circo contemporâneo e cinema para crianças. Conta ainda com um concerto de Sérgio Godinho e Filipe Raposo em formato de voz e piano. Para os mais novos vai haver Cinema Insuflável, que apresenta curtas metragens para crianças dos 3 aos 12 anos, com sessões sobre temas como amizade, igualdade, ambiente e bullying. O Trip realiza-se desde 2022 com o objetivo de promover a utilização do Parque Linear do Rui Pavia através da cultura, criando um espaço de encontro e participação entre diferentes gerações e comunidades. Estas e outras notícias atualizadas em estaçãodiariajornal.sapo.pt. 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
4: 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Previsão do estado do tempo para as próximas 24 horas. O Instituto Português de Mar e da Atmosfera colocou o Distrito de Viseu sob aviso amarelo devido à previsão de temperaturas elevadas, estando a prever para o Distrito céu pouco nublado ou limpo, com vento fraco a moderado, superando por vezes forte nas terras altas do Norte e Centro. O IPMA está também a prever uma pequena subida das temperaturas nas regiões do interior, com o mercúrio e os termómetros a chegar aos 34 graus de máxima e a mínima a registrar valores perto dos 18 graus no Distrito de Viseu.
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2: Team House é a malha que te propomos para ficares colado na rádio e que te chama a atenção para a pista de dança, mais logo, depois das 23.
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0: entra no centro da cidade e pretende circular em direção à Zona Sul, para quem vai no sentido da localidade de Repeses, tome como ponto de referência do início do percurso a Avenida 25 de Abril e avance em sentido ascendente até aos semáforos, junto à Escola Secundária Alves Martins. Já sabe, o limite máximo de velocidade dentro das localidades não poderá ultrapassar os 50 km/h. Poderá ter de parar nos sinais luminosos e até encontrar algum constrangimento no trânsito. Continuar a marcha pela Avenida 25 de Abril até à Rotunda Paulo VI, aqui presta alguma atenção, porque em hora de ponta o trânsito irá obrigá-lo a abrandar, depois fazer a rotunda em frente, em direção à segunda saída, no sentido do Regimento Infantaria 14, e a partir daí terá maior tranquilidade na abordagem à estrada. 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
3: Ora, aqui estamos nós para vos dar as boas-vindas para mais uma hora Superestação. E para continuarmos sem parar, Malha Supernova na antena da Estação Diária.
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1: Muito bem, som de abertura é mais um espaço de emissão na Estação Diária.
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1: Estão aí os primeiros sons que fazem parte da abertura desta hora. Começamos com Super Malha Tuga, acrescentamos Supernova.
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1: Só para quem está atento ao mercado áudio. Fiquem atentos à música que preparámos em 96.8. Soltas da estação, na antena da Estação Diária. Fiquem bem.
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4: DJ Cura, ou Ruba de Barbeiro, é natural de Viana do Castelo. É um DJ português de música eletrónica, dos produtores mais requisitados a nível nacional e mundial. Percorre o mundo com digressões dos Estados Unidos da América à China, da Holanda à Indonésia. Nasceu em 1989, uma estrela em ascensão de música eletrónica. Fazem as delícias dos fãs de música eletrónica.
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0: Exceção Diária. Bom dia. Atualizamos os principais títulos do desporto e informação que vai para o ar logo a seguir ao bloco dos comerciais. Estaremos de novo convosco para avançarmos para a segunda meia hora desta emissão.
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1: São estes alguns dos temas que vamos desenvolver no desporto da Estação Diária. O presidente da SAD do Académico de Viseu, Mariano Lopes, garantiu que o plantel às ordens do treinador Bruno Pinheiro não está fechado. Está diferente o estádio do Fontelo depois de um investimento de 3 milhões de euros assumido em conjunto pela Câmara Municipal de Viseu e pela SAD do Académico de Viseu. O Conselho de Arbitragem da Federação Portuguesa de Futebol anunciou as equipas designadas para a segunda jornada das competições profissionais. O médio irlandês Joe Watt já não é jogador de Tondela, deixando o clube Beirão para representar o Motherwell da Escócia. Agora é só ficarem atentos ao desenvolvimento destes e outros temas no desporto da Estação Diária. 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
5: O presidente da SAD, Académico de Viseu, José Mariano López, garantiu que o plantel às ordens do treinador Bruno Pinheiro não está fechado. O líder da SAD Academista admite que até ao fecho da janela de mercado, no dia 4 de setembro, podem chegar reforços caso surjam boas oportunidades de mercado. Mariano López acrescenta, no entanto, que qualquer reforço terá que ser algo muito específico e de qualidade para não comprometer o equilíbrio e a coesão já alcançados pelo atual grupo de trabalho. Está diferente o estádio do Fontelo depois de um investimento de 3 milhões de euros assumido em conjunto pela Câmara Municipal de Viseu e pela SAD Académico. A obra foi feita em tempo recorde, 2 meses de trabalho, com algumas intervenções a ficarem concluídas apenas dentro de 4 semanas antes da paragem dos campeonatos para os jogos da seleção. As mudanças notam-se desde logo na bancada central, que ganhou mais cobertura e deu lugar a novas zonas de camarotes, balneários remodelados, bar e restauração modernizados, casas bem novas e até as cadeiras mudaram. O laranja deu lugar ao preto, a cor do Académico. Mas há planos para mais, uma cobertura adicional que permita cobrir pelo menos 60% do estádio, um desejo manifestado pelo presidente da SAD, Mariano López. O Académico de Viseu recebe o Santa Clara já no sábado, dia 15, às 6 da tarde. É o jogo da segunda jornada da Primeira Liga de Futebol, no Fontelo com cara nova. O Conselho de Arbitragem da Federação Portuguesa de Futebol anunciou as equipas designadas para a segunda jornada das competições profissionais. Na Primeira Liga, João Gonçalves vai apitar no Fontelo o jogo entre Académico Viseu e Santa Clara, a partida marcada para as 6 da tarde de sábado. No VAR vai estar Tiago Martins. Já na Liga 2, a deslocação do Tondela a Matosinhos, onde vai defrontar no domingo Leixões pelas 3h30 da tarde, vai ser arbitrada por Luís Godinho, que será auxiliado no VAR por Bruno Esteves. O médio irlandês Joe Hodges já não é jogador do Tondela, deixando o clube beirão para representar o Motherwell da Escócia. A transferência a título definitivo foi confirmada pela SAD dos Auriverdes. Hodges já chegou ao Tondela em junho de 2025 e realizou 29 jogos, tendo marcado um golo e feito uma assistência. Estreou-se pela seleção da Irlanda em junho passado frente ao Canadá. O Tondela iniciou a participação na Liga 2 com uma vitória por 2-1 frente ao Amarante, partido onde o irlandês não esteve na lista de convocados. Na segunda jornada, a equipa orientada por Ricardo Costas locação ao terreno do Leixões. Estas e outras as notícias do desporto atualizadas em Estação Diária jornal.sapo.pt, também no site da Estação Diária Rádio em 968.fm.
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4: 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Previsão do estado do tempo para as próximas 24 horas. O Instituto Português de Mar e da Atmosfera colocou o Distrito de Viseu sob aviso amarelo devido à previsão de temperaturas elevadas, estando a prever para o Distrito céu pouco nublado ou limpo, com vento fraco a moderado, superando por vezes forte nas terras altas do norte e centro. O IPMA está também a prever uma pequena subida das temperaturas nas regiões do interior, com o mercúrio e os termómetros a chegar aos 34 graus de máxima e a mínima a registrar valores perto dos 18 graus no Distrito de Viseu. 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
1: Muito bem, está aí a hora de ponta na estação diária. Para perceber onde estão os focos de maior intensidade de trânsito, fique atento ao GPS da estação. Preste atenção às nossas indicações e junto às rotundas da circunvalação de Viseu, onde se encontra maior volume de tráfego. Em hora de ponta, a circulação fica condicionada. Se o caminho que procura percorrer é o da estrada pela zona norte da cidade, isto é, ao cimo da rotunda da Braveses, tem três alternativas. A primeira será descer à Avenida de Europa até à fonte cibernética junto à Feira de São Mateus. E aí, o trânsito começa a complicar. A solução número 2 será tomar o rumo da Avenida da Bélgica, descer até ao continente, continuar em frente até à estátua de Viriato e seguir via Avenida Emílio Navarro. A terceira das alternativas é avançar pela localidade da Braveses em direção à Escola Básica Dr. Azeredo Perdigão, continuar em sentido descendente pela estrada que vai dar a Santiago até apanhar a circunvalação. Ou tem ainda a possibilidade de, junto à Escola Básica Dr. Azeredo Perdigão, virar à direita e prosseguir via Estrada Velha da Braveses. Ficam aí as soluções alternativas para quem pretende entrar pela zona norte da cidade de Viseu. Voltaremos mais tarde na próxima Hora de Ponta.
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0: Malha, pista de dança, no melhor house do FM. Fica aí com mais um remix para ouvir mais logo. Depois das 23, já sabes, 3 horas com super músicas para escutares na estação diária.
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1: Ainda tempo para ficarmos por dentro dos principais destaques que, à hora certa, irão fazer parte do diário da estação, em 96.8.
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1: Estão aí os super clássicos na estação diária. Vamos recordar algumas das malhas que regularmente tocavam na rádio em 96.8. Fiquem muito bem, até já.
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0: 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Bom dia. Praticamente no final de hora, altura para fazermos mais uma pausa na música e darmos a conhecer os títulos do Diário da Estação. Ainda antes de encerrarmos a hora, vêm aí os comerciais. Depois do sinal horário, voltamos para mais uma hora na Estação Diária.
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3: 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São estas algumas das notícias que vamos destacar na edição do dia do Diário da Estação. Está diferente o estádio do Fontelo depois de um investimento de 3 milhões de euros assumido em conjunto pela Câmara Municipal de Viseu e pela SAD do Académico de Viseu. O Distrito de Viseu tem hoje os seus 24 concelhos em situação de risco de incêndio entre máximo e muito elevado, segundo o IPMA. 20 pessoas foram detidas pela Polícia Judiciária suspeitas de integrarem um grupo organizado que fornecia droga aos estabelecimentos prisionais da Guarda, Viseu, Coimbra e Lamego. Uma mulher de 50 anos foi detida pela Polícia Judiciária suspeita de ter provocado 5 incêndios florestais no concelho de Tarouca, no norte do Distrito de Viseu. Agora é só ficarem atentos ao desenvolvimento destes e outros temas no Diário da Estação.
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5: A Vila do Caramulo recebe, de 4 a 6 de setembro, a 21ª edição do Caramulo Motor Festival, evento que a organização estima que atrai mais de 50 mil visitantes. A programação inclui a rampa histórica de Caramulo, exposições, concentrações, passeios e a presença de pilotos como Tiago Monteiro, Pedro Matos Chaves, Hugo Lopes, Rui Madeira, Leonor Barreto e Edgar Fontes, entre outros. Pelo espaço do Museu do Caramulo, continua patente a exposição Fórmula Mágica, dedicada à Fórmula 1. Outra exposição em destaque será a Segunda Guerra Mundial, ao vivo e a cores, com veículos históricos e figurantes caracterizados. O programa do Motor Festival inclui mais uma edição da Feira de Automobília, a Bikersville e a Motorlândia, o Retropark, uma pista todo o terreno e air shows, além de concentração de marcas e muitas novidades em viaturas elétricas. No total, vão estar pelo Motor Festival mais de 1.700 automóveis, motos e aviões históricos e desportivos. O acesso ao evento é gratuito. A recolha de pilhas e baterias nas escolas participantes na iniciativa Escola Eletrão aumentou 36% no último ano letivo. Foram recolhidas 24 toneladas em todo o país, segundo a Eletrão, entidade gestora do projeto. do Distrito de Viseu, 31 escolas participaram nesta 15ª edição do programa que promove a recolha e reciclagem de pilhas, lâmpadas e equipamentos elétricos usados. A nível nacional, as escolas ultrapassaram pela primeira vez as 515 toneladas de resíduos recolhidos, mais 12% que na edição anterior, incluindo cerca de 483 toneladas de equipamentos elétricos e 8 toneladas e meia de lâmpadas. A iniciativa decorreu entre setembro de 2025 e junho deste ano e contou com 720 escolas inscritas em todo o país. A vencedora foi a Escola Secundária Manuel de Arriaga, na Horta, nos Açores. A região de Viseu recebe nos dias 11 e 12 de setembro a segunda edição do Dão de Portas Abertas, uma iniciativa dedicada ao enoturismo e aos vinhos do Dão. O evento é promovido pela Sim Viseu Tolofões, em parceria com produtores e com o apoio da Comissão Vitivinícola Regional do Dão. A iniciativa regressa depois de uma primeira edição, em 2023, que esgotou as experiências disponíveis e decorre este ano durante a época das vindimas. Ao longo de dois dias, os visitantes poderão conhecer quintas, vinhas e adegas, participar em provas e experiências e contactar com os produtores e os projetos vitivinícolas da região. São 8 produtores e quintas aderentes, mais 2 que na primeira edição. Segundo a comunidade, o programa pretende associar o vinho à gastronomia, património e paisagem de Viseu de Olafões, reforçando a aposta da região no enoturismo. O Parque Linear de Rui Pavia, em Viseu, vai receber no dia 12 de setembro mais uma edição do Festival Trip, que apresenta uma programação multidisciplinar e gratuita sob o mote Um Lugar de Encontros. O programa vai incluir teatro de marionetas, música, dança, circo contemporâneo e cinema para crianças. Conta ainda com um concerto de Sérgio Godinho e Filipe Raposo em formato de voz e piano. Para os mais novos vai haver Cinema Insuflável, que apresenta curtas-metragens para crianças dos 3 aos 12 anos, com sessões sobre temas como amizade, igualdade, ambiente e bullying. O Trip realiza-se desde 2022 com o objetivo de promover a utilização do Parque Linear do Rui Pavia através da cultura, criando um espaço de encontro e participação entre diferentes gerações e comunidades. Estas e outras notícias atualizadas em estaçãodiariajornal.sapo.pt. Informação também no site da Estação Diária Rádio em 968.fm.
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6: 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Previsão do estado do tempo para as próximas 24 horas. O Instituto Português de Mar e da Atmosfera colocou o Distrito de Viseu sob aviso amarelo devido à previsão de temperaturas elevadas, estando a prever para o Distrito céu pouco nublado ou limpo, com vento fraco a moderado, superando por vezes forte nas terras altas do Norte e Centro. O IPMA está também a prever uma pequena subida das temperaturas nas regiões do interior, com o mercúrio e os termómetros a chegar aos 34 graus de máxima e a mínima a registrar valores perto dos 18 graus no Distrito de Viseu.
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0: encontrar no início da zona ascendente dos semáforos da Avenida Cidade de Aveiro, tem outra alternativa, que é virar à direita e contornar o Estádio dos Trambelos até chegar à Rotunda do Montebello e retomar a circunvalação. Mas se o objetivo for prosseguir até à Rotunda Paulo VI, quando chegar junto ao Hotel Montebello, ainda tem a possibilidade de poder virar à direita, fazer a rotunda à esquerda e seguir pela Rua Doutor Álvaro Monteiro, junto ao Monte Pio, passar os semáforos, continuar em sentido ascendente até ao cimo da rua e virar à esquerda até apanhar de novo a circunvalação. Estamos em hora de ponta, na estação diária, estamos a dar a conhecer trajetos alternativos para quem pretende entrar na cidade de Viseu. Iremos regressar na próxima hora de ponta.
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1: Som de abertura é mais um espaço de emissão na Estação Diária. Começamos com Super Malha Tuga e para que possamos prosseguir nesta edição supernova. Nos próximos minutos há mais música na Estação Oficial de Viseu. Fiquem bem.
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1: Estamos de regresso à hora. Temos aí mais informação relativa às diferentes bandas que vamos rodando na Estação Diária. Soltas da Estação em 96.8 FM. Até já.
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0: Estação Diária, bom dia. Quase em cima da meia hora para dar um espaço de emissão ao desporto na Estação Diária. Informação que vai para o ar logo a seguir aos destaques e ao bloco comercial na antena da Estação Oficial de Viseu. Até já.
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1: São estes alguns dos temas que vamos desenvolver no desporto da Estação Diária. O presidente da SAD do Académico Viseu, Mariano Lopes, garantiu que o plantel às ordens do treinador Bruno Pinheiro não está fechado. Está diferente o estádio do Fontelo depois de um investimento de 3 milhões de euros assumido em conjunto pela Câmara Municipal de Viseu e pela SAD do Académico de Viseu. O Conselho de Arbitragem da Federação Portuguesa de Futebol anunciou as equipas designadas para a segunda jornada das competições profissionais. O médio irlandês Joe Watt já não é jogador de Tondela, deixando o clube Beirão para representar o Motherwell da Escócia. Agora é só ficarem atentos ao desenvolvimento destes e outros temas no desporto da Estação Diária. 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
8: O presidente da SAD, o académico de Viseu, José Mariano López, garantiu que o plantel às ordens do treinador Bruno Pinheiro não está fechado. O líder da SAD Academista admite que até ao fecho da janela de mercado, no dia 4 de setembro, podem chegar reforços caso surjam boas oportunidades de mercado. Mariano López acrescenta, no entanto, que qualquer reforço terá que ser algo muito específico e de qualidade para não comprometer o equilíbrio e a coesão já alcançados pelo atual grupo de trabalho. Está diferente o estádio do Fontelo depois de um investimento de 3 milhões de euros assumido em conjunto pela Câmara Municipal de Viseu e pela SAD Académico. A obra foi feita em tempo recorde, 2 meses de trabalho, com algumas intervenções a ficarem concluídas apenas dentro de 4 semanas antes da paragem dos campeonatos para os jogos da seleção. As mudanças notam-se desde logo na bancada central, que ganhou mais cobertura e deu lugar a novas zonas de camarotes, balneários remodelados, bar e restauração modernizados, casas bem novas e até as cadeiras mudaram. O laranja deu lugar ao preto, a cor do académico. Mas há planos para mais, uma cobertura adicional que permita cobrir pelo menos 60% do estádio, um desejo manifestado pelo presidente da SAD, Mariano López. O Académico de Viseu recebe o Santa Clara já no sábado, dia 15, às 6 da tarde, é o jogo da segunda jornada da Primeira Liga de Futebol, no Fontelo com cara nova. O Conselho de Arbitragem da Federação Portuguesa de Futebol se anunciou as equipas designadas para a segunda jornada das competições profissionais. Na Primeira Liga, João Gonçalves vai apitar no Fontelo o jogo entre Académico Viseu e Santa Clara, a partida marcada para as 6 da tarde de sábado. No VAR vai estar Tiago Martins. Já na Liga 2, a deslocação do Tondela a Matosinhos, onde vai defrontar no domingo Leixões, pelas 3h30 da tarde, vai ser arbitrada por Luís Godinho, que será auxiliado no VAR por Bruno Esteves. O médio irlandês Joe Hodges já não é jogador do Tondela, deixando o Clube Beirão para representar o Motherwell da Escócia. A transferência a título definitivo foi confirmada pela SAD dos Auriverdes. Hodges já chegou ao Tondela em junho de 2025 e realizou 29 jogos, tendo marcado um golo e feito uma assistência. Estreou-se pela seleção da Irlanda em junho passado frente ao Canadá.

0: O Tondela iniciou a participação na Liga 2 com uma vitória por 2-1 frente ao Amarante, partido onde o irlandês não esteve na lista de convocados. Na segunda jornada, a equipa orientada por Ricardo Costa desloca-se ao terreno do Leixões. Estas e outras as notícias do desporto atualizadas em estação diária jornal.sapo.pt, também no site da Estação Diária Rádio em 968.fm.
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1: 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Previsão do estado do tempo para as próximas 24 horas. O Instituto Português de Mar e da Atmosfera colocou o distrito de Viseu sob aviso amarelo devido à previsão de temperaturas elevadas, estando a prever para o distrito céu pouco nublado ou limpo com vento fraco a moderado, superando por vezes forte nas terras altas do norte e centro. O IPMA está também a prever uma pequena subida das temperaturas nas regiões do interior, com o mercúrio e os termómetros a chegar aos 34 graus de máxima e a mínima a registrar valores perto dos 18 graus no distrito de Viseu.
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1: Ok, esta é a hora de ponta na estação diária. A esta hora estamos a dar a conhecer as diferentes possibilidades de entrada na cidade de Viseu, zona este de aproximação à cidade. Estamos a falar para quem está junto à área do Viso, junto à rotunda da Volvo, para quem viaja no sentido do centro da cidade, pela Estrada Nacional 16. A solução mais direta será de seguir a Estrada Nacional 16 pela rua.

alternativa que obriga a fazer a rotunda da Volvo até à terceira saída à direita em sentido descendente para quem vem na direção do Palácio do Gelo. Estrada com quatro vias, duas para cada lado. Depois, mais à frente, na rotunda antes da entrada de Ranhados, tem duas hipóteses válidas de escolha, ou poderá optar por avançar em direção ao Hospital de Viseu pela Rua do Cruzeiro ou contornar a rotunda seguindo em frente na direção do Palácio.

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1: Muito bem, som de abertura em mais um espaço de emissão na Estação Diária.
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1: Estão aí os primeiros sons que fazem parte da abertura desta hora. Começamos com Super Malha Tuga, acrescentamos Supernova.
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0: Fiquem muito bem na Estação Oficial de Viseu. 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

0: Estação Diária. Bom dia. Cumprimos mais uma hora de emissão. Está aí a altura de revelarmos os principais títulos do Diário da Estação. Tudo a postos para que possamos saber as novidades que irão ter desenvolvimento logo após o sinal horário. Não percam as notícias. Prometemos regressar em força. Fiquem bem.
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3: 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São estas algumas das notícias que vamos destacar na edição do dia do Diário da Estação. Está diferente o estádio do Fontelo depois de um investimento de 3 milhões de euros assumido em conjunto pela Câmara Municipal de Viseu e pela SAD do Académico de Viseu. O Distrito de Viseu tem hoje os seus 24 concelhos em situação de risco de incêndio entre máximo e muito elevado, segundo o IPMA. 20 pessoas foram detidas pela Polícia Judiciária suspeitas de integrarem um grupo organizado que fornecia droga aos estabelecimentos prisionais da Guarda, Viseu, Coimbra e Lamego. Uma mulher de 50 anos foi detida pela Polícia Judiciária suspeita de ter provocado 5 incêndios florestais no concelho de Tarouca, no norte do Distrito de Viseu. Agora é só ficarem atentos ao desenvolvimento destes e outros temas no Diário da Estação.
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3: Horas.
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6: A Vila do Carambolo recebe, de 4 a 6 de setembro, a 21ª edição do Carambolo Motor Festival, evento que a organização estima que atraia mais de 50 mil visitantes. A programação inclui a rampa histórica de Carambolo, exposições, concentrações, passeios e a presença de pilotos como Tiago Monteiro, Pedro Matos Chaves, Hugo Lopes, Rui Madeira, Leonor Barreto e Edgar Fontes, entre outros. Pelo espaço do Museu do Carambolo, continua patente a exposição Fórmula Mágica dedicada à Fórmula 1. Outra exposição em destaque será a Segunda Guerra Mundial, ao vivo e a cores, com veículos históricos e figurantes caracterizados. O programa de Motor Festival inclui mais uma edição da Feira de Automobília, a Bikersville e a Motorlândia, o Retropark, uma pista todo o terreno e air shows, além de concentração de marcas e muitas novidades em viaturas elétricas. No total, vão estar pelo Motor Festival mais de 1.700 automóveis, motos e aviões históricos e desportivos. O acesso ao evento é gratuito. A recolha de pilhas e baterias nas escolas participantes na iniciativa Escola Eletrão aumentou 36% no último ano letivo. Foram recolhidas 24 toneladas em todo o país, a segunda Eletrão, a entidade gestora do projeto. No Distrito de Viseu, 31 escolas participaram nesta 15ª edição do programa que promove a recolha e reciclagem de pilhas, lâmpadas e equipamentos elétricos usados. A nível nacional, as escolas ultrapassaram pela primeira vez as 515 toneladas de resíduos recolhidos, mais 12% que na edição anterior, incluindo cerca de 483 toneladas de equipamentos elétricos e 8 toneladas e meia de lâmpadas. A iniciativa decorreu entre setembro de 2025 e junho deste ano e contou com 720 escolas inscritas em todo o país. A vencedora foi a Escola Secundária Manuel de Arriaga, na Horta, nos Açores. A região de Viseu recebe nos dias 11 e 12 de setembro a segunda edição do Dão de Portas Abertas, uma iniciativa dedicada ao enoturismo e aos vinhos do Dão. O evento é promovido pela Cine Viseu Tolofões, em parceria com produtores e com o apoio da Comissão Vitivinícola Regional do Dão. A iniciativa regressa depois de uma primeira edição, em 2023, que esgotou as experiências disponíveis e decorre este ano durante a época das vindimas. Ao longo de dois dias, os visitantes poderão conhecer quintas, vinhas e adegas, participar em provas e experiências e contactar com os produtores e os projetos vitivinícolas da região. São 8 produtores e quintas aderentes, mais 2 que na primeira edição. Segundo a comunidade, o programa pretende associar o vinho à gastronomia, património e paisagem de Viseu de Lafões, reforçando a aposta da região no enoturismo. O Parque Linear do Rio Pavia, em Viseu, vai receber no dia 12 de setembro mais uma edição do Festival Trip, que apresenta uma programação multidisciplinar e gratuita sob o mote Um Lugar de Encontros. O programa vai incluir teatro de marionetas, música, dança, circo contemporâneo e cinema para crianças. Conta ainda com o concerto de Sérgio Godinho e Filipe Raposo em formato de voz e piano. Para os mais novos vai haver Cinema Insuflável, que apresenta curtas-metragens para crianças dos 3 aos 12 anos, com sessões sobre temas como amizade, igualdade, ambiente e bullying. O Trip realiza-se desde 2022 com o objetivo de promover a utilização do Parque Linear do Rio Pavia através da cultura, criando um espaço de encontro e participação entre diferentes gerações e comunidades. Estas e outras notícias atualizadas em estaçãodiariajornal.sapo.pt. Informação também no site da Estação Diária Rádio em 968.fm.
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2: 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Previsão do estado do tempo para as próximas 24 horas. O Instituto Português de Mar e da Atmosfera colocou o distrito de Viseu sob aviso amarelo devido à previsão de temperaturas elevadas, estando a prever para o distrito céu pouco nublado ou limpo com vento fraco a moderado, superando por vezes forte nas terras altas do norte e centro. O IPMA está também a prever uma pequena subida das temperaturas nas regiões do interior, com o mercúrio e os termómetros a chegar aos 34 graus de máxima e a mínima a registrar valores perto dos 18 graus no distrito de Viseu.
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2: 10-13, José Alberto Ribeiro. Olá, é com um especial prazer que estamos de volta. José Alberto Ribeiro, na Estação Diária. Clássicos da estação, vem em som da década de 80 e 90. 96.8 é a nossa frequência, de segunda a domingo.
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2: Ora viva, voltamos à antena depois do sinal horário e logo a seguir a mais uma grande música na estação diária. Ouvimos tema cantado em português, destacamos algumas das músicas que mais estão a bater no mercado nacional para imediatamente a seguir rodarmos Supernova. 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

7-10, Carlos Manuel Costa. Para já deixámos o Som Nacional abrir a hora. Vamos seguir em frente com mais um tema em destaque. Carlos Manuel Costa, na Estação Diária. 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
0: Para te dar a conhecer as novidades que o mundo da música vai apresentando, escolhemos mais Soltos da Estação, mais uma faixa que iremos destacar na Estação Diária, Estação Oficial de Viseu. 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
1: Ok, chegou a hora de vos darmos a informar aquilo que de mais importante está a acontecer em termos de noticiário desportivo. Prestem atenção aos destaques e ao bloco dos comerciais. É o desporto na Estação Diária e voltaremos de novo à emissão para a segunda parte desta emissão Superestação. 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
1: São estes alguns dos temas que vamos desenvolver no desporto da Estação Diária. O presidente da SAD, do Académico de Viseu, Mariano Lopes, garantiu que o plantel às ordens do treinador Bruno Pinheiro não está fechado. Está diferente o estádio do Fonte.

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1: 10:30, vem o desporto na Estação Diária.
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4: O presidente da SAD, o académico de Viseu, José Mariano López, garantiu que o plantel às ordens do treinador Bruno Pinheiro não está fechado. O líder da SAD Academista admite que até ao fecho da janela de mercado, no dia 4 de setembro, podem chegar reforços caso surjam boas oportunidades de mercado. Mariano López acrescenta, no entanto, que qualquer reforço terá que ser algo muito específico e de qualidade para não comprometer o equilíbrio e a coesão já alcançados pelo atual grupo de trabalho. Está diferente o estádio do Fontelo depois de um investimento de 3 milhões de euros assumido em conjunto pela Câmara Municipal de Viseu e pela SAD Académico. A obra foi feita em tempo recorde, 2 meses de trabalho, com algumas intervenções a ficarem concluídas apenas dentro de 4 semanas antes da paragem dos campeonatos para os jogos da seleção. As mudanças notam-se desde logo na bancada central, que ganhou mais cobertura e deu lugar a novas zonas de camarotes. Balneários

0: remodelados, bar e restauração modernizados, casas bem novas e até as cadeiras mudaram. O laranja deu lugar ao preto, acordo académico. Mas há planos para mais, uma cobertura adicional que permita cobrir pelo menos 60% do estádio, um desejo manifestado pelo presidente da SAD, Mariano López. O Académico de Viseu recebe o Santa Clara já no sábado, dia 15, às 6 da tarde, seu jogo da segunda jornada da Primeira Liga de Futebol, no Fontelo com cara nova. O Conselho de Arbitragem da Federação Portuguesa de Futebol anunciou as equipas designadas para a segunda jornada das competições profissionais. Na Primeira Liga, João Gonçalves vai apitar no Fontelo o jogo entre Académico de Viseu e Santa Clara, a partida marcada para as 6 da tarde de sábado. No VAR vai estar Tiago Martins. Já na Liga 2, a deslocação do Tondela a Matosinhos, onde vai defrontar no domingo Leixões, pelas 3h30 da tarde, vai ser arbitrada por Luís Godinho, que será auxiliado no VAR por Bruno Esteves. O médio irlandês Joe Hodges já não é jogador do Tondela, deixando o clube beirão para representar o Motherwell da Escócia. A transferência a título definitivo foi confirmada pela SAD dos Auriverdes. Hodges já chegou ao Tondela em junho de 2025 e realizou 29 jogos, tendo marcado um golo e feito uma assistência. Estreou-se pela seleção da Irlanda em junho passado frente ao Canadá. O Tondela iniciou a participação na Liga 2 com uma vitória por 2-1 frente ao Amarante, partido onde o irlandês não esteve na lista de convocados. Na segunda jornada, a equipa orientada por Ricardo Costa desloca-se ao terreno do Leixões. Estas e outras as notícias do desporto atualizadas em Estação Diária jornal.sapo.pt, também no site da Estação Diária Rádio em 968.fm.
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1: 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Previsão do estado do tempo para as próximas 24 horas. O Instituto Português de Mar e da Atmosfera colocou o distrito de Viseu sob aviso amarelo devido à previsão de temperaturas elevadas, estando a prever para o distrito céu pouco nublado ou limpo com vento fraco a moderado, superando por vezes forte nas terras altas do norte e centro. O IPMA está também a prever uma pequena subida das temperaturas nas regiões do interior, com o mercúrio e os termómetros a chegar aos 34 graus de máxima e a mínima a registrar valores perto dos 18 graus no distrito de Viseu.
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0: Segunda hora desta emissão, Superestação, Malha Pista de Dança, no melhor alto do FM, é uma das faixas que nos próximos minutos te vai fazer mexer. Pista de Dança, não perder em 96.8. Até já. 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
1: Ora, estamos nós para voltarmos aos clássicos da estação. Durante esta hora, divulgamos algumas das melhores faixas que se destacaram na época. 908 FM, para fixares no teu rádio. 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
1: Cumprimos mais uma hora de emissão. Está aí a altura de revelarmos os principais títulos do Diário da Estação. Contem connosco na próxima hora. Não percam as notícias. Prometemos restar em força. Fiquem bem.
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1: 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São estas algumas das notícias que vamos destacar na edição do dia do Diário da Estação. Está diferente o estádio do Fontelo depois de um investimento de 3 milhões de euros assumido em conjunto pela Câmara Municipal de Viseu e pela SAD do Académico de Viseu. O Distrito de Viseu tem hoje os seus 24 concelhos em situação de risco de incêndio entre máximo e muito elevado, segundo o IPMA. 20 pessoas foram detidas pela Polícia Judiciária suspeitas de integrarem um grupo organizado que fornecia droga aos estabelecimentos prisionais da Guarda, Viseu, Coimbra e Lamego. Uma mulher de 50 anos foi detida pela Polícia Judiciária suspeita de ter provocado 5 incêndios florestais no concelho de Tarouca, no norte do Distrito de Viseu. Agora é só ficarem atentos ao desenvolvimento destes e outros temas no Diário da Estação. 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
2: 11 horas.
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1: 11 horas. Está aí o Diário da Estação.
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5: Viseu marca fim de balanço de uma semana de Feira de São Mateus em Viseu e que ficou marcada por grande adesão e por uma programação que vai muito além do palco principal. Em comunicado, a Viseu marca adianta que a feira arrancou com 56 mil visitantes no dia da inauguração e teve como destaques na semana as atuações dos Fingertips, Fernando Daniel, Meiara e Maraísa e também dos Démanos. No pavilhão Montiusos, a cultura tem estado em destaque, com exposições dedicadas a Augusto Trigo, Herculano Costa e retratos de figuras ilustres da autoria de João Relvas. A sustentabilidade, inclusão e saúde marcam também a edição, com iniciativas ambientais, espaços adaptados e ações de prevenção e rastreio. A feira vai continuar até 6 de setembro, com gastronomia, comércio, artesanato, divertimentos e música. Entre os próximos concertos estão MC Paiva, que atua esta sexta-feira, e sábado é dia de Plutónio. Na terça-feira, 18 de agosto, sobem ao palco os Calema e pelo certame, até final, vão ainda passar nomes como os Wet Bad Gang, 4 e meia, Bárbara Bandeira, Resistência, Sara Correia e DJ Télio, entre outros. O SF Besteiros, em Campos Besteiros, no Conselho de Tondela, passou a disponibilizar consultas médicas e de enfermagem aos sábados de manhã, entre as 9 e 1 da tarde. A medida resulta de uma parceria entre a unidade, o LS Viseu Telefões e o município de Tondela. O objetivo é facilitar o acesso aos cuidados de saúde primários, sobretudo a quem tem dificuldades em recorrer à unidade durante a semana. O SF de Besteiros disponibiliza também uma consulta de apoio intensivo a quem quiser deixar de fumar, com acompanhamento especializado para utentes fumadores. Inaugurada em março, a unidade serve cerca de 8 mil utentes de várias freguesias do Conselho de Tondela. A equipe é composta por 5 médicos, 5 enfermeiros e 4 secretários clínicos. No futebol, o fim de semana com nova jornada nas ligas profissionais e o regresso do Campeonato de Portugal. Na primeira liga, o Académico recebe este sábado às 6 da tarde o Santa Clara, no Estádio de Fotelo, em jogo da segunda jornada. É estreia dos vizienses em casa no principal escalão 37 anos depois. Na Liga 2, o Tondela desloca-se no domingo, às 15h30, ao Estádio do Mar, para defrontar Leixões em encontro da segunda jornada. Os Auriverdes procuram manter-se no topo da classificação depois do triunfo por 2-1 sobre o Amarante na ronda inaugural. O Campeonato de Portugal regressa este domingo com a primeira jornada. Na Série 2, o Castro Daire recebe o Farense e o Sinfãs defrontam o Sousense. Jogos às 5 da tarde. Na Série 3, também às 5 da tarde, o Mortágua recebe os Nazarenos no campo da Gandarada. As 31 escolas do Distrito de Viseu, que participaram da 15ª edição da campanha Escola Eletrão, recolheram mais de 54 toneladas de resíduos elétricos, entre equipamentos, pilhas, baterias e lâmpadas. No total, foram encaminhados para reciclagem 51.760 kg de equipamentos elétricos, 2.085 kg de pilhas e baterias e 630 kg de lâmpadas. Pelo desempenho, as escolas do distrito vão receber 5.475 euros em prémios. Escola Básica e Secundária Gomes Teixeira, em Hermamar, liderou a recolha com 10.237 quilos, seguidos pelas escolas básicas número 2 de Lamego e de Moimenta da Beira. A nível nacional, 720 escolas recolheram mais de 515 toneladas de resíduos elétricos e eletrónicos. Atualizamos toda a informação em estaçãodiariajornal.sapo.pt, também no site da Estação Diária Rádio em 968.fm.
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3: 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Previsão do estado do tempo para as próximas 24 horas. O Instituto Português de Mar e da Atmosfera colocou o Distrito de Viseu sob aviso amarelo devido à previsão de temperaturas elevadas, estando a prever para o distrito céu pouco nublado ou limpo, com vento fraco a moderado, superando por vezes forte nas terras altas do norte e centro. O IPMA está também a prever uma pequena subida das temperaturas nas regiões do interior, com o mercúrio e os termómetros a chegar aos 34 graus de máxima e a mínima a registrar valores perto dos 18 graus no Distrito de Viseu.
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3: 10-13, José Alberto Ribeiro. Olá, viva. Está aí mais um início de emissão na Estação Diária. José Alberto Ribeiro, na Estação Diária. Vem aí o melhor som house da estação. 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
1: Olá, estamos de volta. Para abrir esta hora Superestação, escolhemos Tuga da Estação Supernova. 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

0: 9:22. 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
1: 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Para te dar a conhecer as novidades que o mundo da música vai apresentando, escolhemos mais Soltas da Estação, mais uma faixa que iremos destacar na Estação Diária, Estação Oficial de Viseu. Fica bem. 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
0: 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Praticamente a terminarmos a primeira das duas meias horas desta emissão Superestação, para quem está atento à informação de caráter desportivo, vê aí os destaques e as notícias atualizadas. Ainda no meio, os comerciais. Fiquem bem, nós voltaremos para a segunda meia hora com muito mais energia. Até já. 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
0: São estes alguns dos temas que vamos desenvolver no desporto da Estação Diária. O presidente da SAD do Académico de Viseu, Mariano López, garantiu que o plantel às ordens do treinador Bruno Pinheiro não está fechado. Está diferente o estádio do Fontelo depois de um investimento de 3 milhões de euros assumido em conjunto pela Câmara Municipal de Viseu e pela SAD do Académico de Viseu. O Conselho de Arbitragem da Federação Portuguesa de Futebol anunciou as equipas designadas para a segunda jornada das competições profissionais. O médio irlandês Joe Watt já não é jogador de Tondela, deixando o clube Beirão para representar o Motherwell da Escócia. Agora é só ficarem atentos ao desenvolvimento destes e outros temas no desporto da Estação Diária. 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
4: 11h30, metade da hora, está aí o desporto.
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5: O treinador do Académico de Viseu, Bruno Pinheiro, considera que a gestão emocional da equipa vai ser um fator decisivo para o jogo de sábado frente ao Santa Clara, a contar para a segunda jornada da Primeira Liga de Futebol. Na divisão ao encontro, que está marcado para as 6 da tarde no estádio do Fontelo, o técnico viziense garantiu que o plantel está preparado para lidar com a pressão do momento. Considera que pela frente vai ter uma equipa forte e orientada por um treinador experiente como é Petit. O jogo deste sábado marca a estreia do Académico de Viseu no Fontelo e na Primeira Liga, um feito que o clube não repetia há 37 anos. A partida vai ter arbitragem de João Gonçalves do Porto, um jogo para acompanhar com relato na Estação Diária. O Tondela joga este domingo em Matosinhos, frente ao Leixões, onde os auriverdes procuram os pontos que mantêm a equipa pelo topo da tabela de Liga 2. Após o triunfo por 2-1 na ronda de abertura frente ao Amarante, o adversário na segunda jornada é o Leixões, uma equipa que vem de uma derrota por 1-0 na jornada inaugural. Perdeu no Seixal frente ao Benfica B. O encontro deste domingo está marcado para as 15h30 no Estádio do Mar. Matosinhos vai ser habitado por Luís Godinho. A Taça de Futsal da Associação de Futebol de Viseu arranca a 26 de setembro com jogos da primeira eliminatória. A prova vai prolongar-se até à primavera, estando a final marcada para 17 de abril de 2027. A primeira ronda conta com 7 jogos, enquanto o Lusitano Vilminhos ficou isento e assim avança diretamente para a fase seguinte. Nesta primeira eliminatória vão jogar-se a Jabo da Tabuaça, Rio de Moinhos, Futsal Amigo Atitudes Traquinas, Armamar Futsal Pedrelos, Lamelas Futsal Moimenta, Carregal de Sal Penedono, Inter Futsal Tarouca Sernancilho e São Pedrense Heróis da Aventura. O Rally Constálica vai voltar às estradas no último fim de semana deste mês de agosto, com a 14ª edição a contar com 10 especiais de classificação. Arranca em Castro Daire, rumo depois a Vozela e Oliveira de Frades. No sábado, o primeiro piloto vai sair para a estrada às 16h27 para a especial Rota N2 em Castro Daire, seguida pela classificativa de Moledo, ainda em território castrense. Ambas terão uma segunda passagem. O Rally ruma depois a Vozela para uma dupla passagem pela especial urbana noturna. No dia 30 de agosto, domingo, mais 6 especiais com duplas passagens pelas classificativas da Segura de Castelo e Penoita, em Vozela, e termina depois na especial urbana de Oliveira de Frades, que os pilotos vão percorrer por 2 vezes. O Rally Constálica é a 5ª prova do Campeonato Centro de Rallies. 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
4: 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Previsão do estado do tempo para as próximas 24 horas. O Instituto Português de Mar e da Atmosfera colocou o distrito de Viseu sob aviso amarelo devido à previsão de temperaturas elevadas, estando a prever para o distrito céu pouco nublado ou limpo com vento fraco a moderado, superando por vezes forte nas terras altas do norte e centro. O IPMA está também a prever uma pequena subida das temperaturas nas regiões do interior, com o mercúrio e os termómetros a chegar aos 34 graus de máxima e a mínima a registrar valores perto dos 18 graus no distrito de Viseu.
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0: 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Estás na estação diária e estás super bem. 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Até já. 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
1: Muito bem, durante esta emissão procuramos recuperar alguns dos melhores sons clássicos. Nos próximos minutos, as melhores malhas estão aqui em 96.8. Fiquem muito bem. 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
1: Estamos de volta para dar por finalizado o último terço da hora. Ainda tempo para ficarmos por dentro dos principais destaques que iremos desenvolver à hora certa no Diário da Estação. Fiquem muito bem. 96.8
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1: 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São estas algumas das notícias que vamos destacar na edição do dia do Diário da Estação. Está diferente o estádio do Fontelo depois de um investimento de 3 milhões de euros assumido em conjunto pela Câmara Municipal de Viseu e pela SAD do Académico de Viseu. O Distrito de Viseu tem hoje os seus 24 concelhos em situação de risco de incêndio entre máximo e muito elevado, segundo o IPMA. 20 pessoas foram detidas pela Polícia Judiciária suspeitas de integrarem um grupo organizado que fornecia droga aos estabelecimentos prisionais da Guarda, Viseu, Coimbra e Lamego. Uma mulher de 50 anos foi detida pela Polícia Judiciária suspeita de ter provocado 5 incêndios florestais no concelho de Tarouca, no norte do Distrito de Viseu. Agora é só ficarem atentos ao desenvolvimento destes e outros temas no Diário da Estação.
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7: Viseu marca fez o balanço de uma semana de Feira de São Mateus em Viseu e que ficou marcada por grande adesão e por uma programação que vai muito além do palco principal. Em comunicado, a Viseu Marca adianta que a feira arrancou com 56 mil visitantes no dia da inauguração e teve como destaques na semana as atuações dos Fingertips, Fernando Daniel, Maiara e Maraísa e também dos Démanos. No pavilhão Multiusos, a cultura tem estado em destaque, com exposições dedicadas a Augusto Trigo, Herculano Costa e retratos de figuras ilustres da autoria de João Relvas. A sustentabilidade, inclusão e saúde marcam também a edição, com iniciativas ambientais, espaços adaptados e ações de prevenção e rastreio. A feira vai continuar até 6 de setembro, com gastronomia, comércio, artesanato, divertimentos e música. Entre os próximos concertos estão MC Paiva, que atua esta sexta-feira, e sábado é dia de Plutónio. Da terça-feira, 18 de agosto, sobem ao palco os Calema, e pelo certame, até final, vão ainda passar nomes como os Wet Bad Gang, 4 e meia, Bárbara Bandeira, Resistência, Sara Correia e DJ Télio, entre outros. O SF Besteiros, em Campos de Besteiros, no Conselho de Tondela, passou a disponibilizar consultas médicas e de enfermagem aos sábados de manhã, entre as 9 e 1 da tarde. A medida resulta de uma parceria entre a unidade, o LS Viseu Telefões e o município de Tondela. O objetivo é facilitar o acesso aos cuidados de saúde primários, sobretudo a quem tem dificuldades em recorrer à unidade durante a semana. O SF de Besteiros disponibiliza também uma consulta de apoio intensivo a quem quiser deixar de fumar, com acompanhamento especializado para utentes fumadores. Inaugurada em março, a unidade serve cerca de 8 mil utentes de várias freguesias do Conselho de Tondela. A equipa é composta por 5 médicos, 5 enfermeiros e 4 secretários clínicos. No futebol, o fim de semana com nova jornada nas ligas profissionais e o regresso do Campeonato de Portugal. Na Primeira Liga, o Académico recebe este sábado às 6 da tarde o Santa Clara no estádio do Fotel, em jogo da segunda jornada. É o estreio dos vizienses em casa no principal escalão 37 anos depois. Na Liga 2, o Tondela desloca-se no domingo, às 3h30 da tarde, ao Estádio do Mar, para defrontar Leixões em encontro da segunda jornada. Os Auriverdes procuram manter-se no topo da classificação depois do triunfo por 2-1 sobre o Amarante na ronda inaugural. O Campeonato de Portugal regressa este domingo com a primeira jornada. Na Série 2, o Castro Daire recebe a Oferense e os Sinfãs defrontam o Sousense, jogos às 5 da tarde. Na Série 3, também às 5 da tarde, o Mortágua recebe os Nazarenos no campo da Gandarada. As 31 escolas do Distrito de Viseu, que participaram da 15ª edição da campanha Escola Eletrão, recolheram mais de 54 toneladas de resíduos elétricos, entre equipamentos, pilhas, baterias e lâmpadas. No total, foram encaminhados para reciclagem 51.760 kg de equipamentos elétricos, 2.085 kg de pilhas e baterias e 630 kg de lâmpadas. Pelo desempenho, as escolas do distrito vão receber 5.475 euros em prémios. Escola Básica e Secundária Gomes Teixeira, em Ermabar, liderou a recolha com 10.237 quilos, seguidos pelas escolas básicas número 2 de Lamego e de Moimenta da Beira. A nível nacional, 720 escolas recolheram mais de 515 toneladas de resíduos elétricos e eletrónicos. Atualizamos toda a informação em Estação Diária, jornal.sapo.pt, também no site da Estação Diária Rádio, em 968.fm.
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2: 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Previsão do estado do tempo para as próximas 24 horas. O Instituto Português de Mar e da Atmosfera colocou o Distrito de Viseu sob aviso amarelo devido à previsão de temperaturas elevadas, estando a prever para o Distrito céu pouco nublado ou limpo com vento fraco a moderado, superando por vezes forte nas terras altas do Norte e Centro. O IPMA está também a prever uma pequena subida das temperaturas nas regiões do interior, com o mercúrio e os termómetros a chegar aos 34 graus de máxima e a mínima a registrar valores perto dos 18 graus no Distrito de Viseu.
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2: 10-13, José Alberto Ribeiro. Muito bem, som de abertura em mais um espaço de emissão na Estação Diária. José Alberto Ribeiro, na Estação Diária. Temos aí mais informação relativa às diferentes bandas que vão rodando na Estação Diária, de segunda a domingo.
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2: Ora, estamos nós para vos dar as boas-vindas para mais uma hora Superestação, a estação diária com o som português. Escutamos Tema Tuga, som nacional em 96.8. 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

0: 19:22, Rui Moreira.
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2: Estamos de regresso à hora. Temos aí mais informação relativa às diferentes bandas que vão rodando na estação diária. Solta a estação, só para quem está atento ao mercado da música. Até já. 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
1: Ultrapassámos o primeiro quarto de hora. Estamos aí para te dar a conhecer as grandes novidades do dia. Não percam os principais títulos do desporto. Regressaremos logo depois do bloco comercial e das notícias para a segunda meia hora desta emissão. Até já. 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
1: São estes alguns dos temas que vamos desenvolver no desporto da Estação Diária. O treinador do Académico de Viseu, Bruno Pinheiro, considera que a gestão emocional da equipa será um fator decisivo no jogo deste sábado frente ao Santa Clara. O Tondela joga este domingo em Matosinhos frente ao Leixões, onde os Oriverdes vão procurar os pontos que mantenham a equipa no topo da tabela da Liga 2. A Taça de Futsal da Associação de Futebol Viseu arranca no dia 26 de setembro com os encontros da primeira mão da primeira eliminatória. O Rally Constálica volta à estrada nos dias 29 e 30 de agosto, com a 14ª edição a contar com 10 especiais, arrancando no concelho de Castro Daire e a rumar depois a Vouzela e Oliveira de Frades. Agora é só ficarem atentos ao desenvolvimento destes e outros temas no desporto da Estação Diária. 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
4: O treinador do Académico de Viseu, Bruno Pinheiro, considera

0: City. Jogo deste sábado marca a estreia do Académico de Viseu no Fontelo e na Primeira Liga, um feito que o clube não repetia há 37 anos. A partida vai ter arbitragem de João Gonçalves do Porto, é um jogo para acompanhar com relato na Estação Diária. O Tondela joga este domingo em Matosinhos, frente ao Leixões, onde os auriverdes procuram os pontos que mantêm a equipa pelo topo da tabela de Liga 2. Após o triunfo por 2-1 na ronda de abertura frente ao Amarante, o adversário na segunda jornada é o Leixões, uma equipa que vem de uma derrota por 1-0 na jornada inaugural. Perdeu no Seixal frente ao Benfica B. O encontro deste domingo está marcado para as 15h30 no Estádio do Mar, em Matosinhos, vai ser habitado por Luís Godinho. A Taça de Futsal da Associação de Futebol de Viseu arranca a 26 de setembro com jogos da primeira eliminatória. A prova vai prolongar-se até à primavera, estando a final marcada para 17 de abril de 2027. A primeira ronda conta com 7 jogos, enquanto o Lusitano Vilminhos ficou isento e assim avança diretamente para a fase seguinte. Nesta primeira eliminatória vão jogar a Jabo da Tabuaço Rio de Moinhos, Futsal Amigo Atitudes Traquinas, Armamar Futsal Pedrelos, Lamelas Futsal Moimenta, Carregal de Sal Penedono, Inter Futsal Tarouca Sernancelho e São Pedrense Heróis da Aventura. O Rally Costa Alica vai voltar às estradas no último fim de semana deste mês de agosto, com a 14ª edição, a contar com 10 especiais de classificação. Arranca em Castro Daire, rumo depois a Fonsela e Oliveira de Frades. No sábado, o primeiro piloto vai sair para a estrada às 16h27 para a especial Rota N2, em Castro Daire, seguida pela classificativa de Moledo, ainda em território castrense. Ambas terão uma segunda passagem. O Rally ruma depois a Fonsela para uma dupla passagem pela especial urbana noturna. No dia 30 de agosto, domingo, mais 6 especiais com duplas passagens pelas classificativas da Segura de Castelo e Penoita, em Fonsela, e termina depois na especial urbana de Oliveira de Frades, que os pilotos vão percorrer por 2 vezes. O Rally Costólica é a 5ª prova do Campeonato Centro de Rallys. 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
1: 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Previsão do estado do tempo para as próximas 24 horas. O Instituto Português de Mar e da Atmosfera colocou o distrito de Viseu sob aviso amarelo devido à previsão de temperaturas elevadas, estando a prever para o distrito céu pouco nublado ou limpo com vento fraco a moderado, superando por vezes forte nas terras altas do norte e centro. O IPMA está também a prever uma pequena subida das temperaturas nas regiões do interior, com o mercúrio e os termómetros a chegar aos 34 graus de máxima e a mínima a registrar valores perto dos 18 graus no distrito de Viseu.
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3: Ultrapassámos a primeira das duas meias horas desta emissão na Estação Diária. Partilhamos contigo o melhor som do FM. Malha House para ouvires nos próximos minutos. Fiquem muito bem.
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1: Super clássicos da estação, para regressarmos alguns anos atrás, procuramos recuperar grandes músicas na Estação Diária, Estação Oficial de Viseu. Até já. 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
1: Para vos darmos a saber as novidades do Diário da Estação, iremos convidar-vos para estarem atentos aos destaques que iremos ouvir já de seguida. Retomaremos a hora para partilhar o melhor da música em 9680. Fiquem muito bem.
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1: São estas algumas das notícias que vamos destacar na edição do dia do Diário da Estação. A Visão Marca fez o balanço de uma semana de Feira de São Mateus que ficou marcada por uma grande adesão e por uma programação que vai muito além do palco principal. A Unidade de Saúde Familiar de Besteiros passou a disponibilizar consultas médicas e de informagem aos sábados de manhã entre as 9 e as 13 horas. As 31 escolas do Distrito de Viseu que participaram na 15ª edição da campanha Escola Eletrão recolheram mais 54 toneladas de resíduos elétricos durante o ano letivo 2025-2026. No futebol, um fim de semana com uma nova jornada nas ligas profissionais e o regresso ao Campeonato de Portugal com a KBM de Viseu, Tondela, Castro Daire, Simfãs e Mortágua em ação. Agora é só ficarem atentos ao desenvolvimento destes e outros temas no Diário da Estação. 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
0: Uma hora, avançamos para o Diário da Estação, na Estação Diária.
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5: Viseu marca fez o balanço de uma semana de Feira de São Mateus em Viseu e que ficou marcada por grande adesão e por uma programação que vai muito além do palco principal. Em comunicado, a Viseu marca adianta que a feira arrancou com 56 mil visitantes no dia da inauguração e teve como destaques na semana as atuações dos Fingertips, Fernando Daniel, Semeiara e Maraíza e também dos Démanos. No pavilhão Montilzes, a cultura tem estado em destaque, com exposições dedicadas a Augusto Trigo, Herculano Costa e retratos de figuras ilustres da autoria de João Relvas. A sustentabilidade, inclusão e saúde marcam também a edição, com iniciativas ambientais, espaços adaptados e ações de prevenção e rastreio. A feira vai continuar até 6 de setembro, com gastronomia, comércio, artesanato, divertimentos e música. Entre os próximos concertos estão MC Paiva, que atua esta sexta-feira, e sábado é dia de Plutónio. Na terça-feira, 18 de agosto, sobem ao palco os Calema e pelo certame, até final, vão ainda passar nomes como os Wet Bad Gang, 4 e meia, Bárbara Bandeira, Resistência, Sara Correia e DJ Télio, entre outros. O SF Besteiros, em Campos de Besteiros, no Conselho de Tondela, passou a disponibilizar consultas médicas e de enfermagem aos sábados de manhã, entre as 9 e 1 da tarde. A medida resulta de uma parceria entre a unidade, o LS Viseu Telefões e o município de Tondela. O objetivo é facilitar o acesso aos cuidados de saúde primários, sobretudo a quem tem dificuldades em recorrer à unidade durante a semana. O SF de Besteiros disponibiliza também uma consulta de apoio intensivo a quem quiser deixar de fumar, com acompanhamento especializado para utentes fumadores. Inaugurada em março, a unidade serve cerca de 8 mil utentes de várias freguesias do Conselho de Tondela. A equipa é composta por 5 médicos, 5 enfermeiros e 4 secretários clínicos. No futebol, o fim de semana com nova jornada nas ligas profissionais e o regresso do Campeonato de Portugal. Na primeira liga, o Académico recebe este sábado às 6 da tarde o Santa Clara, no estádio de Fotelo, em jogo da segunda jornada. É a estreia dos vizienses em casa no principal escalão 37 anos depois. Na Liga 2, o Tondela desloca-se no domingo, às 3h30 da tarde, ao Estádio do Mar, para defrontar Leixões em encontro da segunda jornada. Os Auriverdes procuram manter-se no topo da classificação depois do triunfo por 2-1 sobre o Amarante na ronda inaugural. O Campeonato de Portugal regressa este domingo com a primeira jornada. Na Série 2, o Castro Der recebe o Farense e os Sinfãs defrontam o Sousense, jogos às 5 da tarde. Na Série 3, também às 5 da tarde, o Mortágua recebe os Nazarenos no campo da Gandarada. As 31 escolas do Distrito de Viseu, que participaram da 15ª edição da campanha Escola Eletrão, recolheram mais de 54 toneladas de resíduos elétricos, entre equipamentos, pilhas, baterias e lâmpadas. No total, foram encaminhados para reciclagem 51.760 kg de equipamentos elétricos, 2.085 kg de pilhas e baterias e 630 kg de lâmpadas. Pelo desempenho, as escolas do Distrito vão receber 5.475 euros em prémios. Escola Básica e Secundária Gomes Teixeira, em Ermabar, liderou a recolha com 10.237 quilos, seguidos pelas Escolas Básicas número 2 de Lamego e de Moimenta da Beira. A nível nacional, 720 escolas recolheram mais de 515 toneladas de resíduos elétricos e eletrónicos. Atualizamos toda a informação em estaçãodiariajornal.sapo.pt, também no site da Estação Diária Rádio em 968.fm.
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2: 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Previsão do estado do tempo para as próximas 24 horas. O Instituto Português de Mar e da Atmosfera colocou o Distrito de Viseu sob aviso amarelo devido à previsão de temperaturas elevadas, estando a prever para o Distrito céu pouco nublado ou limpo, com vento fraco a moderado, superando por vezes forte nas terras altas do norte e centro. O IPMA está também a prever uma pequena subida das temperaturas nas regiões do interior, com o mercúrio e os termómetros a chegar aos 34 graus de máxima e a mínima a registrar valores perto dos 18 graus no Distrito de Viseu.
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2: Primeiros minutos desta emissão Superestação na Estação Oficial Viseu. Som de abertura na antena da Estação Diária 96.8. Abrimos com som português e para ouvires com a máxima atenção, veio uma supernova. Fica por aí, até já.
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0: 7-10, Carlos Manuel Costa. Para já deixámos o som nacional abrir a hora. Vamos seguir em frente com mais um tema em destaque. Carlos Manuel Costa, na Estação Diária. 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
1: Estás na Estação Diária e estás muito bem, com a redação a chamar a atenção, que vem aí a informação do desporto. Só para quem quer estar por dentro do mundo desportivo. Não percas, porque já a seguir regresso com mais música sem parar.
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2: São estes alguns dos temas que vamos desenvolver no desporto da Estação Diária. O treinador do Académico Viseu, Bruno Pinheiro, considera que a gestão emocional da equipa será um fator decisivo no jogo deste sábado frente ao Santa Clara. O Tondela joga este domingo em Matosinhos frente ao Leixões, onde os Oriverdes vão procurar os pontos que mantenham a equipa no topo da tabela da Liga 2. A Taça de Futsal da Associação de Futebol Viseu arranca no dia 26 de setembro com os encontros da primeira mão da primeira eliminatória. O Rally Constálica volta à estrada nos dias 29 e 30 de agosto, com a 14ª edição a contar com 10 especiais, arrancando o Conselho de Castro Daire e a rumar depois a Vouzela e Oliveira de Frades. Agora é só ficarem atentos ao desenvolvimento destes e outros temas no desporto da Estação Diária. 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
1: O treinador do Académico de Viseu, Bruno Pinheiro, considera que a gestão emocional da equipa vai ser um fator decisivo para o jogo deste sábado frente ao Santa Clara, a contar para a segunda jornada da Primeira Liga de Futebol. Na divisão ao encontro, que está marcado para as 6 da tarde no estádio do Fontelo, o técnico viziense garantiu que o plantel está preparado para lidar com a pressão do momento. Considera que pela frente vai ter uma equipa forte e orientada por um treinador experiente como é Petit. Jogo deste sábado marca a estreia do Académico de Viseu no Fontelo e na Primeira Liga, um feito que o clube não repetia há 37 anos. A partida vai ter arbitragem de João Gonçalves do Porto, é um jogo para acompanhar com relato na Estação Diária. O Tondela joga este domingo em Matosinhos, frente ao Leixões, onde os auriverdes procuram os pontos que mantêm a equipa pelo topo da tabela de Liga 2. Após o triunfo por 2-1 na ronda de abertura frente ao Amarante, o adversário na segunda jornada é o Leixões, uma equipa que vem de uma derrota por 1-0 na jornada inaugural, perdeu no Seixal frente ao Benfica B. O encontro deste domingo está marcado para as 3h30 da tarde no Estádio do Mar, em Matosinhos, vai ser habitado por Luís Godinho. A Taça de Futsal da Associação de Futebol de Viseu arranca a 26 de setembro com jogos da primeira eliminatória. A prova vai prolongar-se até à primavera, estando a final marcada para 17 de abril de 2027. A primeira ronda conta com 7 jogos, enquanto o Lusitano Vilminhos ficou isento e assim avança diretamente para a fase seguinte. Nesta primeira eliminatória vão jogar a Jabo da Tabuaço Rio de Moinhos, Futsal Amigo Atitudes Traquinas, Armamar Futsal Pedrelos, Lamelas Futsal Moimenta, Carregal de Sol Penedono, Inter Futsal Tarouca Sernancelho e São Pedrense Heróis da Aventura. O Rally Constálica vai voltar às estradas no último fim de semana deste mês de agosto, com a 14ª edição a contar com 10 especiais de classificação. Arranca em Castro Daire, rumo depois a Fonsela e Oliveira de Frades. No sábado, o primeiro piloto vai sair para a estrada às 16h27 para a especial Rota N2 em Castro Daire, seguida pela classificativa de Moledo, ainda em território castrense. Ambas terão uma segunda passagem. O Rally ruma depois a Fonsela para uma dupla passagem pela especial urbana noturna. No dia 30 de agosto, domingo, mais 6 especiais com duplas passagens pelas classificativas da Segura de Castelo e Penoita, em Fonsela, e termina depois na especial de urbana de Oliveira de Frades, que os pilotos vão percorrer por 2 vezes. O Rally Constálica é a 5ª prova do Campeonato Centro de Rallies. Toda a informação do desporto está atualizada em estaçãodiariajornal.sapo.pt e no site da Estação Diária Rádio em 968.fm.
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0: 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Previsão do estado do tempo para as próximas 24 horas. O Instituto Português de Mar e da Atmosfera colocou o Distrito de Viseu sob aviso amarelo devido à previsão de temperaturas elevadas, estando a prever para o Distrito céu pouco nublado ou limpo com vento fraco a moderado, superando por vezes forte nas terras altas do Norte e Centro. O IPMA está também a prever uma pequena subida das temperaturas nas regiões do interior, com o mercúrio e os termómetros a chegar aos 34 graus de máxima e a mínima a registrar valores perto dos 18 graus no Distrito de Viseu.
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1: Olá, já cá estamos. Primeiros minutos desta emissão Superestação na Estação Diária.
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1: Som de abertura na Estação Diária para mais Superestação. E durante as próximas horas, grandes músicas sem parar. 96.8. Fica connosco.
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1: Vamos relembrar músicas dos anos 80 e 90 que batiam em tudo que era rádio e discoteca. 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
1: Vem aí informação atualizada na Estação Diária, com o Diário da Estação. 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
2: 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São estas algumas das notícias que vamos destacar na edição do dia do Diário da Estação. A Visomarca fez o balanço de uma semana de Feira de São Mateus que ficou marcada por uma grande adesão e por uma programação que vai muito além do palco principal. A Unidade de Saúde Familiar de Besteiros passou a disponibilizar consultas médicas e de enfermagem aos sábados de manhã entre as 9 e as 13 horas. As 31 escolas do Distrito de Viseu que participaram na 15ª edição da campanha Escola Eletrão recolheram mais 54 toneladas de resíduos elétricos durante o ano letivo 2025-2026. No futebol, um fim de semana com uma nova jornada nas ligas profissionais e o regresso ao Campeonato de Portugal com a Académica de Viseu, Tondela, Castro Daire, Simfãs e Mortágua em ação. Agora é só ficarem atentos ao desenvolvimento destes e outros temas no Diário da Estação. 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
3: 3 horas.
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6: Viseu marca fim do balanço de uma semana de Feira de São Mateus em Viseu e que ficou marcada por grande adesão e por uma programação que vai muito além do palco principal. Em comunicado, a Viseu marca adianta que a feira arrancou com 56 mil visitantes no dia da inauguração e teve como destaques na semana as atuações dos Fingertips, Fernando Daniel, Maiara e Maraísa e também dos Démanos. No pavilhão Multiusos, a cultura tem estado em destaque, com exposições dedicadas a Augusto Trigo, Herculano Costa e retratos de figuras ilustres da autoria de João Relvas. A sustentabilidade, inclusão e saúde marcam também a edição, com iniciativas ambientais, espaços adaptados e ações de prevenção e rastreio. A feira vai continuar até 6 de setembro, com gastronomia, comércio, artesanato, divertimentos e música. Entre os próximos concertos estão MC Paiva, que atua esta sexta-feira, e sábado é dia de Plutónio. Da terça-feira, 18 de agosto, sobem ao palco os Kalema, e pelo certame, até final, vão ainda passar nomes como os Wet Bad Gang, 4 e meia, Bárbara Bandeira, Resistência, Sara Correia e DJ Télio, entre outros. O SF Besteiros, em Campo de Besteiros, no concelho de Tondela, passou a disponibilizar consultas médicas e de enfermagem aos sábados de manhã, entre as 9 e a 1 da tarde. A medida resulta de uma parceria entre a unidade, o LS Viseu Telefões e o município de Tondela. O objetivo é facilitar o acesso aos cuidados de saúde primários, sobretudo a quem tem dificuldades em recorrer à unidade durante a semana. O SF de Besteiros disponibiliza também uma consulta de apoio intensivo a quem quiser deixar de fumar, com acompanhamento especializado para utentes fumadores. Inaugurada em março, a unidade serve cerca de 8 mil utentes de várias freguesias do concelho de Tondela. A equipa é composta por 5 médicos, 5 enfermeiros e 4 secretários clínicos. No futebol, o fim de semana com nova jornada nas ligas profissionais e o regresso do Campeonato de Portugal. Na primeira liga, o Académico recebe este sábado às 6 da tarde o Santa Clara no estádio do Fotel, em jogo da segunda jornada. É o estreio dos vizienses em casa no principal escalão 37 anos depois. Na Liga 2, o Tondela desloca-se no domingo, às 3h30 da tarde, ao Estádio do Mar, para defrontar Leixões em encontro da segunda jornada. Os Auriverdes procuram manter-se no topo da classificação depois do triunfo por 2-1 sobre o Amarante na ronda inaugural. O Campeonato de Portugal regressa este domingo com a primeira jornada. Na Série 2, o Castro Daire recebe a Oferense e os Sinfãs defrontam o Sousense, jogos às 5 da tarde. Na Série 3, também às 5 da tarde, o Mortágua recebe os Nazarenos no campo da Gandarada. As 31 escolas do Distrito de Viseu, que participaram da 15ª edição da campanha Escola Eletrão, recolheram mais de 54 toneladas de resíduos elétricos, entre equipamentos, pilhas, baterias e lâmpadas. No total, foram encaminhados para reciclagem 51.760 kg de equipamentos elétricos, 2.085 kg de pilhas e baterias e 630 kg de lâmpadas. Pelo desempenho, as escolas do Distrito vão receber 5.475 euros em prémios. Escola Básica e Secundária Gomes Teixeira, em Ermabar, liderou a recolha com 10.237 quilos, seguidos pelas Escolas Básicas número 2 de Lamego e de Moimenta da Beira. A nível nacional, 720 escolas recolheram mais de 515 toneladas de resíduos elétricos e eletrónicos. Atualizamos toda a informação em estaçãodiariajornal.sapo.pt, também no site da Estação Diária Rádio em 968.fm.
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4: 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Previsão do estado do tempo para as próximas 24 horas. O Instituto Português de Mar e da Atmosfera colocou o Distrito de Viseu sob aviso amarelo devido à previsão de temperaturas elevadas, estando a prever para o Distrito céu pouco nublado ou limpo com vento fraco a moderado, superando por vezes forte nas terras altas do norte e centro. O IPMA está também a prever uma pequena subida das temperaturas nas regiões do interior, com o mercúrio e os termómetros a chegar aos 34 graus de máxima e a mínima a registrar valores perto dos 18 graus no Distrito de Viseu.
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3: Bem-vindo ao 96.8, sessão de abertura na estação diária para mais Super Estação. E já de seguida voltamos à música com uma supernova. Eu volto já a seguir, até já.
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13, José Alberto Ribeiro. Olá, esta é a frequência da Estação Diária. José Alberto Ribeiro, na Estação Diária. Fiquem a saber quais são os títulos das notícias que fazem parte do Bloco de Informação do Desporto, de segunda a domingo, na Estação Oficial de Viseu. 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
1: Está na altura de fazermos mais uma pequena pausa na playlist da Estação Diária. Em muito pouco tempo, ficamos por dentro do que mais importante vai acontecer no universo do desporto. Vem aí o desporto em 96.8. Esta é a tua Estação Diária.
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2: São estes alguns dos temas que vamos desenvolver no desporto da Estação Diária. O treinador do Académico de Viseu, Bruno Pinheiro, considera que a gestão emocional da equipa será um fator decisivo no jogo deste sábado frente ao Santa Clara. O Tondela joga este domingo em Matosinhos frente ao Leixões, onde os Oriverdes vão procurar os pontos que mantenham a equipa no topo da tabela da Liga 2. A Taça de Futsal da Associação de Futebol Viseu arranca no dia 26 de setembro com os encontros da primeira mão da primeira eliminatória. O Rally Constálica volta à estrada nos dias 29 e 30 de agosto, com a 14ª edição a contar com 10 especiais, arrancando o concelho de Castro Daire e arrumar depois a Vozela e Oliveira de Frades. Agora é só ficarem atentos ao desenvolvimento destes e outros temas no desporto da Estação Diária. 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
5: O treinador do Académico de Viseu, Bruno Pinheiro, considera que a gestão emocional da equipa vai ser um fator decisivo para o jogo deste sábado frente ao Santa Clara, a contar para a segunda jornada da Primeira Liga de Futebol. Na divisão ao encontro, que está marcado para as 6 da tarde no estádio do Fontelos, o técnico viziense garantiu que o plantel está preparado para lidar com a pressão do momento. Considera que pela frente vai ter uma equipa forte e orientada por um treinador experiente como é Petit. O jogo deste sábado marca a estreia do Académico de Viseu no Fontelos e na Primeira Liga, um feito que o clube não repetia há 37 anos. A partida vai ter arbitragem de João Gonçalves do Porto, é um jogo para acompanhar com relato na Estação Diária. O Tondela joga este domingo em Matosinhos, frente ao Leixões, onde os auriverdes procuram os pontos que mantêm a equipa pelo topo da tabela de Liga 2. Após o triunfo por 2-1 na ronda de abertura, frente ao Amarante, o adversário na segunda jornada é o Leixões, uma equipa que vem de uma derrota por 1-0 na jornada inaugural. Perdeu no Seixal frente ao Benfica B. O encontro deste domingo está marcado para as 3:30 da tarde, no Estádio do Mar, em Matosinhos, vai ser habitado por Luís Godinho. A Taça de Futsal da Associação de Futebol de Viseu arranca a 26 de setembro com jogos da primeira eliminatória. A prova vai prolongar-se até à primavera, estando a final marcada para 17 de abril de 2027. A primeira ronda conta com 7 jogos, enquanto o Lusitano Vilmins ficou isento e assim avança diretamente para a fase seguinte. Nesta primeira eliminatória vão jogar-se a Jabo da Tabuaça, Rio de Moinhos, Futsal Amigo Atitudes Traquinas, Armamar Futsal Pedrelos, Lamelas Futsal Moimenta, Carregal de Sal Penedono, Inter Futsal Tarouca Sernancilho e São Pedrense Heróis da Aventura. O Rally Constálica vai voltar às estradas no último fim de semana deste mês de agosto, com a 14ª edição, a contar com 10 especiais de classificação. Arranca em Castro Daire, rumo depois a Vozela e Oliveira de Frades. No sábado, o primeiro piloto vai sair para a estrada às 16h27 para a especial Rota N2 em Castro Daire, seguida pela classificativa de Moledo, ainda em território castrense. Ambas terão uma segunda passagem. O Rally ruma depois a Vozela para uma dupla passagem.

0: passagem pela Especial Urbana Noturna. O dia 30 de agosto, domingo, mais 6 especiais com duplas passagens pelas classificativas da Segura de Castelo e Penoita, em Vozela, e termina depois na Especial Urbana de Oliveira de Frades, que os pilotos vão percorrer por duas vezes. O Rally Constólica é a quinta prova do Campeonato Centro de Rallies. 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
1: 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Previsão do estado do tempo para as próximas 24 horas. O Instituto Português de Mar e da Atmosfera colocou o distrito de Viseu sob aviso amarelo devido à previsão de temperaturas elevadas, estando a prever para o distrito céu pouco nublado ou limpo com vento fraco a moderado, superando por vezes forte nas terras altas do norte e centro. O IPMA está também a prever uma pequena subida das temperaturas nas regiões do interior, com o mercúrio e os termómetros a chegar aos 34 graus de máxima e a mínima a registrar valores perto dos 18 graus no distrito de Viseu.
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0: voz, Carlos Manuel Costa. Muito bem, estamos aí em mais uma hora Superestação, com grandes músicas à mistura e com o essencial da informação. Carlos Manuel Costa, na estação de Átia. Porque estamos quase no meio da hora, daqui a pouco vamos passar em revista à informação desportiva atualizada na estação diária. De segunda a domingo, na estação oficial de Viseu.
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1: Estou de volta para chamar a tua atenção para os grandes clássicos da estação que passamos regularmente na antena da Estação Diária. Fica por aí, bem ligado na estação oficial de Viseu.
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1: Vamos fazer uma pequena pausa na música e logo a seguir temos o Diário da Estação. As notícias em destaque em 96.8. Já a seguir, fica bem ligado.
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2: 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São estas algumas das notícias que vamos destacar na edição do dia do Diário da Estação. A Visão Marca fez o balanço de uma semana de Feira de São Mateus que ficou marcada por uma grande adesão e por uma programação que vai muito além do palco principal. A Unidade de Saúde Familiar de Besteiros passou a disponibilizar consultas médicas e de enfermagem aos sábados de manhã entre as 9 e as 13 horas. As 31 escolas do Distrito de Viseu que participaram na 15ª edição da campanha Escola Eletrão recolheram mais 54 toneladas de resíduos elétricos durante o ano letivo 2025-2026. No futebol, um fim de semana com uma nova jornada nas ligas profissionais e o regresso ao Campeonato de Portugal com a Académica de Viseu, Tondela, Castro Daire, Simfãs e Mortágua em ação. Agora é só ficarem atentos ao desenvolvimento destes e outros temas no Diário da Estação.
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9: Viseu marca fez o balanço de uma semana de Feira de São Mateus em Viseu e que ficou marcada por grande adesão e por uma programação que vai muito além do palco principal. Em comunicado, a Viseu marca adianta que a feira arrancou com 56 mil visitantes no dia da inauguração e teve como destaques na semana as atuações dos Fingertips, Fernando Daniel, Maiara e Maraíza e também dos Démanos. No pavilhão Montiusos, a cultura tem estado em destaque, com exposições dedicadas a Augusto Trigo, Herculano Costa e retratos de figuras ilustres da autoria de João Relvas. A sustentabilidade, inclusão e saúde marcam também a edição, com iniciativas ambientais, espaços adaptados e ações de prevenção e rastreio. A feira vai continuar até 6 de setembro, com gastronomia, comércio, artesanato, divertimentos e música. Entre os próximos concertos estão MC Paiva, que atua esta sexta-feira, e sábado é dia de Plutónio. Na terça-feira, 18 de agosto, sobem ao palco os Calema e pelo certame, até final, vão ainda passar nomes como os Wet Bad Gang, 4 e meia, Bárbara Bandeira, Resistência, Sara Correia e DJ Télio, entre outros. O SF Besteiros, em Campos Besteiros, no Conselho de Tondela, passou a disponibilizar consultas médicas e de enfermagem aos sábados de manhã, entre as 9 e 1 da tarde. A medida resulta de uma parceria entre a unidade, o LS Viseu Telefões e o município de Tondela. O objetivo é facilitar o acesso aos cuidados de saúde primários, sobretudo a quem tem dificuldades em recorrer à unidade durante a semana. O SF de Besteiros disponibiliza também uma consulta de apoio intensivo a quem quiser deixar de fumar, com acompanhamento especializado para utentes fumadores. Inaugurada em março, a unidade serve cerca de 8 mil utentes de várias freguesias do Conselho de Tondela. A equipa é composta por 5 médicos, 5 enfermeiros e 4 secretários clínicos. No futebol, o fim de semana com nova jornada nas ligas profissionais e o regresso do Campeonato de Portugal. Na Primeira Liga, o Académico recebe este sábado às 6 da tarde o Santa Clara, no estádio do Fotelo, em jogo da segunda jornada. É o estreio dos vizienses em casa, no principal escalão, 37 anos depois. Na Liga 2, o Tondela desloca-se no domingo, às 3h30 da tarde, ao Estádio do Mar, para defrontar o Leixões, em encontro da segunda jornada. Os Auriverdes procuram manter-se no topo da classificação, depois do triunfo por 2-1 sobre o Amarante na ronda inaugural. O Campeonato de Portugal regressa este domingo com a primeira jornada. Na Série 2, o Castro Dera recebe o Farense e os Sinfãs defrontam o Sousense, jogos às 5 da tarde. Na Série 3, também às 5 da tarde, o Mortágua recebe os Nazarenos no campo da Gandarada. As 31 escolas do Distrito de Viseu, que participaram da 15ª edição da campanha Escola Eletrão, recolheram mais de 54 toneladas de resíduos elétricos, entre equipamentos, pilhas, baterias e lâmpadas. No total, foram encaminhados para reciclagem 51.760 kg de equipamentos elétricos, 2.085 kg de pilhas e baterias e 630 kg de lâmpadas. Pelo desempenho, as escolas do Distrito vão receber 5.475 euros em prémios. Escola Básica e Secundária Gomes Teixeira, em Hermamar, liderou a recolha com 10.237 quilos, seguidos pelas Escolas Básicas número 2 de Lamego e de Moimenta da Beira. A nível nacional, 720 escolas recolheram mais de 515 toneladas de resíduos elétricos e eletrónicos. Atualizamos toda a informação em estaçãodiariajornal.sapo.pt, também no site da Estação Diária Rádio em 968.fm.
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1: 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Previsão do estado do tempo para as próximas 24 horas. O Instituto Português de Mar e da Atmosfera está a prever para o Distrito de Viseu céu pouco nublado ou limpo, apresentando períodos de maior nebulosidade ao longo do dia nas regiões norte e centro do país. O IPMA está ainda a prever vento fraco a moderado, superando por vezes forte nas terras altas e uma pequena descida da temperatura mínima no interior, em especial nas regiões norte e centro, com mercúrio dos termómetros a chegar aos 31 graus de máxima e mínima a registrar valores perto dos 16 graus no Distrito de Viseu.
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4: Começa agora mais uma hora de música sem parar na Estação Diária. Bem-vindo! Para começar, ouvimos um tema em português. A seguir tenho preparado para ti uma super nova música acabada de estrear para ouvires com a máxima atenção na tua Estação Diária 96.8 FM.
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1: Bem-vindo à Estação Diária. Espero que gostes de tudo que preparamos só para ti. Vamos voltar ao que interessa? Ora, escuta as sonsas da estação, na Estação Diária.
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2: 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São estes alguns dos temas que vamos desenvolver no Desporto da Estação Diária. O treinador do Académico de Viseu, Bruno Pinheiro, considera que a gestão emocional da equipa será um fator decisivo no jogo deste sábado frente ao Santa Clara. O Tondela joga este domingo em Matosinhos frente ao Leixões, onde os Oriverdes vão procurar os pontos que mantenham a equipa no topo da tabela da Liga 2. A Taça de Futsal da Associação de Futebol Viseu arranca no dia 26 de dezembro com os encontros da primeira mão da primeira eliminatória. O Rally Constálica volta à estrada nos dias 29 e 30 de agosto, com a 14ª edição a contar com 10 especiais, arrancando o concelho de Castro Daire e a rumar depois a Valzela e Oliveira de Frades. Agora é só ficarem atentos ao desenvolvimento destes e outros temas no Desporto da Estação Diária. 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
0: Já a seguir, bloco de informação desportiva às 4h30.
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3: O treinador do Académico de Viseu, Bruno Pinheiro, considera que a gestão emocional da equipa vai ser um fator decisivo para o jogo deste sábado frente ao Santa Clara, a contar para a segunda jornada da Primeira Liga de Futebol. Na divisão ao encontro, que está marcado para as 6 da tarde no estádio do Fontelo, o técnico viziense garantiu que o plantel está preparado para lidar com a pressão do momento. Considera que pela frente vai ter uma equipa forte e orientada por um treinador experiente como é Petit. O jogo deste sábado marca a estreia do Académico de Viseu no Fontelo e na Primeira Liga, um feito que o clube não repetia há 37 anos. A partida vai ter arbitragem de João Gonçalves do Porto, um jogo para acompanhar com relato na Estação Diária. O Tondela joga este domingo em Matosinhos, frente ao Leixões, onde os auriverdes procuram os pontos que mantêm a equipa pelo topo da tabela de Liga 2. Após o triunfo por 2-1 na ronda de abertura frente ao Amarante, o adversário na segunda jornada é o Leixões, uma equipa que vem de uma derrota por 1-0 na jornada inaugural, perdeu no Seixal frente ao Benfica B. O encontro deste domingo está marcado para as 3h30 da tarde no Estádio do Mar, em Matosinhos, vai ser habitado por Luís Godinho. A Taça de Futsal da Associação de Futebol de Viseu arranca a 26 de setembro com os jogos da primeira eliminatória. A prova vai prolongar-se até à primavera, estando a final marcada para 17 de abril de 2027. A primeira ronda conta com 7 jogos, enquanto o Lusitano Vilmins ficou isento e assim avança diretamente para a fase seguinte. Nesta primeira eliminatória vão jogar a Jabo da Tabuaça, Rio de Moinhos, Futsal Amigo Atitudes Traquinas, Armamar Futsal Pedrelos, Lamelas Futsal Moimenta, Carregal de Sal Penedono, Inter Futsal Tarouca Sernancelho e São Pedrense Heróis da Aventura. O Rally Constálica vai voltar às estradas no último fim de semana deste mês de agosto, com a 14ª edição a contar com 10 especiais de classificação. Arranca em Castro Daire, rumo depois a Fonsela e Oliveira de Frades. No sábado, o primeiro piloto vai sair para a estrada às 16h27 para a especial Rota N2 em Castro Daire, seguida pela classificativa de Moledo, ainda em território castrense. Ambas terão uma segunda passagem. O Rally ruma depois a Fonsela para uma dupla passagem pela especial urbana noturna. O dia 30 de agosto, domingo, mais 6 especiais com duplas passagens pelas classificativas da Segura de Castelo e Penoita, em Fonsela, e termina depois na especial de urbana de Oliveira de Frades, que os pilotos vão percorrer por duas vezes. O Rally Constálica é a quinta prova do Campeonato Centro de Rallies. 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

0: acho que a gente faz parte de um grande teatro. Cada um tem o seu papelzinho e cada um tem o seu coringa gravado, guardado dentro da manguinha aqui, para fazer a sua canastra na hora precisa. Então, na medida em que isso possa ser feito, a gente...
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0: Setas, Carlos Manuel Costa. Aí estamos para mais uma grande hora de emissão na Estação Diária. Está já alinhada mais uma super malha em 9680. Carlos Manuel Costa, na Estação Diária. Para continuarmos em grande ritmo aqui em 9680, já a seguir vamos ficar com as ondas da estação que estão a chegar à antena na Estação Diária, de segunda a domingo.
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2: 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São estas algumas das notícias que vamos destacar na edição do dia do Diário da Estação. A Viseu Marca fez o balanço de uma semana de Feira de São Mateus que ficou marcada por uma grande adesão e por uma programação que vai muito além do palco principal. A Unidade de Saúde Familiar de 10 anos passou a disponibilizar consultas médicas e de enfermagem aos sábados de manhã entre as 9 e as 13 horas. As 31 escolas do Distrito de Viseu que participaram na 15ª edição da campanha Escola Eletrão recolheram mais 54 toneladas de resíduos elétricos durante o ano letivo 2025-2026. No futebol, um fim de semana com uma nova jornada nas ligas profissionais e o regresso do Campeonato de Portugal com a Académica de Viseu, Tondela, Castro Daire, Simfãs e Mortágua em ação. Agora é só ficarem atentos ao desenvolvimento destes e outros temas no Diário da Estação.
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6: As festas de São Bernardo estão este domingo de regresso a Sátão, com um programa que promete 5 dias com muita música, desporto, cultura, gastronomia e tradição. Entre os principais nomes de cartaz, Hermes José atua na segunda-feira, dia 17, Plutónio sobe ao palco a 18, acompanhado por Spam Americana e DJ Klaus, Sara Correia atua a 19 e Ninil Vaz Maia encerra as festividades no dia 20 de agosto, após um concerto da Banda S. O programa das festas de São Bernardo inclui ainda o Nuno Banning, uma prisão automóvel, Festival da Sopa, um espetáculo das escolas municipais de dança e teatro, ainda Fogo de Artifício, Feira Anual, Feira do Gado, Garraiada, Festival de Folclore e Música Popular. As festas voltam a ser organizadas pelo município de Sátão com a colaboração da Associação Humanitária dos Bombeiros Voluntários. Todos os eventos têm entrada livre. As 31 escolas do Distrito de Viseu, que participaram da 15ª edição da campanha Escola Eletrão, recolheram mais de 54 toneladas de resíduos elétricos, entre equipamentos, pilhas, baterias e lâmpadas. No total, foram encaminhados para a reciclagem 51.760 kg de equipamentos elétricos, 2.085 kg de pilhas e baterias e 630 kg de lâmpadas. Pelo desempenho, as escolas do distrito vão receber 5.475 euros em prémios. Escola Básica e Secundária Gomes Teixeira, em Ermabar, liderou a recolha com 10.237 quilos, seguidos pelas Escolas Básicas número 2 de Lamego e de Moimenta da Beira. A nível nacional, 720 escolas recolheram mais de 515 toneladas de resíduos elétricos e eletrónicos. Tarouca tem este fim de semana duas iniciativas ao ar livre nos espaços ribeirinhos do concelho. No sábado, a zona ribeirinha de Mondim da Beira recebe pelas 5 da tarde uma sessão de hidroginástica destinada a exercício e convívio no espaço ao ar livre. No domingo, o Parque Ribeirinho de Tarouca acolhe entre as 3 da tarde e as 8 da noite uma tarde de desporto-aventura com atividades como caiaque, pinturas faciais, slide e escalada. As iniciativas são para residentes e visitantes e procuram promover a utilização dos espaços naturais do concelho de Tarouca com propostas para desfrutar em família ou com amigos. No futebol, são fim de semana com nova jornada nas ligas profissionais e o regresso do Campeonato de Portugal. Na Primeira Liga, o Académico recebe este sábado às 6 da tarde o Santa Clara, no Estádio de Fontelo, em jogo da segunda jornada. É estreia dos vizienses em casa, no principal escalão, 37 anos depois. Na Liga 2, o Tondela desloca-se no domingo, às 3h30 da tarde, ao Estádio do Mar, para defrontar o Leixões, em encontro da segunda jornada. Os Auriverdes procuram manter-se no topo da classificação, depois do triunfo por 2-1 sobre o Amarante na ronda inaugural. O Campeonato de Portugal regressa este domingo com a primeira jornada. Na Série 2, o Castro Daire recebe o Farense e o Sinfãs defrontam o Sousense, jogos às 5 da tarde. Na Série 3, também às 5 da tarde, o Mortágua recebe os Nazarenos no campo da Gandarada. Atualizamos toda a informação em estaçãodiariajornal.sapo.pt, também no site da Estação Diária Rádio em 968.fm.
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5: 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Previsão do estado do tempo para as próximas 24 horas. O Instituto Português de Mar e da Atmosfera está a prever para o distrito de Viseu céu pouco nublado ou limpo, apresentando períodos de maior nebulosidade ao longo do dia nas regiões norte e centro do país. O IPMA está ainda a prever vento fraco a moderado, superando por vezes forte nas terras altas e uma pequena descida da temperatura mínima no interior, em especial nas regiões norte e centro, com mercúrio dos termómetros a chegar aos 31 graus de máxima e mínima a registrar valores perto dos 16 graus no distrito de Viseu.
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5: 16:19. 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

0: 19:22. 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Sejam todos muito bem-vindos ao Top da Estação. Abrimos este espaço de emissão em 96.8. 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

0: Estação Diária, boa tarde. Para que nos próximos minutos possas ficar ligado na Estação Diária Rádio, escolhemos mais um super som que iremos recomendar já de seguida. 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

0: Estação Diária. Boa tarde. É o desporto na Estação Diária. Prestem atenção aos destaques e ao bloco dos comerciais. Voltaremos de novo à antena para a segunda parte desta emissão Super Estação. Até já.
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1: São estes alguns dos temas que vamos desenvolver no Desporto da Estação Diária. O treinador do Académico de Viseu, Bruno Pinheiro, considera que a gestão emocional da equipa será um fator decisivo no jogo deste sábado frente ao Santa Clara. O Tondela joga este domingo em Matosinhos frente ao Leixões, onde os Oriverdes vão procurar os pontos que mantenham a equipa no topo da tabela da Liga 2. A Taça de Futsal da Associação de Futebol Viseu arranca no dia 26 de setembro com os encontros da primeira mão da primeira eliminatória. O Rally Constálica volta à estrada nos dias 29 e 30 de agosto, com a 14ª edição a contar com 10 especiais, arrancando o concelho de Castro Daire e a rumar depois a Vouzela e Oliveira de Frades. Agora é só ficarem atentos ao desenvolvimento destes e outros temas no Desporto da Estação Diária. 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
4: O treinador do Académico de Viseu, Bruno Pinheiro, considera que a gestão emocional da equipa vai ser um fator decisivo para o jogo deste sábado frente ao Santa Clara, a contar para a segunda jornada da Primeira Liga de Futebol. Na divisão ao encontro, que está marcado para as 6 da tarde no estádio do Fontelo, o técnico viziense garantiu que o plantel está preparado para lidar com a pressão do momento. Considera que pela frente vai ter uma equipa forte e orientada por um treinador experiente como é Petit. Jogo deste sábado marca a estreia do Académico de Viseu no Fontelo e na Primeira Liga, um feito que o clube não repetia há 37 anos. A partida vai ter arbitragem de João Gonçalves do Porto, um jogo para acompanhar com relato na Estação Diária. O Tondela joga este domingo em Matosinhos, frente ao Leixões, onde os Oliverdes procuram os pontos que mantêm a equipa pelo topo da tabela de Liga 2. Após o triunfo por 2-1 na ronda de abertura frente ao Amarante, o adversário na segunda jornada é o Leixões, uma equipa que vem de uma derrota por 1-0 na jornada inaugural, perdeu no Seixal frente ao Benfica B. O encontro deste domingo está marcado para as 15:30 no Estádio do Mar, em Matosinhos, vai ser habitado por Luís Godinho. A Taça de Futsal da Associação de Futebol de Viseu arranca a 26 de setembro com jogos da primeira eliminatória. A prova vai prolongar-se até à primavera, estando a final marcada para 17 de abril de 2027. A primeira ronda conta com 7 jogos, enquanto o Lusitano Vilminhos ficou isento e assim avança diretamente para a fase seguinte. Nesta primeira eliminatória vão jogar a Jabo da Tabuaço Rio de Moinhos, Futsal Amigo Atitudes Traquinas, Armamar Futsal Pedrelos, Lamelas Futsal Moimenta, Carregal de Sal Penedono, Inter Futsal Tarouca Sernancelho e São Pedrense Heróis da Aventura. O Rally Constálica vai voltar às estradas no último fim de semana deste mês de agosto, com a 14ª edição a contar com 10 especiais de classificação. Arranca em Castro Daire, rumo depois a Fonsela e Oliveira de Frades. No sábado, o primeiro piloto vai sair para a estrada às 16:27 para a especial Rota N2 em Castro Daire, seguida pela classificativa de Moledo, ainda em território castrense. Ambas terão uma segunda passagem. O Rally ruma depois a Fonsela para uma dupla passagem pela especial urbana noturna. No dia 30 de agosto, domingo, mais 6 especiais com duplas passagens pelas classificativas da Segura de Castelo e Penoita, em Fonsela, e termina depois na especial de urbana de Oliveira de Frades, que os pilotos vão percorrer por 2 vezes. O Rally Constálica é a 5ª prova do Campeonato Centro de Rallies. 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

0: a chegar aos 31 graus de máxima e a mínima a registrar valores perto dos 16 graus no distrito de Viseu.
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0: Boa tarde. Voltámos à música em direção aos super clássicos. Recorda aí a frequência 96.8, ou se preferires, podes ainda seguir-nos no site oficial da Estação Diária, facebook.com/estaçãodiária. Deixa lá o teu like. 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

0: Estação Diária. Boa tarde. Estamos de volta para dar por finalizado o último terço da hora. Ainda tempo para ficarmos por dentro dos principais destaques que iremos desenvolver à hora certa no Diário da Estação. Voltaremos para mais Superestação logo a seguir ao sinal horário e às notícias em 96.8. Fiquem muito bem, até já.
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8: São estas algumas das notícias que vamos destacar na edição do dia do Diário da Estação. As festas de São Bernardo estão este domingo de regresso a Sátão com um programa que promete 5 dias com muita música, desporto, cultura, gastronomia e tradição. O Conceito Tarouca tem este fim de semana, 15 e 16 de agosto, duas iniciativas ao ar livre nos espaços ribeirinhos do concelho. As 31 escolas do Distrito de Viseu que participaram na 15ª edição da campanha Escola Eletrão recolheram mais 54 toneladas de resíduos elétricos durante o ano letivo 2025-2026. No futebol, um fim de semana com uma nova jornada nas ligas profissionais e o regresso ao Campeonato de Portugal com a Académica de Viseu, Tondela, Castro Daire, Sinfãs e Mortágua em ação. Agora é só ficarem atentos ao desenvolvimento destes e outros temas no Diário da Estação.
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6: As festas de São Bernardo estão este domingo de regresso a Sátão, com um programa que promete 5 dias com muita música, desporto, cultura, gastronomia e tradição. Entre os principais nomes de cartaz, Hermes José atua na segunda-feira, dia 17, Plutónio sobe ao palco a 18, acompanhado por Spam Americana e DJ Clouds, Sara Correia atua a 19 e Nininho Vaz Maia encerra as festividades no dia 20 de agosto, após um concerto da Banda S. O programa das festas de São Bernardo inclui ainda o Nuno Banning, uma prisão automóvel, Festival da Sopa, um espetáculo das escolas municipais de dança e teatro, ainda Fogo de Artifício, Feira Anual, Feira do Gado, Garraiada, Festival de Folclore e Música Popular. As festas voltam a ser organizadas pelo município de Sátão com a colaboração da Associação Humanitária dos Bombeiros Voluntários. Todos os eventos têm entrada livre. As 31 escolas do Distrito de Viseu que participaram da 15ª edição da campanha Escola Eletrão recolheram mais de 54 toneladas de resíduos elétricos, entre equipamentos, pilhas, baterias e lâmpadas. No total foram encaminhados para reciclagem 51.760 kg de equipamentos elétricos, 2.085 kg de pilhas e baterias e 630 kg de lâmpadas. Pelo desempenho, as escolas do distrito vão receber 5.475 euros em prémios. Escola Básica e Secundária Gomes Teixeira, em Ermabar, liderou a recolha com 10.237 quilos, seguidos pelas Escolas Básicas número 2 de Lamego e de Moimenta da Beira. A nível nacional, 720 escolas recolheram mais de 515 toneladas de resíduos elétricos e eletrónicos. Tarouca tem este fim de semana duas iniciativas ao ar livre nos espaços ribeirinhos do concelho. No sábado, a zona ribeirinha de Mondim da Beira recebe pelas 5 da tarde uma sessão de hidroginástica destinada a exercício e convívio no espaço ao ar livre. No domingo, o Parque Ribeirinho de Tarouca acolhe entre as 3 da tarde e as 8 da noite uma tarde de desporto-aventura com atividades como caiaque, pinturas faciais, slide e escalada. As iniciativas são para residentes e visitantes e procuram promover a utilização dos espaços naturais do concelho de Tarouca com propostas para desfrutar em família ou com amigos. No futebol, são fim de semana com nova jornada nas ligas profissionais e o regresso do Campeonato de Portugal. Na Primeira Liga, o Académico recebe este sábado às 6 da tarde o Santa Clara, no Estádio de Fontelo, em jogo da segunda jornada. É o estreio dos vizienses em casa, no principal escalão, 37 anos depois. Na Liga 2, o Tondela desloca-se no domingo, às 3h30 da tarde, ao Estádio do Mar, para defrontar o Leixões, em encontro da segunda jornada. Os Auriverdes procuram manter-se no topo da classificação, depois do triunfo por 2-1 sobre o Amarante na ronda inaugural. O Campeonato de Portugal regressa este domingo com a primeira jornada. Na Série 2, o Castro Daire recebe o Farense e o Sinfãs defrontam o Sousense, jogos às 5 da tarde. Na Série 3, também às 5 da tarde, o Mortágua recebe os Nazarenos no campo da Gandarada. 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
4: 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Previsão do estado do tempo para as próximas 24 horas. O Instituto Português de Mar e da Atmosfera está a prever para o distrito de Viseu céu pouco nublado ou limpo, apresentando períodos de maior nebulosidade ao longo do dia nas regiões norte e centro do país. O IPMA está ainda a prever vento fraco a moderado, superando por vezes forte nas terras altas e uma pequena descida da temperatura mínima no interior, em especial nas regiões norte e centro, com mercúrio dos termómetros a chegar aos 31 graus de máxima e mínima a registrar valores perto dos 16 graus no distrito de Viseu.
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0: Entra no centro da cidade e pretende circular em direção à Zona Sul para quem vai no sentido da localidade de Repeses. Tome como ponto de referência do início do percurso a Avenida 25 de Abril e avance em sentido ascendente até aos semáforos junto à Escola Secundária Alves Martins. Já sabe, o limite máximo de velocidade dentro das localidades não poderá ultrapassar os 50 km/h. Poderá ter de parar nos sinais luminosos e até encontrar algum constrangimento no trânsito. Continuar a marcha pela Avenida 25 de Abril até à Rotunda Paulo Sexto, aqui presta alguma atenção, porque em hora de ponta o trânsito irá obrigá-lo a abrandar, depois fazer a rotunda em frente, em direção à segunda saída, no sentido do Regimento Infantaria 14, e a partir daí terá maior tranquilidade na abordagem à estrada. 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
3: Olá, esta é a frequência da Estação Diária. Chamamos a atenção para a primeira das músicas rodadas. Ouvimos Fuga da Estação, a supernova é a malha que divulgamos nos minutos que se seguem. Fiquem bem.
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1: Team House é a malha que te propomos para ficares colado na rádio e que te chama a atenção para a pista de dança, mais logo, depois das 23.
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0: Estação Diária, boa tarde. Na Estação Diária damos destaque a alguns dos temas mais ouvidos em 96.8. Soltas da Estação, para escutares na próxima sequência que preparámos na playlist da Estação Oficial de Viseu.
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1: 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Boa tarde. Ainda antes de darmos um salto para os comerciais, fiquem a saber quais os títulos das notícias que fazem parte do Bloco de Informação do Desporto. Voltaremos de novo à antena logo a seguir às notícias. Até já.
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2: São estes alguns dos temas que vamos desenvolver no Desporto da Estação Diária. O treinador do Académico de Viseu, Bruno Pinheiro, considera que a gestão emocional da equipa será um fator decisivo no jogo deste sábado frente ao Santa Clara. O Tondela joga este domingo em Matosinhos frente ao Leixões, onde os Oriverdes vão procurar os pontos que mantenham a equipa no topo da tabela da Liga 2. A Taça de Futsal da Associação de Futebol Viseu arranca no dia 26 de setembro com os encontros da primeira mão da primeira eliminatória. O Rally Constálica volta à estrada nos dias 29 e 30 de agosto, com a 14ª edição a contar com 10 especiais, arrancando o concelho de Castro Daire e arrumar depois a Vouzela e Oliveira de Frades. Agora é só ficarem atentos ao desenvolvimento destes e outros temas no Desporto da Estação Diária. 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
4: O treinador do Académico de Viseu, Bruno Pinheiro, considera que a gestão emocional da equipa vai ser um fator decisivo para o jogo deste sábado frente ao Santa Clara, a contar para a segunda jornada da Primeira Liga de Futebol. Na divisão ao encontro, que está marcado para as 6 da tarde no estádio do Fontelo, o técnico viziense garantiu que o plantel está preparado para lidar com a pressão do momento. Considera que pela frente vai ter uma equipa forte e orientada por um treinador experiente como é Petit. Jogo deste sábado marca a estreia do Académico de Viseu no Fontelo e na Primeira Liga, um feito que o clube não repetia há 37 anos. A partida vai ter arbitragem de João Gonçalves do Porto, é um jogo para acompanhar com relato na Estação Diária. O Tondela joga este domingo em Matosinhos, frente ao Leixões, onde os Auriverdes procuram os pontos que mantêm a equipa pelo topo da tabela de Liga 2. Após o triunfo por 2-1 na ronda de abertura frente ao Amarante, o adversário na segunda jornada é o Leixões, uma equipa que vem de uma derrota por 1-0 na jornada inaugural, perdeu no Seixal frente ao Benfica B. O encontro deste domingo está marcado para as 15h30 no Estádio do Mar, em Matosinhos, vai ser habitado por Luís Godinho. A Taça de Futsal da Associação de Futebol de Viseu arranca a 26 de setembro com jogos da primeira eliminatória. A prova vai prolongar-se até à primavera, estando a final marcada para 17 de abril de 2027. A primeira ronda conta com 7 jogos, enquanto o Lusitano Vilmins ficou isento e assim avança diretamente para a fase seguinte. Nesta primeira eliminatória vão jogar-se a Jabo da Tabuaço Rio de Moinhos, Futsal Amigo Atitudes Traquinas, Armamar Futsal Pedrelos, Lamelas Futsal Moimenta, Carregal de Sol Penedono, Inter Futsal Tarouca Sernancelho e São Pedrense Heróis da Aventura. O Rally Constálica vai voltar às estradas no último fim de semana deste mês de agosto, com a 14ª edição a contar com 10 especiais de classificação. Arranca em Castro Daire, rumo depois a Fonsela e Oliveira de Frades. No sábado, o primeiro piloto vai sair para a estrada às 16h27 para a especial Rota N2 em Castro Daire, seguida pela classificativa de Moledo, ainda em território castrense. Ambas terão uma segunda passagem. O Rally ruma depois a Fonsela para uma dupla passagem pela especial urbana noturna. No dia 30 de agosto, domingo, mais 6 especiais com duplas passagens pelas classificativas da Segura de Castelo e Penoita, em Fonsela, e termina depois na especial de urbana de Oliveira de Frades, que os pilotos vão percorrer por 2 vezes. O Rally Constálica é a 5ª prova do Campeonato Centro de Rallies. 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
6: Previsão do estado do tempo para as próximas 24 horas. O Instituto Português de Mar e da Atmosfera está a prever para o distrito de Viseu céu pouco nublado ou limpo, apresentando períodos de maior nebulosidade ao longo do dia nas regiões norte e centro do país. O IPMA está ainda a prever vento fraco a moderado, superando por vezes forte nas terras altas e uma pequena descida da temperatura mínima no interior, em especial nas regiões norte e centro, com mercúrio dos termómetros a chegar aos 31 graus de máxima e mínima a registrar valores perto dos 16 graus no distrito de Viseu.
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0: estrada na cidade é via Zona Oeste, isto é, pelo lado de quem sobe a Avenida Cidade de Aveiro, em direção à Rotunda Carlos Lopes, o tráfego é realmente condicionado. No entanto, se se encontrar no início da zona ascendente dos semáforos da Avenida Cidade de Aveiro, tem outra alternativa, que é virar à direita e contornar o Estádio dos Trambelos até chegar à Rotunda do Monte Belo e retomar a circunvalação. Mas se o objetivo for prosseguir até à Rotunda Paulo VI, quando chegar junto ao Hotel Monte Belo, ainda tem a possibilidade de poder virar à direita, fazer a rotunda à esquerda e seguir pela rua Dr. Álvaro Monteiro, junto ao Monte Pio, passar os semáforos, continuar em sentido ascendente até ao cimo da rua e virar à esquerda até apanhar de novo a circunvalação. Estamos em hora de ponta, na estação diária, estamos a dar a conhecer trajetos alternativos para quem pretende entrar na cidade de Viseu. Iremos regressar na próxima hora de ponta.
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1: Malha, isto de dança, no melhor house do FM. Fica aí com mais um remix para ouvir mais logo. Depois das 23, já sabes, 3 horas com super músicas para escutares na Estação Diária.
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0: 10, 13, José Alberto Ribeiro. Olá, é com o especial prazer que estamos de volta. José Alberto Ribeiro, na Estação Diária. 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

0: Expressão diária. Boa tarde. Para recuperarmos grandes músicas, estão aí clássicos da estação. Estamos a dar a conhecer algumas das melhores manhas do mercado que rodaram alguns anos atrás. Ainda durante esta hora, recordamos a antena 9680 a fixar no vosso rádio. Até já!
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Boa tarde. Para vos darmos a saber as novidades do Diário da Estação, iremos convidar-vos para estarem atentos aos destaques que iremos ouvir já de seguida. Retomaremos a hora para partilhar o melhor da música em 96.80. Até já!

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0: 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São estas algumas das notícias que vamos destacar na edição do dia do Diário da Estação. As festas de São Bernardo estão este domingo de regresso a Sátão com um programa que promete 5 dias com muita música, desporto, cultura, gastronomia e tradição. O Conceito Tarouca tem este fim de semana, 15 e 16 de agosto, duas iniciativas ao ar livre nos espaços ribeirinhos do concelho. As 31 escolas do Distrito de Viseu que participaram na 15ª edição da campanha Escola Eletrão recolheram mais 54 toneladas de resíduos elétricos durante o ano letivo 2025-2026. No futebol, um fim de semana com uma nova jornada nas ligas profissionais e o regresso ao Campeonato de Portugal com a Académica de Viseu, Tondela, Castro Daire, Simfãs e Mortágua em ação. Agora é só ficarem atentos ao desenvolvimento destes e outros temas no Diário da Estação. 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
4: As festas de São Bernardo estão este domingo de regresso a Sátão, com um programa que promete 5 dias com muita música, desporto, cultura, gastronomia e tradição. Entre os principais nomes de cartaz, Hermes José atua na segunda-feira, dia 17, Plutónio sobe ao palco a 18, acompanhado por Spam Americana e DJ Clouds, Sara Correia atua a 19 e Nininho Vaz Maia encerra as festividades no dia 20 de agosto, após um concerto da Banda S. O programa das festas de São Bernardo inclui ainda o Nuno Banning, uma prisão automóvel, festival da sopa, um espetáculo das escolas municipais de dança e teatro, ainda fogo de artifício, feira anual, feira do gado, garraiada, festival de folclore e música popular. As festas voltam a ser organizadas pelo município de Sátão com a colaboração da Associação Humanitária dos Bombeiros Voluntários. Todos os eventos têm entrada livre. As 31 escolas do Distrito de Viseu, que participaram da 15ª edição da campanha Escola Eletrão, recolheram mais de 54 toneladas de resíduos elétricos, entre equipamentos, pilhas, baterias e lâmpadas. No total, foram encaminhados para reciclagem 51.760 kg de equipamentos elétricos, 2.085 kg de pilhas e baterias e 630 kg de lâmpadas. Pelo desempenho, as escolas do distrito vão receber 5.475€ em prémios. Escola Básica e Secundária Gomes Teixeira, em Ermabar, liderou a recolha com 10.237 kg, seguidos pelas escolas básicas número 2 de Lamego e de Moimenta da Beira. A nível nacional, 720 escolas recolheram mais de 515 toneladas de resíduos elétricos e eletrónicos. Tarouca tem este fim de semana duas iniciativas ao ar livre nos espaços ribeirinhos do concelho. No sábado, a zona ribeirinha de Mondim da Beira recebe pelas 5 da tarde uma sessão de hidroginástica destinada a exercício e convívio no espaço ao ar livre. No domingo, o Parque Ribeirinho de Tarouca acolhe entre as 3 da tarde e as 8 da noite uma tarde de desporto-aventura com atividades como caiaque, pinturas faciais, slide e escalada. As iniciativas são para residentes e visitantes e procuram promover a utilização dos espaços naturais do concelho de Tarouca com propostas para desfrutar em família ou com amigos. No futebol, são fim de semana com nova jornada nas ligas profissionais e o regresso do Campeonato de Portugal. Na Primeira Liga, o Académico recebe este sábado às 6 da tarde o Santa Clara, no Estádio de Fontelo, em jogo da segunda jornada. É o estreio dos vizienses em casa no principal escalão 37 anos depois. Na Liga 2, o Tondela desloca-se no domingo, às 3h30 da tarde, ao Estádio do Mar, para defrontar o Leixões em encontro da segunda jornada. Os Auriverdes procuram manter-se no topo da classificação depois do triunfo por 2-1 sobre o Amarante na ronda inaugural. O Campeonato de Portugal regressa este domingo com a primeira jornada. Na Série 2, o Castro Daire recebe o Farense e o Sinfãs defrontam o Sousense, jogos às 5 da tarde. Na Série 3, também às 5 da tarde, o Mortágua recebe os Nazarenos no campo da Gandarada. Atualizamos toda a informação em estaçãodiariajornal.sapo.pt, também no site da Estação Diária Rádio em 968.fm.
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5: 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Previsão do estado do tempo para as próximas 24 horas. O Instituto Português de Mar e da Atmosfera está a prever para o distrito de Viseu céu pouco nublado ou limpo, apresentando períodos de maior nebulosidade ao longo do dia nas regiões norte e centro do país. O IPMA está ainda a prever vento fraco a moderado, superando por vezes forte nas terras altas e uma pequena descida da temperatura mínima no interior, em especial nas regiões norte e centro, com mercúrio dos termómetros a chegar aos 31 graus de máxima e mínima a registrar valores perto dos 16 graus no distrito de Viseu.
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5: 19:22, Rui Moreira. Iniciamos este espaço de emissão com o Som Nacional em 96.8. 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
1: 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Som Nacional em 96.80. Mais um espaço de emissão com o som português na Estação Diária. Fiquem para escutar Supernova em mais uma emissão Super Estação. Voltamos já de seguida. www.efitnesshealthclub.pt. 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
1: Já a seguir fica super atento, reservamos Soltas da Estação. 9680 para quem ouve com frequência a Rádio Oficial de Viseu. Fiquem bem, voltamos em poucos minutos. 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
1: Temos agora aí os principais títulos que vão ser desenvolvidos no desporto à meia hora aqui na Estação Diária. Até já.
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1: 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São estes alguns dos temas que vamos desenvolver no desporto da Estação Diária. O treinador do Académico de Viseu, Bruno Pinheiro, considera que a gestão emocional da equipa será um fator decisivo no jogo deste sábado frente ao Santa Clara. O Tondela joga este domingo em Matosinhos frente ao Leixões, onde os Oriverdes vão procurar os pontos que mantenham a equipa no topo da tabela da Liga 2. A Taça de Futsal da Associação de Futebol Viseu arranca no dia 26 de dezembro com os encontros da primeira mão da primeira eliminatória. O Rally Constálica volta à estrada nos dias 29 e 30 de agosto, com a 14ª edição a contar com 10 especiais, arrancando no concelho de Castro Daire e arrumar depois a Vouzela e Oliveira de Frades. Agora é só ficarem atentos ao desenvolvimento destes e outros temas no desporto da Estação Diária. 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
2: Estação Diária! 7:30, está de volta à informação desportiva.
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3: O treinador do Académico de Viseu, Bruno Pinheiro, considera que a gestão emocional da equipa vai ser um fator decisivo para o jogo de sábado frente ao Santa Clara, a contar para a segunda jornada da Primeira Liga de Futebol. Na divisão ao encontro, que está marcado para as 6 da tarde no estádio do Fontelo, o técnico viziense garantiu que o plantel está preparado para lidar com a pressão do momento. Considera que pela frente vai ter uma equipa forte e orientada por um treinador experiente como é Petit. O jogo deste sábado marca a estreia do Académico de Viseu no Fontelo e na Primeira Liga, um feito que o clube não repetia há 37 anos. A partida vai ter arbitragem de João Gonçalves do Porto. É um jogo para acompanhar com relato na Estação Diária. O Tondela joga este domingo em Matosinhos, frente ao Leixões, onde os auriverdes procuram os pontos que mantêm a equipa pelo topo da tabela de Liga 2. Após o triunfo por 2-1 na ronda de abertura frente ao Amarante, o adversário na segunda jornada é o Leixões, uma equipa que vem de uma derrota por 1-0 na jornada inaugural, perdeu no Seixal frente ao Benfica B. O encontro deste domingo está marcado para as 3:30 da tarde no Estádio do Mar, em Matosinhos, vai ser habitado por Luís Godinho. A Taça de Futsal da Associação de Futebol de Viseu arranca a 26 de setembro com os jogos da primeira eliminatória. A prova vai prolongar-se até à primavera, estando a final marcada para 17 de abril de 2027. A primeira ronda conta com 7 jogos, enquanto o Lusitano Vilmins ficou isento e assim avança diretamente para a fase seguinte. Nesta primeira eliminatória vão jogar a Jabo da Tabuaço Rio de Moinhos, Futsal Amigo Atitudes Traquinas, Armamar Futsal Pedrelos, Lamelas Futsal Moimenta, Carregal de Sal Penedono, Inter Futsal Tarouca Sernancelho e São Pedrense Heróis da Aventura. O Rally Constálica vai voltar às estradas no último fim de semana deste mês de agosto, com a 14ª edição a contar com 10 especiais de classificação. Arranca em Castro Daire, derruba depois a Fonsela e Oliveira de Frades. No sábado, o primeiro piloto vai sair para a estrada às 16h27 para a especial Rota N2 em Castro Daire, seguida pela classificativa de Moledo, ainda em território castrense. Ambas terão uma segunda passagem. O Rally rouba depois a Fonsela para uma dupla passagem pela especial urbana noturna. No dia 30 de agosto, domingo, mais 6 especiais com dupla

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0: 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Previsão do estado do tempo para as próximas 24 horas. O Instituto Português de Mar e da Atmosfera está a prever para o distrito de Viseu céu pouco nublado ou limpo, apresentando períodos de maior nebulosidade ao longo do dia nas regiões norte e centro do país. O IPMA está ainda a prever vento fraco a moderado, superando por vezes forte nas terras altas e uma pequena descida da temperatura mínima no interior, em especial nas regiões norte e centro, com mercúrio dos termómetros a chegar aos 31 graus de máxima e a mínima a registrar valores perto dos 16 graus no distrito de Viseu.
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3: 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Uma vez mais a acelerar o ritmo desta emissão, é a Estação Diária a selecionar os temas mais comerciais. Malha House na Estação Oficial de Viseu, depois das 23 horas. Aumentamos o ritmo da emissão e damos energia no final da noite. Pista de dança. Até já.
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1: Para destacarmos nos próximos minutos em 96.8, clássicos da estação. Espaço de emissão com a divulgação de temas que rodamos regularmente na antena 9680. A não perder. Até já.
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0: já fica com as nossas despedidas. Voltamos à antena depois do bloco das notícias à hora certa. Não saiam dos vossos lugares. Na próxima hora voltamos aí com grandes novidades.
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0: 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São estas algumas das notícias que vamos destacar na edição do dia do Diário da Estação. As festas de São Bernardo estão este domingo de regresso a Sátão, com um programa que promete 5 dias com muita música, desporto, cultura, gastronomia e tradição. O Conselho de Tarouca tem este fim de semana, 15 e 16 de agosto, duas iniciativas ao ar livre nos espaços ribeirinhos do Conselho. As 31 escolas do Distrito de Viseu que participaram na 15ª edição da campanha Escola Eletrão recolheram mais 54 toneladas de resíduos elétricos durante o ano letivo 2025-2026. No futebol, um fim de semana com uma nova jornada nas ligas profissionais e o regresso ao Campeonato de Portugal com a Académica de Viseu, Tondela, Castro Daire, Sinfãs e Mortágua em ação. Agora é só ficarem atentos ao desenvolvimento destes e outros temas no Diário da Estação. 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
3: 8 horas.
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1: De regresso ao Diário, bloco das 8 horas, na Estação Diária.
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6: As festas de São Bernardo estão este domingo de regresso a Sátão, com um programa que promete 5 dias com muita música, desporto, cultura, gastronomia e tradição. Entre os principais nomes de cartaz, Hermann José atua na segunda-feira, dia 17, Plutónio sobe ao palco a 18, acompanhado por Spam Americana e DJ Clouds, Sara Correia atua a 19 e Nininho Vaz Maia encerra as festividades no dia 20 de agosto, após um concerto da Banda S. O programa das festas de São Bernardo inclui ainda o Nuno Banning, uma perícia automóvel, festival da sopa, um espetáculo das escolas municipais de dança e teatro, ainda fogo de artifício, feira anual, feira do gado, garraiada, festival de folclore e música popular. As festas voltam a ser organizadas pelo município de Sátão com a colaboração da Associação Humanitária dos Bombeiros Voluntários. Todos os eventos têm entrada livre. As 31 escolas do Distrito de Viseu, que participaram da 15ª edição da campanha Escola Eletrão, recolheram mais de 54 toneladas de resíduos elétricos, entre equipamentos, pilhas, baterias e lâmpadas. No total, foram encaminhados para reciclagem 51.760 kg de equipamentos elétricos, 2.085 kg de pilhas e baterias e 630 kg de lâmpadas. Pelo desempenho, as escolas do distrito vão receber 5.475 euros em prémios. Escola Básica e Secundária Gomes Teixeira, em Ermabar, liderou a recolha com 10.237 kg, seguidos pelas escolas básicas número 2 de Lameco e de Moimenta da Beira. A nível nacional, 720 escolas recolheram mais de 515 toneladas de resíduos elétricos e eletrónicos. Tarouca tem este fim de semana duas iniciativas ao ar livre nos espaços ribeirinhos do concelho. No sábado, a zona ribeirinha de Mondim da Beira recebe pelas 5 da tarde uma sessão de hidroginástica destinada a exercício e convívio no espaço ao ar livre. No domingo, o Parque Ribeirinho de Tarouca acolhe entre as 3 da tarde e as 8 da noite uma tarde de desporto-aventura com atividades como caiaque, pinturas faciais, slide e escalada. As iniciativas são para residentes e visitantes e procuram promover a utilização dos espaços naturais do concelho de Tarouca com propostas para desfrutar em família ou com amigos. No futebol, um fim de semana com nova jornada nas ligas profissionais e o regresso do Campeonato de Portugal. Na primeira liga, o Académico recebe este sábado às 6 da tarde o Santa Clara, no estádio de Fontelo, em jogo da segunda jornada. É o estreio dos vizinhenses em casa, no principal escalão, 37 anos depois. Na Liga 2, o Tondela desloca-se no domingo, às 3h30 da tarde, ao estádio do Mar, para defrontar o Leixões, em encontro da segunda jornada. Os Auriverdes procuram manter-se no topo da classificação, depois do triunfo por 2-1 sobre o Amarante, na ronda inaugural. O Campeonato de Portugal regressa este domingo com a primeira jornada. Na Série 2, o Castro Daire recebe o Alvarense e o Sinfãs defrontam o Sousense, jogos às 5 da tarde. Na Série 3, também às 5 da tarde, o Mortágua recebe os Nazarenos no campo da Gandarada. Atualizamos toda a informação em estaçãodiariajornal.sapo.pt, também no site da Estação Diária Rádio em 968.fm.
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1: 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Previsão do estado do tempo para as próximas 24 horas. O Instituto Português de Mar e da Atmosfera está a prever para o distrito de Viseu céu pouco nublado ou limpo, apresentando períodos de maior nebulosidade ao longo do dia nas regiões norte e centro do país. O IPMA está ainda a prever vento fraco a moderado, superando por vezes forte nas terras altas e uma pequena descida da temperatura mínima no interior, em especial nas regiões norte e centro, com mercúrio dos termómetros a chegar aos 31 graus de máxima e mínima a registrar valores perto dos 16 graus no distrito de Viseu.
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1: 19:22. 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
4: Já a seguir fica super atento, porque nos próximos minutos vamos aumentar a tua energia.
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2: Sejam todos muito bem-vindos ao Top da Estação. Abrimos este espaço de emissão com o som português, o espaço Super Estação. Fiquem para escutar Supernova. Voltamos já de seguida. 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
1: Só para não perderes nem um pouco das boas notícias que vão acontecendo pelo universo dos tops, recomendamos que ouças o próximo tema que temos preparado em 9680, Soldas da Estação, na Estação Diária. Voltamos já de seguida.
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1: Sejam atentos, temos aí os principais destaques do desporto para desenvolver à meia hora aqui na Estação Diária. Depois voltamos à música em mais uma emissão Super Estação.
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1: São estes alguns dos temas que vamos desenvolver no desporto da Estação Diária. O treinador do Académico de Viseu, Bruno Pinheiro, considera que a gestão emocional da equipa será um fator decisivo no jogo deste sábado frente ao Santa Clara. O Tondela joga este domingo em Matosinhos frente ao Leixões, onde os Oriverdes vão procurar os pontos que mantenham a equipa no topo da tabela da Liga 2. A Taça de Futsal da Associação de Futebol Viseu arranca no dia 26 de dezembro com os encontros da primeira mão da primeira eliminatória. O Rally Constálica volta à estrada nos dias 29 e 30 de agosto, com a 14ª edição a contar com 10 especiais, arrancando no concelho de Castro Daire e a rumar depois a Vouzela e Oliveira de Frades. Agora é só ficarem atentos ao desenvolvimento destes e outros temas no desporto da Estação Diária. 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
0: De regresso ao desporto, bloco das 8h30. 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
3: O treinador do Académico de Viseu, Bruno Pinheiro, considera que a gestão emocional da equipa vai ser um fator decisivo para o jogo de sábado frente ao Santa Clara, a contar para a segunda jornada da Primeira Liga de Futebol. Na divisão ao encontro, que está marcado para as 6 da tarde no estádio do Fontelo, o técnico viziense garantiu que o plantel está preparado para lidar com a pressão do momento. Considera que pela frente vai ter uma equipa forte, orientada por um treinador experiente como é Petit. O jogo deste sábado marca a estreia do Académico de Viseu no Fontelo e na Primeira Liga, um feito que o clube não repetia há 37 anos. A partida vai ter arbitragem de João Gonçalves do Porto, um jogo para acompanhar com relato na Estação Diária. O Tondela joga este domingo em Matosinhos, frente ao Leixões, onde os auriverdes procuram os pontos que mantêm a equipa pelo topo da tabela de Liga 2. Após o triunfo por 2-1 na ronda de abertura, frente ao Amarante, o adversário na segunda jornada é o Leixões, uma equipa que vem de uma derrota por 1-0 na jornada inaugural, perdeu no Seixal frente ao Benfica B. O encontro deste domingo está marcado para as 3h30 da tarde no Estádio do Mar, em Matosinhos, vai ser habitado por Luís Godinho. A Taça de Futsal da Associação de Futebol de Viseu arranca a 26 de setembro com jogos da primeira eliminatória. A prova vai prolongar-se até à primavera, estando a final marcada para 17 de abril de 2027. A primeira ronda conta com 7 jogos, enquanto o Lusitano Vilmins ficou isento e assim avança diretamente para a fase seguinte. Nesta primeira eliminatória vão jogar a Jabo da Tabuaço, Rio de Moinhos, Futsal Amigo, Atitudes Traquinas, Armamar Futsal Pedrelos, Lamelas Futsal Moimenta, Carregal de Sal Penedono, Inter Futsal Tarouca Sernancelho e São Pedrense Heróis da Aventura. O Rally Constálica vai voltar às estradas no último fim de semana deste mês de agosto, com a 14ª edição, a contar com 10 especiais de classificação. Arranca em Castro Daire, rumo depois a Fonsela e Oliveira de Frades. No sábado, o primeiro piloto vai sair para a estrada às 16h27 para a especial Rota N2 em Castro Daire, seguida pela classificativa de Moledo, ainda em território castrense. Ambas terão uma segunda passagem. O rally ruma depois a Fonsela para uma dupla passagem pela especial urbana noturna. O dia 30 de agosto, domingo, mais 6 especiais com duplas passagens pelas classificativas da Segura de Castelo e de Noita, em Fonsela, e termina depois na especial de urbana de Oliveira de Frades, que os pilotos vão percorrer por duas vezes. O Rally Constálica é a quinta prova do Campeonato Centro de Rallies. 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
0: 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Previsão do estado do tempo para as próximas 24 horas.
4: O Instituto Português de Mar e da Atmosfera está a prever para o Distrito de Viseu céu pouco nublado ou limpo, apresentando períodos de maior nebulosidade ao longo do dia nas regiões norte e centro do país. O IPMA está ainda a prever vento fraco a moderado, superando por vezes forte nas terras altas e uma pequena descida da temperatura mínima no interior, em especial nas regiões norte e centro, com mercúrio dos termómetros a chegar aos 31 graus de máxima e a mínima a registrar valores perto dos 16 graus no Distrito de Viseu.
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10: Olá pessoal, bem-vindos ao QI Business Secrets.
3: Ricardo Teixeira, o imparável.
10: Hoje vamos falar sobre como é que podemos aumentar a produtividade da nossa empresa sem aumentar o nosso staff. A resposta é automação.
3: É o fim de semana.
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0: Está na hora de fazermos uma pequena pausa na música para chegarmos à informação. Preste atenção ao sinal horário. Chamamos a vossa atenção porque vêm aí os comerciais. Na próxima hora voltamos aí com grandes novidades. Fica atento. 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
0: 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São estas algumas das notícias que vamos destacar na edição do dia do Diário da Estação. As festas de São Bernardo estão este domingo de regresso a Sátão com um programa que promete 5 dias com muita música, desporto, cultura, gastronomia e tradição. O Conselho de Tarouca tem este fim de semana, 15 e 16 de agosto, duas iniciativas ao ar livre nos espaços ribeirinhos do Conselho. As 31 escolas do Distrito de Viseu que participaram na 15ª edição da campanha Escola Eletrão recolheram mais 54 toneladas de resíduos elétricos durante o ano letivo 2025-2026. No futebol, um fim de semana com uma nova jornada nas ligas profissionais e o regresso ao Campeonato de Portugal com a Académica de Viseu, Tondela, Castro Daire, Sinfãs e Mortágua em ação. Agora é só ficarem atentos ao desenvolvimento destes e outros temas no Diário da Estação. 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
5: Nove horas.
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8: As festas de São Bernardo estão este domingo de regresso a Sátão, com um programa que promete 5 dias com muita música, desporto, cultura, gastronomia e tradição. Entre os principais nomes de cartaz, Hermes José atua na segunda-feira, dia 17, Plutónio sobe ao palco a 18, acompanhado por Spam Americana e DJ Klaus, Sara Correia atua a 19 e Nininho Vaz Maia encerra as festividades no dia 20 de agosto, após um concerto da banda S. O programa das festas de São Bernardo inclui ainda o Nuno Banning, uma prisão automóvel, festival da sopa, um espetáculo das escolas municipais de dança e teatro, ainda fogo de artifício, feira anual, feira do gado, garraiada, festival de folclore e música popular. As festas voltam a ser organizadas pelo município de Sátão com a colaboração da Associação Humanitária dos Bombeiros Voluntários. Todos os eventos têm entrada livre. As 31 escolas do Distrito de Viseu, que participaram da 15ª edição da campanha Escola Eletrão, recolheram mais de 54 toneladas de resíduos elétricos, entre equipamentos, pilhas, baterias e lâmpadas. No total, foram encaminhados para a reciclagem 51.760 kg de equipamentos elétricos, 2.085 kg de pilhas e baterias e 630 kg de lâmpadas. Pelo desempenho, as escolas do distrito vão receber 5.475 euros em prémios. Escola Básica e Secundária Gomes Teixeira, em Ermabar, liderou a recolha com 10.237 quilos, seguidos pelas Escolas Básicas número 2 de Lamego e de Moimenta da Beira. A nível nacional, 720 escolas recolheram mais de 515 toneladas de resíduos elétricos e eletrónicos. Tarouca tem este fim de semana duas iniciativas ao ar livre nos espaços ribeirinhos do concelho. No sábado, a zona ribeirinha de Mondim da Beira recebe pelas 5 da tarde uma sessão de hidroginástica destinada a exercício e convívio no espaço ao ar livre. No domingo, o Parque Ribeirinho de Tarouca acolhe entre as 3 da tarde e as 8 da noite uma tarde de desporto-aventura com atividades como caiaque, pinturas faciais, slide e escalada. As iniciativas são para residentes e visitantes e procuram promover a utilização dos espaços naturais do concelho de Tarouca com propostas para desfrutar em família ou com amigos. No futebol, são fim de semana com nova jornada nas ligas profissionais e o regresso do Campeonato de Portugal. Na primeira liga, o Académico recebe este sábado às 6 da tarde o Santa Clara, no estádio do Fontelo, em jogo da segunda jornada. É o estreio dos vizinhenses em casa, no principal escalão, 37 anos depois. Na Liga 2, o Tondela desloca-se no domingo, às 3h30 da tarde, ao estádio do Mar, para defrontar o Leixões, em encontro da segunda jornada. Os Auriverdes procuram manter-se no topo da classificação depois do triunfo por 2-1 sobre o Amarante na ronda inaugural. O Campeonato de Portugal regressa este domingo com a primeira jornada. Na Série 2, o Castro Daire recebe o Farense e o Sinfãs defrontam o Sousense, jogos às 5 da tarde. Na Série 3, também às 5 da tarde, o Mortágua recebe os Nazarenos no campo da Gandarada. 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
4: 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Previsão do estado do tempo para as próximas 24 horas. O Instituto Português de Mar e da Atmosfera está a prever para o distrito de Viseu céu pouco nublado ou limpo, apresentando períodos de maior nebulosidade ao longo do dia nas regiões norte e centro do país. O IPMA está ainda a prever vento fraco a moderado, superando por vezes forte nas terras altas e uma pequena descida da temperatura mínima no interior, em especial nas regiões norte e centro, com mercúrio dos termómetros a chegar aos 31 graus de máxima e mínima a registrar valores perto dos 16 graus no distrito de Viseu.
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4: 19:22. 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
0: 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Mais um espaço de emissão com som português na Estação Diária. Fiquem para escutar Supernova em mais uma emissão Super Estação. 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

0: 10, 13, José Alberto Ribeiro. Estamos aí de regresso para quem segue regularmente a Estação Diária em Viseu. José Alberto Ribeiro, na Estação Diária. 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
1: Estamos de regresso à música na Estação Diária. Estamos a dar espaço de emissão com a divulgação de temas que fazem parte da contagem Top da Estação. Fica atento imediatamente a seguir Soltas da Estação, na Estação Oficial de Viseu. Até já!
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0: Boa noite.
1: Os principais títulos do desporto para ouvir agora em 96.8 FM para desenvolver à meia hora aqui na Estação Diária. Voltamos já de seguida. 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
1: São estes alguns dos temas que vamos desenvolver no Desporto da Estação Diária. O treinador do Académico de Viseu, Bruno Pinheiro, considera que a gestão emocional da equipa será um fator decisivo no jogo deste sábado frente ao Santa Clara. O Tondela joga este domingo em Matosinhos frente ao Leixões, onde os Oriverdes vão procurar os pontos que mantenham a equipa no topo da tabela da Liga 2. A Taça de Futsal da Associação de Futebol Viseu arranca no dia 26 de setembro com os encontros da primeira mão da primeira eliminatória. O Rally Constálica volta à estrada nos dias 29 e 30 de agosto, com a 14ª edição a contar com 10 especiais, arrancando o concelho de Castro Daire e a rumar depois a Vouzela e Oliveira de Frades. Agora é só ficarem atentos ao desenvolvimento destes e outros temas no Desporto da Estação Diária. 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
5: O treinador do Académico de Viseu, Bruno Pinheiro, considera que a gestão emocional da equipa vai ser um fator decisivo para o jogo deste sábado frente ao Santa Clara, a contar para a segunda jornada da Primeira Liga de Futebol. Na divisão ao encontro, que está marcado para as 6 da tarde no estádio do Fontelo, o técnico viziense garantiu que o plantel está preparado para lidar com a pressão do momento. Considera que pela frente vai ter uma equipa forte e orientada por um treinador experiente como é Petit. Jogo deste sábado marca a estreia do Académico de Viseu no Fontelo e na Primeira Liga, um feito que o clube não repetia há 37 anos. A partida vai ter arbitragem de João Gonçalves do Porto, um jogo para acompanhar com relato na Estação Diária. O Tondela joga este domingo em Matosinhos, frente ao Leixões, onde os auriverdes procuram os pontos que mantêm a equipa pelo topo da tabela de Liga 2. Após o triunfo por 2-1 na ronda de abertura frente ao Amarante, o adversário na segunda jornada é o Leixões, uma equipa que vem de uma derrota por 1-0 na jornada inaugural, perdeu no Seixal frente ao Benfica B. O encontro deste domingo está marcado para as 3h30 da tarde no Estádio do Mar, em Matosinhos, vai ser habitado por Luís Godinho. A Taça de Futsal da Associação de Futebol de Viseu arranca a 26 de setembro com os jogos da primeira eliminatória. A prova vai prolongar-se até à primavera, estando a final marcada para 17 de abril de 2027. A primeira ronda conta com 7 jogos, enquanto o Lusitano Vilmins ficou isento e assim avança diretamente para a fase seguinte. Nesta primeira eliminatória vão jogar-se a Jabo da Tabuaço Rio de Moinhos, Futsal Amigo Atitudes Traquinas, Armamar Futsal Pedrelos, Lamelas Futsal Moimenta, Carregal de Sal Penedono, Inter Futsal Tarouca Sernancelho e São Pedrense Heróis da Aventura. O Rally Constálica vai voltar às estradas no último fim de semana deste mês de agosto, com a 14ª edição a contar com 10 especiais de classificação. Arranca em Castro Daire, rumo depois a Vozela e Oliveira de Frades. No sábado, o primeiro piloto vai sair para a estrada às 16h27 para a especial Rota N2 em Castro Daire, seguida pela classificativa de Moledo, ainda em território castrense. Ambas terão uma segunda passagem. O Rally ruma depois a Vozela para uma dupla passagem pela especial urbana noturna. No dia 30 de agosto, domingo, mais 6 especiais com duplas passagens pelas classificativas da Segura de Castelo e Penoita, em Vozela, e termina depois na especial de urbana de Oliveira de Frades, que os pilotos vão percorrer por 2 vezes. O Rally Constálica é a 5ª prova do Campeonato Centro de Rallies. 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
0: 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Previsão do estado do tempo para as próximas 24 horas. O Instituto Português de Mar e da Atmosfera está a prever para o distrito de Viseu céu pouco nublado ou limpo, apresentando períodos de maior nebulosidade ao longo do dia nas regiões norte e centro do país. O IPMA está ainda a prever vento fraco a moderado, superando por vezes forte nas terras altas e uma pequena descida da temperatura mínima no interior, em especial nas regiões norte e centro, com mercúrio dos termómetros a chegar aos 31 graus de máxima e mínima a registrar valores perto dos 16 graus no distrito de Viseu.
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1: Pista de dança, o melhor som house na rádio, para quem aprecia batidas mais aceleradas. A seguir ao sinal horário das 23, temos um espaço de 3 horas de emissão. É a pista de dança, mais logo. Até já.
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1: Muito bem, som de abertura é mais um espaço de emissão na Estação Diária.
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1: Estão aí os primeiros sons que fazem parte da abertura desta hora. Começamos com Super Malha Tuga, acrescentamos Supernova.
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1: Vem aí grande música a não perder nestas edições da Estação Diária. Clássicos da Estação, temas que fazem parte da playlist da Rádio Oficial Viseu. Até já. 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
1: Estamos a dobrar mais uma hora de emissão. É o nosso espaço de antena que está praticamente finalizado. De regresso estarão aí os comerciais e mais um bloco noticiário. De meia e meia hora, as notícias em 96.8 na Estação Oficial Viseu. Até já.
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1: 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São estas algumas das notícias que vamos destacar na edição do dia do Diário da Estação. As festas de São Bernardo estão este domingo de regresso a Sátão com um programa que promete 5 dias com muita música, desporto, cultura, gastronomia e tradição. O Conselho de Tarouca tem este fim de semana, 15 e 16 de agosto, duas iniciativas ao ar livre nos espaços ribeirinhos do Conselho. As 31 escolas do Distrito de Viseu que participaram na 15ª edição da campanha Escola Eletrão recolheram mais 54 toneladas de resíduos elétricos durante o ano letivo 2025-2026. No futebol, um fim de semana com uma nova jornada nas ligas profissionais e o regresso ao Campeonato de Portugal com a Académica de Viseu, Tondela, Castro Daire, Sinfãs e Mortágua em ação. Agora é só ficarem atentos ao desenvolvimento destes e outros temas no Diário da Estação.
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3: 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As festas de São Bernardo estão este domingo de regresso a Sátão, com um programa que promete 5 dias com muita música, desporto, cultura, gastronomia e tradição. Entre os principais nomes de cartaz, Hermes José atua na segunda-feira, dia 17, Plutónio sobe ao palco a 18, acompanhado por Spam Americana e DJ Clouds, Sara Correia atua a 19 e Nininho Vaz Maia encerra as festividades no dia 20 de agosto, após um concerto da banda S. O programa das festas de São Bernardo inclui ainda o Nuno Banning, uma prisão automóvel, festival da sopa, um espetáculo das escolas municipais de dança e teatro, ainda fogo de artifício, feira anual, feira do gado, garraiada, festival de folclore e música popular. As festas voltam a ser organizadas pelo município de Sátão com a colaboração da Associação Humanitária dos Bombeiros Voluntários. Todos os eventos têm entrada livre. As 31 escolas do Distrito de Viseu, que participaram da 15ª edição da campanha Escola Eletrão, recolheram mais de 54 toneladas de resíduos elétricos, entre equipamentos, pilhas, baterias e lâmpadas. No total, foram encaminhados para reciclagem 51.760 kg de equipamentos elétricos, 2.085 kg de pilhas e baterias e 630 kg de lâmpadas. Pelo desempenho, as escolas do distrito vão receber 5.475 euros em prémios. Escola Básica e Secundária Gomes Teixeira, em Ermabar, liderou a recolha com 10.237 kg, seguidos pelas Escolas Básicas número 2 de Lamego e de Moimenta da Beira. A nível nacional, 720 escolas recolheram mais de 515 toneladas de resíduos elétricos e eletrónicos. Tarouca tem este fim de semana duas iniciativas ao ar livre nos espaços ribeirinhos do concelho. No sábado, a zona ribeirinha de Mondim da Beira recebe pelas 5 da tarde uma sessão de hidroginástica destinada a exercício e convívio no espaço ao ar livre. No domingo, o Parque Ribeirinho de Tarouca acolhe entre as 3 da tarde e as 8 da noite uma tarde de desporto-aventura com atividades como caiaque, pinturas faciais, slide e escalada. As iniciativas são para residentes e visitantes e procuram promover a utilização dos espaços naturais do concelho de Tarouca com propostas para desfrutar em família ou com amigos. No futebol, são fim de semana com nova jornada nas ligas profissionais e o regresso do Campeonato de Portugal. Na Primeira Liga, o Académico recebe este sábado às 6 da tarde o Santa Clara, no Estádio de Fontelo, em jogo da segunda jornada. É o estreio dos vizinhenses em casa, no principal escalão, 37 anos depois. Na Liga 2, o Tondela desloca-se no domingo, às 3h30 da tarde, ao Estádio do Mar, para defrontar o Leixões, em encontro da segunda jornada. Os Auriverdes procuram manter-se no topo da classificação, depois do triunfo por 2-1 sobre o Amarante, na ronda inaugural. O Campeonato de Portugal regressa este domingo com a primeira jornada. Na Série 2, o Castro Daire recebe o Alvarense e o Sinfãs defrontam o Sousense, jogos às 5 da tarde. Na Série 3, também às 5 da tarde, o Mortágua recebe os Nazarenos no campo da Gandarada. Atualizamos toda a informação em estaçãodiariajornal.sapo.pt, também no site da Estação Diária Rádio em 968.fm. 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
0: 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Previsão do estado do tempo para as próximas 24 horas.
4: O Instituto Português do Mar e da Atmosfera está a prever para o Distrito de Viseu céu pouco nublado ou limpo, apresentando períodos de maior nebulosidade ao longo do dia nas regiões norte e centro do país. O IPMA está ainda a prever vento fraco a moderado, superando por vezes forte nas terras altas e uma pequena descida da temperatura mínima no interior, em especial nas regiões norte e centro, com mercúrio dos termómetros a chegar aos 31 graus de máxima e mínima a registrar valores perto dos 16 graus no Distrito de Viseu.
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2: Primeiros minutos nesta emissão Superestação da Estação Diária. Iniciamos este espaço de emissão com o som nacional. Para seguir em frente, temos aí Supernova. Fiquem bem, voltamos já de seguida. Até já.
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1: Para destacarmos nos próximos minutos em 96.8, soltas da estação. Grandes músicas que entram no ouvido em www.968.fm. Fiquem bem, até já.
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1: E agora a Estação Diária, fiquem com os principais destaques do desporto para ouvir à meia hora aqui na Estação Oficial de Viseu. Até já. 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
1: 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São estes alguns dos temas que vamos desenvolver no desporto da Estação Diária. O treinador do Académico de Viseu, Bruno Pinheiro, considera que a gestão emocional da equipa será um fator decisivo no jogo deste sábado frente ao Santa Clara. O Tondela joga este domingo em Matosinhos frente ao Leixões, onde os Oriverdes vão procurar os pontos que mantenham a equipa no topo da tabela da Liga 2. A Taça de Futsal da Associação de Futebol Viseu arranca no dia 26 de dezembro com os encontros da primeira mão da primeira eliminatória. O Rally Constálica volta à estrada nos dias 29 e 30 de agosto, com a 14ª edição a contar com 10 especiais, arrancando o concelho de Castro Daire e a rumar depois a Valzela e Oliveira de Frades. Agora é só ficarem atentos ao desenvolvimento destes e outros temas no desporto da Estação Diária. 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
6: O treinador do Académico de Viseu, Bruno Pinheiro, considera que a gestão emocional da equipa vai ser um fator decisivo para o jogo deste sábado frente ao Santa Clara, a contar para a segunda jornada da Primeira Liga de Futebol. Na divisão ao encontro, que está marcado para as 6 da tarde no estádio do Fontelo, o técnico viziense garantiu que o plantel está preparado para lidar com a pressão do momento. Considera que pela frente vai ter uma equipa forte e orientada por um treinador experiente como é Petit. Jogo deste sábado marca a estreia do Académico de Viseu no Fontelo e na Primeira Liga, um feito que o clube não repetia há 37 anos. A partida vai ter arbitragem de João Gonçalves do Porto, um jogo para acompanhar com relato na Estação Diária. O Tondela joga este domingo em Matosinhos, frente ao Leixões, onde os Auriverdes procuram os pontos que mantêm a equipa pelo topo da tabela de Liga 2. Após o triunfo por 2-1 na ronda de abertura frente ao Amarante, o adversário na segunda jornada é o Leixões, uma equipa que vem de uma derrota por 1-0 na jornada inaugural, perdeu no Seixal frente ao Benfica B. O encontro deste domingo está marcado para as 15:30 no Estádio do Mar, em Matosinhos, vai ser habitado por Luís Godinho. A Taça de Futsal da Associação de Futebol de Viseu arranca a 26 de setembro com jogos da primeira eliminatória. A prova vai prolongar-se até à primavera, estando a final marcada para 17 de abril de 2027. A primeira ronda conta com 7 jogos, enquanto o Lusitano Vilmins ficou isento e assim avança diretamente para a fase seguinte. Nesta primeira eliminatória vão jogar-se a Jabo da Tabuaço Rio de Moinhos, Futsal Amigo Atitudes Traquinas, Armamar Futsal Pedrelos, Lamelas Futsal Moimenta, Carregal de Sal Penedono, Inter Futsal Tarouca Sernancelho e São Pedrense Heróis da Aventura. O Rally Constálica vai voltar às estradas no último fim de semana deste mês de agosto, com a 14ª edição a contar com 10 especiais de classificação. Arranca em Castro Daire, rumo depois a Fonsela e Oliveira de Frades. No sábado, o primeiro piloto vai sair para a estrada às 16h27 para a especial Rota N2 em Castro Daire, seguida pela classificativa de Moledo, ainda em território castrense. Ambas terão uma segunda passagem. O Rally ruma depois a Fonsela para uma dupla passagem pela especial urbana noturna. No dia 30 de agosto, domingo, mais 6 especiais com duplas passagens pelas classificativas da Segura de Castelo e Penoita, em Fonsela, e termina depois na especial de urbana de Oliveira de Frades, que os pilotos vão percorrer por 2 vezes. O Rally Constálica é a 5ª prova do Campeonato Centro de Rallies. Toda a informação do desporto está atualizada em estaçãodiariajornal.sapo.pt e no site da Estação Diária Rádio em 968.fm.
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0: O Instituto Português de Mar e da Atmosfera está a prever para o distrito de Viseu céu pouco nublado ou limpo, apresentando períodos de maior nebulosidade ao longo do dia nas regiões norte e centro do país. O IPMA está ainda a prever vento fraco a moderado, superando por vezes forte nas terras altas e uma pequena descida da temperatura mínima no interior, em especial nas regiões norte e centro, com mercúrio dos termómetros a chegar aos 31 graus de máxima e mínima a registrar valores perto dos 16 graus no distrito de Viseu.
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3: 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A partir das 23, a Rádio Oficial de Viseu tem um espaço de 3 horas de emissão, especialmente pensado para quem gosta do house. Para ficarmos atentos em 96.8, logo a seguir ao sinal horário das 11 da noite, pista de dança a não perder.
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3: Olá, bem-vindos à Estação Diária. Estão aí os primeiros minutos nesta emissão Super Estação.
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3: Voltamos à música em mais uma emissão Super Estação. Só para quem quer estar por dentro do desporto, as novidades do dia, de segunda a domingo.
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clássicos da estação para recordar na antena 9680. Fiquem todos bem atentos a mais um super som na estação diária, estação oficial de Viseu. Voltamos já de seguida. 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
1: Já daqui a pouco o sinal horário para acertarmos com os nossos compromissos comerciais e logo a seguir as notícias para regressarmos para mais uma hora de muita música. Até já!
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1: 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São estas algumas das notícias que vamos destacar na edição do dia do Diário da Estação. As festas de São Bernardo estão este domingo de regresso a Sátão com um programa que promete 5 dias com muita música, desporto, cultura, gastronomia e tradição. O Conselho de Tarouca tem este fim de semana, 15 e 16 de agosto, duas iniciativas ao ar livre nos espaços ribeirinhos do Conselho. As 31 escolas do Distrito de Viseu que participaram na 15ª edição da campanha Escola Eletrão recolheram mais 54 toneladas de resíduos elétricos durante o ano letivo 2025-2026. No futebol, um fim de semana com uma nova jornada nas ligas profissionais e o regresso ao Campeonato de Portugal com a Académica de Viseu, Tondela, Castro Daire, Sinfãs e Mortágua em ação. Agora é só ficarem atentos ao desenvolvimento destes e outros temas no Diário da Estação. 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
1: 11 horas.
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5: As festas de São Bernardo estão este domingo de regresso a Sátão, com um programa que promete 5 dias com muita música, desporto, cultura, gastronomia e tradição. Entre os principais nomes de cartaz, Hermes José atua na segunda-feira, dia 17, Plutónio sobe ao palco a 18, acompanhado por Spam Americana e DJ Clouds, Sara Correia atua a 19 e Nininho Vaz Maia encerra as festividades no dia 20 de agosto, após um concerto da Banda S. O programa das festas de São Bernardo inclui ainda o Nuno Banning, uma prisão automóvel, Festival da Sopa, um espetáculo das escolas municipais de dança e teatro, ainda Fogo de Artifício, Feira Anual, Feira do Gado, Garraiada, Festival de Folclore e Música Popular. As festas voltam a ser organizadas pelo município de Sátão com a colaboração da Associação Humanitária dos Bombeiros Voluntários. Todos os eventos têm entrada livre. As 31 escolas do Distrito de Viseu, que participaram da 15ª edição da campanha Escola Eletrão, recolheram mais de 54 toneladas de resíduos elétricos, entre equipamentos, pilhas, baterias e lâmpadas. No total, foram encaminhados para reciclagem 51.760 kg de equipamentos elétricos, 2.085 kg de pilhas e baterias e 630 kg de lâmpadas. Pelo desempenho, as escolas do distrito vão receber 5.475 euros em prémios. Escola Básica e Secundária Gomes Teixeira, em Ermabar, liderou a recolha com 10.237 quilos, seguidos pelas Escolas Básicas número 2 de Lamego e de Moimenta da Beira. A nível nacional, 720 escolas recolheram mais de 515 toneladas de resíduos elétricos e eletrónicos. Tarouca tem este fim de semana duas iniciativas ao ar livre nos espaços ribeirinhos do concelho. No sábado, a zona ribeirinha de Mondim da Beira recebe pelas 5 da tarde uma sessão de hidroginástica destinada a exercício e convívio no espaço ao ar livre. No domingo, o Parque Ribeirinho de Tarouca acolhe entre as 3 da tarde e as 8 da noite uma tarde de desporto-aventura com atividades como caiaque, pinturas faciais, slide e escalada. As iniciativas são para residentes e visitantes e procuram promover a utilização dos espaços naturais do concelho de Tarouca com propostas para desfrutar em família ou com amigos. No futebol, são fim de semana com nova jornada nas ligas profissionais e o regresso do Campeonato de Portugal. Na primeira liga, o Académico recebe este sábado às 6 da tarde o Santa Clara, no estádio de Fotelo, em jogo da segunda jornada. É o estreio dos vizinhenses em casa, no principal escalão, 37 anos depois. Na Liga 2, o Tondela desloca-se no domingo, às 3h30 da tarde, ao estádio do Mar, para defrontar o Leixões, em encontro da segunda jornada. Os Auriverdes procurou manter-se no topo da classificação depois do triunfo por 2-1 sobre o Amarante na ronda inaugural. O Campeonato de Portugal regressa este domingo com a primeira jornada. Na Série 2, o Castro Daire recebe o Farense e o Sinfãs defrontam o Sousense, jogos às 5 da tarde. Na Série 3, também às 5 da tarde, o Mortágua recebe os Nazarenos no campo da Gandarada. 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
6: 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Previsão do estado do tempo para as próximas 24 horas. O Instituto Português de Mar e da Atmosfera está a prever para o Distrito de Viseu céu pouco nublado ou limpo, apresentando períodos de maior nebulosidade ao longo do dia nas regiões norte e centro do país. O IPMA está ainda a prever vento fraco a moderado, superando por vezes forte nas terras altas e uma pequena descida da temperatura mínima no interior, em especial nas regiões norte e centro, com mercúrio dos termómetros a chegar aos 31 graus de máxima e mínima a registrar valores perto dos 16 graus no Distrito de Viseu.
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2: Sigma, a dupla britânica formada pelos dois DJs Cameron e Joy. Já em tempo de universidade, esta dupla trabalhou em lojas de discos e promoção de eventos para fazerem face às despesas de estudante. Mas concluídos os estudos e lançados vários remixes, esta dupla fez de Sigma o seu projeto musical.
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0: primeiro destaque na BBC Radio com If I Could Change Your Mind. John Martin está sempre em ação pelo mundo com várias atuações pelos mais diferentes e importantes palcos da música.
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3: Maroon 5 é uma banda americana que se deu a conhecer no mundo em 1994. Tudo começou na conhecida cidade dos Anjos, Los Angeles. O vocalista Adam Levine, estudante do liceu com apenas 17 anos, juntou-se a

0: dezenas de prémios e um número bíblico de seguidores que fazem dos Maroon 5 uma das bandas pop rock de maior êxito mundial.
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0: Estevão Lopes Morango, número 14.
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7: As festas de São Bernardo estão este domingo de regresso a Sátão, com um programa que promete 5 dias com muita música, desporto, cultura, gastronomia e tradição. Entre os principais nomes de cartaz, Hermo José atua na segunda-feira, dia 17, Plutónio sobe ao palco a 18, acompanhado por Spam Americana e DJ Clouds, Sara Correia atua a 19 e Nininho Vaz Maia encerra as festividades no dia 20 de agosto, após um concerto da Banda S. O programa das festas de São Bernardo inclui ainda o Nuno Banning, uma prisão automóvel, festival da sopa, um espetáculo das escolas municipais de dança e teatro, ainda fogo de artifício, feira anual, feira do gado, garraiada, festival de folclore e música popular. As festas voltam a ser organizadas pelo município de Sátão com a colaboração da Associação Humanitária dos Bombeiros Voluntários. Todos os eventos têm entrada livre. As 31 escolas do Distrito de Viseu, que participaram da 15ª edição da campanha Escola Eletrão, recolheram mais de 54 toneladas de resíduos elétricos, entre equipamentos, pilhas, baterias e lâmpadas. No total, foram encaminhados para reciclagem 51.760 kg de equipamentos elétricos, 2.085 kg de pilhas e baterias e 630 kg de lâmpadas. Pelo desempenho, as escolas do distrito vão receber 5.475 euros em prémios.